0: será de R$ 193,20 e o máximo de R$ 107.332,80. O advogado-geral da União, Jorge Messias, fala sobre os impactos das mudanças.
1: Estes recursos novos da atualização das custas permitirá que estas instituições ampliem o seu parque tecnológico, invistam em inteligência artificial, ampliem o seu planejamento.
0: Quem não tem condições de pagar, continua podendo pedir a gratuidade da justiça. Pessoas com renda de até R$ 5.000 por mês passam a ter presunção de hipossuficiência, sem impedir a análise de cada caso. Reportagem Pablo Mundim.
2: Tecnologia aliada ao aprendizado na sala de aula.
3: Mais de 108 mil escolas de todo o país contam atualmente com estrutura adequada de internet para o ensino.
2: Os dados foram divulgados pelo Ministério da Educação, que realiza monitoramento nacional e avalia as condições de acesso à conexão banda larga nas redes públicas de ensino.
4: O Ministério da Educação atualizou os dados sobre as condições de conectividade das escolas públicas em todo o país. As informações são resultado do painel de monitoramento da Estratégia Nacional de Escolas Conectadas, realizado pelo MEC. 108.658 escolas públicas estão conectadas dentro dos parâmetros adequados, que envolvem o acesso à energia elétrica adequada, o serviço de conexão à internet para uso pedagógico e a cobertura de Wi-Fi. Ao todo, foram 138.086 escolas públicas monitoradas. Os dados do painel de monitoramento do MEC apontam que quase 137 mil delas em todo o país estão com condições adequadas de energia elétrica para suporte de conectividade. O monitoramento também aponta que cerca de 80% desse total de escolas tem velocidade de internet adequada para atividades pedagógicas, enquanto quase 81% tem cobertura de rede Wi-Fi dentro dos parâmetros estabelecidos. Para avaliar as condições de conectividade das instituições, o Ministério utiliza o indicador Escolas Conectadas. A metodologia classifica as escolas em 6 níveis, a partir da análise conjunta das condições de energia, internet e Wi-Fi. Locução, Leôncio Almeida. Reportagem, Flávia Fernanda de Souza.
3: Uma rede vai monitorar a situação da educação especial inclusiva no Brasil.
2: O observatório será criado a partir de um edital que já está aberto.
3: A ideia é produzir indicadores e pesquisas para apoiar a criação de políticas públicas na área.
5: O edital vai criar o Observatório da Educação Inclusiva, rede que vai reunir universidades públicas de todo o país para estudar e acompanhar como está sendo oferecida a educação especial para estudantes com deficiência, transtornos e altas habilidades. Segundo Zara Figueiredo, secretária de Educação Continuada, Alfabetização de Jovens e Adultos, Diversidade e Inclusão, do Ministério da Educação, existe hoje uma lacuna no monitoramento da educação especial brasileira e o observatório vem para cumprir essa função.
6: Hoje, nós não temos nenhuma base nacional atualizada com as informações sobre organismos e secretarias de políticas para as mulheres nos estados nem nos municípios. Logo, nós temos uma lacuna de informação no que se refere à estrutura destes organismos, à sua capacidade de gestão, às dificuldades que são enfrentadas no cotidiano da atuação destes organismos.
5: Na prática, o observatório vai reunir pesquisadores de diferentes regiões do Brasil para produzir informações sobre a educação inclusiva. A ideia é que, com esses dados, as políticas públicas sejam mais efetivas e direcionadas. As inscrições no edital estão abertas até o dia 5 de outubro. As instituições de ensino devem submeter as propostas para integrar o observatório. A coordenadora-geral de formação docente e valorização das licenciaturas da CAPES, Lorena Lins, dá mais detalhes de como vai funcionar a rede.
7: Essa rede de instituições, ela vai ser selecionada pela CAPES por meio do edital que está aberto e depois que essa rede tiver aprovada, em edital, então ela será a rede que vai monitorar, criar esses indicadores e fazer a avaliação dessas políticas?
5: Segundo Francisco Moraes da Costa Marques, coordenador-geral de avaliação, monitoramento e fortalecimento da política de diversidade do MEC, as instituições interessadas não devem deixar para enviar a proposta na última hora.
8: Porque as instituições interessadas têm que apresentar a proposta já com a rede formada. Então tem todo um trabalho prévio que tem que ser feito agora, durante o período de inscrições, para construir essa rede.
5: O edital prevê R$8 milhões em bolsas e os projetos poderão durar até 36 meses. Mais informações sobre o edital, as inscrições e os valores das bolsas podem ser obtidas pelo e-mail obeduc.ei@caps.gov.br. Reportagem Luciana Colares de Holanda.
2: E uma dica para quem quer abrir o próprio negócio e foi estudante do FIES, o Fundo de Financiamento Estudantil.
3: Está disponível uma linha de crédito especial para financiar atividades profissionais de quem se formou e está em dia com o pagamento do fundo.
2: O financiamento deve estar na fase de amortização há pelo menos 3 anos ou ter sido quitado a partir de janeiro desse ano.
3: A coordenadora-geral de Política Fiscal do Ministério da Fazenda, Ana Paula Garcia, explica que o crédito funciona como incentivo a quem está com o pagamento em dia.
9: Se essa pessoa, ela terminou a graduação, está pagando direitinho, ela já mostrou que ela é uma ótima pagadora. A gente está querendo dar um apoio para ela. Muitas das pessoas que estavam se chamando no FIES e eram adjuntos, já eram empreendedoras.
2: O limite da linha de crédito para pessoa física é de R$80 mil, com até 60 meses para pagar e 6 meses de carência.
3: Já no caso de pessoas jurídicas, o crédito pode chegar até R$180 mil, com prazo de até 96 meses.
2: As contratações podem ser feitas pelo Banco do Brasil ou pela Caixa Econômica Federal.
3: Os gabaritos das provas do Exame Nacional para a Certificação de Competências de Jovens e Adultos, o ENSEJA 2026, já podem ser consultados pelos participantes.
2: Os arquivos estão disponíveis no portal do Instituto Nacional de Estudos e Pesquisas Educacionais Anísio Teixeira, o INEP, e organizados por área de conhecimento.
3: Os resultados individuais serão divulgados em 14 de dezembro.
2: O ENSEJA é destinado a jovens e adultos que não concluíram os estudos na idade apropriada, com participação voluntária e gratuita.
3: Para conferir, acesse ensejanacional.inep.gov.br.
2: Começa hoje nova etapa do Censo de Políticas para as Mulheres.
3: A iniciativa vai levantar a estrutura, o funcionamento, a capacidade e a atuação de órgãos públicos para o público feminino.
2: E as informações coletadas vão apoiar o planejamento, o monitoramento e o fortalecimento das políticas para as mulheres.
3: É o que explica Vanessa De Bortoli. Ela é secretária de Avaliação, Monitoramento e Gestão da Informação do Ministério das Mulheres.
6: Hoje, nós não temos nenhuma base nacional atualizada com as informações sobre organismos e secretarias de políticas para as mulheres nos estados nem nos municípios. Logo, nós temos uma lacuna de informação no que se refere à estrutura destes organismos, à sua capacidade de gestão, às dificuldades que são enfrentadas no cotidiano da atuação destes organismos. Logo, o censo, ele vem com o objetivo de cobrir essa lacuna e, para isso, serão convidados mais de 2 mil organismos e secretarias de políticas para as mulheres no Brasil.
2: O link para preenchimento está sendo enviado pelo Ministério das Mulheres. Quem não recebeu, pode solicitar um novo envio para o e-mail censo@mulheres.gov.br.
3: O prazo para preenchimento do questionário vai até 5 de outubro de 2026.
2: Este mês é conhecido como Setembro Amarelo, uma campanha nacional de valorização da vida e de proteção à saúde mental.
3: Quem precisa de cuidados pode acessar diferentes serviços no Sistema Único de Saúde.
2: É o que vamos ouvir agora na reportagem de Márcia Fernandes.
10: Na região da Ponte Alta, no Gama, a 40 minutos do centro de Brasília, uma fila de pessoas aguarda atendimento no CAPS, Centro de Atenção Psicossocial. Esses locais reúnem diferentes serviços voltados para a saúde mental. Além de psicólogos e psiquiatras, também contam com o trabalho de enfermeiros, terapeutas ocupacionais e assistentes sociais. Essa unidade do Gama disponibiliza ainda outras atividades, como crochê e pintura. A gerente do CAPS, Adriana Câmara, explica que a avaliação de cada paciente é feita de forma individual.
11: O paciente chega e ele é avaliado por uma equipe multi, né? E dessa avaliação a gente vê a demanda dele, se realmente é demanda para CAPS ou se ele pode ser referenciado para a rede. Então a gente vai avaliando, né? Se ele deixou de ter a vida dele minimamente, né, fazer as coisas básicas, então a gente começa a construir um plano terapêutico com ele.
10: Pacientes com problemas relacionados a jogos e apostas e dependentes químicos também encontram acolhimento nos CAPS. Esses centros fazem parte de uma rede de cuidados de promoção da saúde mental, que funciona de forma articulada, de acordo com o diretor do Departamento de Saúde Mental, Álcool e Outras Drogas, do Ministério da Saúde, Marcelo Quimatti.
12: A área de saúde mental, hoje, é a maior preocupação de saúde do brasileiro. Ela envolve muitos fenômenos diferentes, muitas formas de expressar. Então, a rede de urgência e emergência, ela tem um componente de atenção à saúde mental. Os consultórios na rua têm um campo forte de atuação de saúde mental junto à população em situação de rua. De uma forma geral, todo o Sistema Único de Saúde, os dispositivos, eles têm um componente de atuação na saúde mental e que funcionam de uma forma articulada esses serviços que têm uma especificidade maior.
10: Quando o sofrimento psíquico for persistente, prejudicar a rotina, os estudos, o trabalho ou as relações, é importante buscar atendimento nas unidades básicas de saúde ou direto nos centros de atenção psicossocial. O atendimento pode ser iniciado por escolha própria ou por meio de encaminhamento de outros serviços da rede. Lembrando que o SUS também oferece consultas por teleatendimento em saúde mental para mulheres em situação de violência, mães atípicas e cuidadoras de pessoas com deficiência ou doenças raras. Reportagem Márcia Fernandes.
3: Serviços mediados por aplicativos e plataformas digitais já mobilizam 2 milhões de pessoas no mercado de trabalho.
2: É o que apontam dados da Pesquisa Nacional por Amostra de Domicílios Contínua, divulgados hoje pelo IBGE.
3: Os números mostram um crescimento de 17% desse ramo no terceiro trimestre de 2025.
2: A pesquisa considera trabalhadores que usam plataformas para oferecer serviços profissionais e também os chamados serviços gerais, como pequenos reparos e limpezas domiciliares.
3: Desse total, mais da metade atua no transporte particular de passageiros. O técnico da pesquisa PNAD Contínua, Gustavo Fontes, destaca essa expansão.
13: No Brasil, em 2025, havia aproximadamente 2 milhões de pessoas que realizavam trabalho por meio de plataformas digitais de serviços. Analisando por tipos de aplicativos de serviços, o maior contingente, né, de plataformizados exercia o trabalho por meio de aplicativos de transporte particular de passageiros. Em seguida, vimos aplicativos de entrega, né? Observamos que houve um importante crescimento de 9,1% em comparação a 2024. Observa-se um predomínio, né, de trabalhadores por conta própria, né, quase 87% dos plataformizados. E analisando o perfil sociodemográfico, né, dos ocupados plataformizados no trabalho principal, observa-se que mais de 80% desses trabalhadores eram homens, enquanto as mulheres eram apenas 15,6%.
2: No mês de agosto de 2026, o Brasil vendeu para fora um volume maior do que comprou.
3: O saldo da chamada balança comercial ficou em 7 bilhões e 394 milhões de dólares e registrou um crescimento de 23,8% em relação ao mesmo mês do ano anterior.
2: O desempenho foi impulsionado pelo crescimento das exportações no mês, que avançaram quase 12,2%, com destaque para agropecuária, indústria extrativista e de transformação.
3: De janeiro a agosto, a balança apresentou um superávit de mais de 55 bilhões de dólares, com um aumento de 28,2%.
2: Vacine o seu bichinho contra a raiva.
3: Campanha tem como foco as regiões de fronteira, em cooperação com os países vizinhos.
2: A vacinação contra a raiva em cães e gatos é obrigatória por lei no Brasil.
3: A meta é imunizar 28 milhões de animais em todo o país.
14: O objetivo da mobilização é vacinar cães e gatos contra a raiva, principalmente na região de fronteira. De acordo com o diretor do Departamento de Doenças Transmissíveis do Ministério da Saúde, Francisco Edilson Ferreira, a campanha está em andamento em 23 estados, mas com atenção especial ao Acre, Rondônia e Mato Grosso do Sul.
15: A região da fronteira é uma região mais vulnerável para que a gente possa ter reintrodução do vírus, da variante canina, que a gente chama, que é o vírus da variante 1 e 2 da raiva, e que circula ainda em países vizinhos como Bolívia e Peru. Então, o objetivo dessa mobilização é a gente garantir uma cobertura vacinal boa nos nossos municípios de fronteira e, ao mesmo tempo, também mobilizar os países vizinhos a também manter essas coberturas altas.
14: O diretor Francisco Edilson lembra que a meta é imunizar 28 milhões de animais em todo o país e que a vacina é a melhor forma de proteção.
15: Para que evite que eles possam adoecer, e a raiva é uma doença praticamente 100% letal após a manifestação dos sinais clínicos, então o animal morre, então a gente protege a saúde dos animais e, consequentemente, também a gente protege o ser humano para que, caso um ser humano entre em contato com um animal e seja agredido, esse animal, a gente tem um risco bem menor dele estar infectado e poder também provocar doença no ser humano.
14: Há 10 anos, o Brasil não registra a circulação da variante canina da raiva. Os 37 casos de raiva humana ocorridos na última década estão associados a variantes silvestres e grande parte deles tem o envolvimento de morcegos. Mesmo assim, é importante manter em dia a vacinação de cães e gatos e a vigilância de animais suspeitos, como explica o veterinário Márcio Bicalho.
16: É muito comum fazendas, cidades muito próximas a áreas ambientais onde você tem esses animais. Aí as pessoas têm a mania de deixar o animal solto, né? Criar o cão e o gato à vontade, livre do ambiente. E esses animais entram na área de mata, têm contato com os animais doentes e trazem o vírus para casa. Ou com o morcego e trazem o vírus para casa.
14: A raiva pode ser letal se não for tratada imediatamente. Em caso de mordida, arranhão ou contato de risco com a saliva de mamíferos, a orientação é lavar o local com água e sabão e procurar um serviço de saúde o mais rápido possível, mesmo que o ferimento pareça pequeno. Reportagem Graziele Bezerra.
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18: Hoje vamos viajar pela Estrada Real, que tem 1.630 quilômetros, passando por Minas Gerais, Rio de Janeiro e São Paulo.
3: Ela é muito mais do que um caminho antigo, é um pedaço da história do Brasil que continua vivo.
18: Reconhecida como Monumento Nacional em 2023, a rota guarda as marcas do período colonial, do ciclo do ouro e dos momentos importantes da formação do país.
3: E às vésperas do 7 de setembro, a Estrada Real também ajuda a contar a história de caminhos por onde passaram riquezas, pessoas, ideias e movimentos que ajudaram a transformar o Brasil.
19: Antes do carro, do ônibus e das estradas asfaltadas, era por aqui que viajantes tropeiros e aventureiros cruzavam as montanhas de Minas. Símbolo do auge da mineração, a Estrada Real passa por mais de 180 cidades de Minas Gerais, Rio de Janeiro e São Paulo. Hoje, esses antigos caminhos formam uma das grandes rotas de turismo histórico do Brasil. São mais de 1.600 quilômetros divididos em 4 caminhos. O velho, o novo, o dos diamantes e o do Sabarabuçu. Reconhecida pelo governo federal em 2023 como Monumento Nacional, a Estrada Real nasceu ainda no período colonial. A coroa portuguesa oficializou os caminhos usados para levar o ouro e diamantes das regiões mineradoras até os portos. Séculos depois, o que era caminho de exploração virou roteiro de descoberta. E tem até passaporte para quem quiser registrar a viagem. Gratuito. O passaporte Estrada Real pode ser usado nas versões física ou virtual. Pelo caminho, o viajante coleciona carimbos nas cidades da rota. A influenciadora digital Graziela Guimarães fez a viagem com o marido e, segundo ela, depois do primeiro carimbo, fica difícil parar.
20: Nós nos cadastramos, né, no site da Estrada Real para ter direito ao passaporte, para a experiência ser bacana mesmo. A Estrada Real, ele disponibiliza, né, o o PDF mostrando todas as cidades que você consegue pegar esse carimbo. A gente conseguiu 21 carimbos passando nas cidades.
19: Mas é só deixar os centros históricos para perceber que a Estrada Real não é apenas uma viagem ao passado. É o que conta o guia Felipe Bezerra sobre a Serra do Espinhaço.
1: E a gente tem uma aula de geografia a céu aberto nessa viagem o tempo inteiro. Porque o que o Espinhaço faz? O Espinhaço ele divide tudo que está à direita da cordilheira do Espinhaço é a Mata Atlântica. No alto da serra são os campos rupestres. E à esquerda da serra começa o Cerrado Brasileiro. Então, no mesmo dia, você consegue sair do Cerrado, atravessar um campo de altitude e descer para a Mata Atlântica.
19: Há coisas que não aparecem no mapa. Pertinho de Diamantina, fica a Ervanaria de Marcos Guião. Há 25 anos, ele recebe curiosos pelos aromas e propriedades medicinais de espécies da região.
21: Eu costumo dizer que lá é um jardim de delícias, né? Porque você experimenta uma planta, você sente o cheiro de outra. Ah, essa é doce, essa é azeda, essa é amarga, essa boca é salgada. E aí você vai lá, né? É uma viagem, né? De que a gente chama de testes dos sentidos, né? Você vai ver o cheiro, você vai ver a cor, você vai ver o gosto. Então, o tempo todo é uma área pequena que você faz um passeio que termina no pé da cachoeira da cidade. Ei,
19: trembão! Na Estrada Real, cada um pode escolher o caminho, o ritmo e a experiência. Pode ser de carro, a pé, de bicicleta, uma trilha, uma mesa com comida mineira. Talvez seja essa a melhor lembrança que o viajante leva da Estrada Real, que alguns caminhos não servem apenas para levar a um destino. Segundo o guia Felipe Bezerra, servem para a gente descobrir o que existe pelo caminho.
1: Os principais atrativos que eu brinco, que são os diamantes do caminho e o ouro do caminho, são as pessoas. São as pessoas com quem a gente convive, com quem a gente apresenta, porque acaba que elas são tão atrativas para quem recebe, quanto quem recebe é atrativo para elas, sabe?
19: Com sonorização de Reinaldo dos Santos, reportagem Karine Melo.
18: E, na próxima sexta-feira, a gente continua a nossa viagem pelo Brasil. Nossa parada será no Parque Nacional da Serra da Capivara, no Piauí.
3: Criado em 1979, o local foi reconhecido como Patrimônio Cultural da Humanidade pela Unesco em 1991.
18: E essas foram as notícias do governo federal.
3: Fique agora com as notícias do Poder Judiciário e do Congresso Nacional. Boa noite, um bom fim de semana.
18: A gente volta segunda-feira. Boa noite.
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23: Presidente do Supremo participa de cerimônia no Planalto de criação de fundos para a Justiça Federal e STJ.
24: Justiça barra candidatura de José Roberto Arruda ao governo do Distrito Federal.
23: Patroa que mantinha empregada doméstica em regime de trabalho escravo volta a ter o nome na lista suja do governo.
24: Boa noite, eu sou Arthur Filho.
23: E eu sou Walter Lima.
24: O presidente do STF, do CNJ, ministro Edson Fachin, participou na manhã de hoje de uma cerimônia no Palácio do Planalto para a sanção de leis que criam e reestruturam fundos especiais do sistema de justiça, com destaque para o Fundo Especial da Justiça Federal e o Fundo Especial do Superior Tribunal de Justiça.
23: Ao final do discurso que fez durante evento no Planalto, o ministro Edson Fachin fez um pronunciamento sobre o momento vivenciado pelo Supremo Tribunal Federal. Vamos ouvir.
25: As instituições da República precisam ser preservadas. Nenhuma autoridade está acima da Constituição. Nenhum poder está acima da lei. Não haverá precipitação, mas tampouco omissão. A resposta institucional será firme, proporcional e rigorosa. Os acontecimentos recentes demonstram o acerto e a urgência de três metas de nossa gestão: a adoção de um código de ética, o fim do inquérito das fake news e a modernização do sistema de justiça.
24: Sancionada hoje a nova lei de custas da Justiça Federal e do Superior Tribunal de Justiça.
23: O presidente do STJ, ministro Luiz Felipe Salomão, participou da cerimônia com outras autoridades dos três poderes. Fátima Uchoa.
0: Segundo o ministro Salomão, a nova lei atualiza um modelo vigente há mais de duas décadas e contribui para ampliar o acesso da população à Justiça Federal, inclusive estabelece critérios para a gratuidade da Justiça. Ele ainda destacou que a mudança busca ampliar o acesso aos serviços oferecidos, por exemplo, ao aposentado, à mãe que pede o benefício para o filho com deficiência, ao agricultor familiar e ao pescador artesanal. Ainda segundo o presidente do STJ, a nova lei protege os mais vulneráveis, estabelece a cobrança proporcional das custas processuais para causas de maior valor e transforma os recursos arrecadados em serviços para a sociedade.
24: Após acolher pedido do Ministério Público Eleitoral, Justiça barra a candidatura de José Roberto Arruda ao governo do Distrito Federal.
23: O candidato foi considerado inelegível em razão de 6 condenações por improbidade administrativa. Vanessa Pereira.
4: A decisão do Tribunal Regional Eleitoral do Distrito Federal considera 6 condenações do ex-governador por atos dolosos de improbidade administrativa. Segundo o tribunal, as condenações são sucessivas e autônomas, por isso foi aplicada a regra que limita a restrição dos direitos políticos a até 12 anos. O tribunal apontou que a inelegibilidade pode ser contada a partir de 2018 ou da condenação mais recente, de junho de 2026. A defesa ainda pode recorrer ao TSE. Até uma decisão definitiva, Arruda pode continuar em campanha, inclusive no horário eleitoral.
24: Patroa que mantinha mulher em condição análoga à escravidão volta a ter nome na lista suja do trabalho escravo.
23: A decisão é do Tribunal Superior do Trabalho. Marla Lacerda.
5: A empregadora, esposa de um desembargador em Santa Catarina. Ela mantinha em casa uma empregada doméstica que não recebia salário nem tirava folga. Essa situação fez o nome da patroa parar na lista suja do governo federal, mas o Tribunal Regional do Trabalho retirou. Diante disso, a Advocacia Geral da União acionou o TST, que anulou o processo do TRT, fazendo o nome da patroa voltar à lista suja.
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24: A você, uma boa noite.
23: Tenha um ótimo fim de semana.
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8: Eu sou Paula Groba e estes são os destaques de hoje do Jornal do Senado, que começa agora. O Senado aprova a proposta que reduz juros do seguro rural. Avançam novas regras para publicidade de apostas online. Sugestão de cidadão vira projeto para regulamentar psicoterapia. Boa noite. Para quem vive da produção no campo, ter acesso a crédito e proteção contra prejuízos pode fazer toda a diferença. Para facilitar esse acesso, o Senado aprovou uma proposta que reformula o seguro rural no Brasil, com previsão de juros menores e prioridade para produtores em operações de crédito. A medida também muda as regras de acesso ao seguro. Repórter Pedro Pince.
9: O custo do seguro será bancado por um fundo com recursos públicos. Chamado de Fundo Catástrofe, ele está previsto em lei desde 2010, mas nunca funcionou por falta de recursos contínuos e de regulamentação. Agora, o projeto busca suprir essa lacuna e prevê a administração do fundo por pessoa jurídica, da qual poderão participar, na condição de cotistas, as sociedades seguradoras, as sociedades cooperativas de seguros, as sociedades resseguradoras, empresas da cadeia produtiva do agronegócio e cooperativas da produção agropecuária. O texto também cria novos benefícios benefícios para as operações de crédito rural que têm a proteção do seguro. As mudanças feitas pela Câmara foram principalmente para detalhar as regras do seguro quando ele for usado como garantia em empréstimos rurais. A autora da proposta, a senadora Tereza Cristina, do Progressistas de Mato Grosso do Sul, lembrou que os produtores rurais esperavam a aprovação da proposta.
2: Ou seja, o seguro rural, com certeza, ele vai contribuir para a estabilidade da renda agrícola, e é isso que nós precisamos. E para também a segurança alimentar do nosso país, reduzindo a vulnerabilidade do produtor, estabilizando as cadeias produtivas e fortalecendo a resiliência do setor frente às mudanças climáticas.
9: Para contar como garantia de empréstimo do setor rural, o banco poderá exigir que a apólice de seguro contenha algumas cláusulas específicas, como cessão fiduciária, em que o devedor transfere temporariamente a titularidade de um direito ou crédito ao credor até que a dívida seja paga. O texto segue agora para a sanção presidencial.
8: Senadores também aprovaram regras mais claras para a regularização de propriedades embargadas por crime ambiental. Pelo projeto, se o órgão ambiental não se manifestar sobre o acordo de regularização em 60 dias, o proprietário pode voltar a produzir. Repórter Raíssa Abreu.
6: A proposta teve como relator o senador Zequinha Marinho, do Podemos do Pará, e prevê que o órgão ambiental informe os proprietários infratores sobre a possibilidade do acordo de regularização logo na notificação da irregularidade. Com 60 dias sem resposta do órgão ambiental, o produtor volta à atividade. O autor, senador Sérgio Petecão, do PSD do Acre, disse que a medida vai beneficiar especialmente os pequenos produtores.
10: Hoje, os órgãos dão-lhe um embargo de gaveta de 3, 4, 5 anos, essa pessoa fica totalmente impossibilitada de fazer qualquer coisa. Porque, da forma que nós estamos hoje, é uma luta desigual com os nossos produtores.
6: O projeto foi enviado à Câmara dos Deputados.
8: Na Amazônia, chegar até uma escola pode ser um desafio. Grandes distâncias, transporte difícil e falta de infraestrutura são alguns dos obstáculos enfrentados pela educação na região. Para levar em conta essas diferenças, a Comissão de Assuntos Econômicos aprovou a criação do Fator Amazônico para a Educação Básica. A proposta prevê que a distribuição de recursos federais considere as particularidades da Amazônia legal. Repórter Marcela Cunha.
11: A proposta cria um índice, o Fator Amazônico, para que a distribuição de recursos federais leve em conta características como as grandes distâncias, a baixa densidade populacional e as dificuldades de transporte e infraestrutura. Durante a discussão, o senador Oriovisto Guimarães, do PSDB do Paraná, questionou se o aumento dos recursos destinados à Amazônia poderia reduzir o que é aplicado em outras regiões. Relator do projeto, o senador Eduardo Braga, do MDB do Amazonas, afirmou que a proposta pretende considerar os custos específicos sem prejudicar os demais estados.
12: Imagine o transporte escolar em um estado que tem 1,5 milhão de quilômetros quadrados e com um vazio demográfico tão grande. Isso, obviamente, não tirará recurso de outras regiões.
11: O índice será aplicado ao Fundeb e a programas federais de alimentação e transporte escolar, transferência direta de dinheiro às escolas, educação infantil e infraestrutura, entre outros. A proposta segue agora para a Comissão de Educação, onde será analisada em decisão final.
8: Elas estão nas redes sociais, nos uniformes de times e até em propagandas com influenciadores, as apostas online. Mas esses tipos de jogos podem ganhar novas regras de publicidade e de proteção aos cidadãos. A Comissão de Ciência e Tecnologia aprovou um projeto que proíbe propagandas e patrocínios de bets e cria mecanismos para limitar perdas e evitar o jogo compulsivo. As informações com Patrícia Oliveira.
13: O texto proíbe propaganda de apostas em rádio, televisão, redes sociais e outras plataformas, além do patrocínio a clubes, competições esportivas, atletas e influenciadores. A proposta também prevê mecanismos de proteção, como autoexclusão, limites de depósitos e perdas e alertas sobre os riscos do jogo compulsivo. Outra novidade, destacada pelo relator, senador Alessandro Vieira, do MDB de Sergipe, é a classificação de jogos considerados de risco excessivo à saúde, que terão a oferta proibida, como os de ciclos rápidos e repetitivos e de resultados aleatórios, que estimulam o jogador a continuar apostando.
1: Consiste no deslocamento do foco regulatório da mera comunicação comercial para o desenho do produto.
13: O projeto também cria um novo tipo de crime para quem divulgar apostas de operador que não seja autorizado. Para influenciadores, atletas e pessoas famosas, a pena poderá ser maior. A proposta segue para análise da Comissão de Assuntos Sociais.
8: Afinal, quem é que pode exercer a psicoterapia no Brasil? Essa é a discussão que chega agora ao Senado. Uma sugestão apresentada por um cidadão, que restringe a prática a psicólogos e psiquiatras, foi transformada em projeto de lei pela Comissão de Direitos Humanos e Legislação Participativa. A reportagem é de Márcio Maturana.
14: A psicoterapia só poderá ser praticada por psicólogos e psiquiatras, segundo uma sugestão de cidadão que virou projeto de lei e começa a ser discutida agora no Senado. A sugestão legislativa apresentada no portal E-Cidadania em 2024 por Ícaro de Almeida Vieira foi aprovada na Comissão de Direitos Humanos com parecer favorável da senadora Mara Gabrilli, do PSD de São Paulo.
15: Restringir o exercício de tais práticas a esses profissionais contribuirá para garantir que as intervenções que não são isentas de riscos aos pacientes sejam balizadas pelos pressupostos científicos da psicologia e da psiquiatria.

0: Tribunal de Contas da União e da Câmara dos Deputados. Boa noite e um bom fim de semana.
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2: O Tribunal de Contas da União avaliou a oferta e a demanda profissional nas áreas de ciência, tecnologia, engenharia e matemática no Brasil. A auditoria mostrou que o país tem dificuldades para formar e aproveitar esses profissionais. A fiscalização apontou baixa qualidade da formação básica, pouca procura pelo ensino técnico e altas taxas de evasão em cursos de nível superior. O TCU também identificou que a formação oferecida pelas instituições de ensino nem sempre atende às necessidades do mercado de trabalho. Outra falha é a falta de coordenação entre as políticas de educação, trabalho e inovação. O tribunal recomendou que o governo crie um grupo para coordenar as áreas e elabore plano estratégico para a formação de profissionais. Saiba mais em tcu.gov.br.
1: TCU, fiscalização a serviço da sociedade. Jornal Câmara dos Deputados. Câmara institui política para incentivar a produção de alimentos orgânicos.
3: Parlamentares ratificam acordo internacional para impedir a pesca ilegal.
1: Plenário cria universidades federais no Amapá, no Rio e em Minas Gerais.
3: Boa noite. A Câmara aprovou a criação de 3 universidades federais. O repórter Marcelo Larcher traz mais informações sobre as novas unidades de ensino superior.
4: A Câmara dos Deputados aprovou projetos do governo que criam 3 novas universidades federais. Um dos projetos aprovados transforma os Centros Federais de Educação Tecnológica de Minas Gerais e do Rio de Janeiro, respectivamente, na Universidade Federal de Ciência e Inovação de Minas Gerais e na Universidade Federal de Ciência e Inovação do Rio de Janeiro. As 2 novas instituições vão atuar no nível superior e na formação profissional técnica de nível médio. As novas universidades vão aproveitar a estrutura já existente. Tanto o Cefet de Minas Gerais quanto do Rio de Janeiro têm unidades em 8 municípios. De acordo com o governo, transformar Cefetes em universidades favorece parcerias, obtenção de recursos e novos programas de pós-graduação. O relator, deputado Rogério Correia, do PT de Minas Gerais, resumiu os objetivos da proposta.
5: A proposição lista os objetivos das instituições e reafirma o compromisso de atuar ao nível superior, mas também na formação profissional técnica de nível médio.
4: O plenário também aprovou o projeto que cria a Universidade Federal da Fronteira Norte. A instituição será criada a partir do desmembramento da Universidade Federal do Amapá, a Unifap, e será sediada no município de Oiapoque. A justificativa do governo ao propor o desmembramento da Unifap e criação da Universidade Federal da Fronteira Norte é a necessidade de expandir as atividades acadêmicas que contribuam para o desenvolvimento da região. A proximidade da fronteira com a Guiana Francesa também foi apontada como importante para fortalecer a cooperação acadêmica e científica entre Brasil e França. Outra justificativa é a demanda por profissionais capacitados para a pesquisa de petróleo na costa do Amapá. De acordo com o governo, a criação da nova universidade não terá impacto orçamentário este ano, já que vai aproveitar a estrutura já existente. Já para o ano que vem e 2028, os gastos são estimados em 20 milhões de reais por ano, recursos que serão previstos no orçamento. A criação das 3 universidades foi criticada pela oposição, como o deputado Luiz Carlos Raul, do Podemos do Paraná.
6: Evidentemente, meu partido não vai ser contra a criação de uma universidade. Mas cá entre nós, né? O projeto chegou dia 10 de agosto, dentro do período eleitoral. É evidente um projeto eleitoreiro.
4: Já deputados da base do governo defenderam a necessidade de criação de novas universidades federais, principalmente no interior. Foi o que disse o deputado Chico Alencar, do PSOL do Rio de Janeiro.
7: Então é muito importante tomarmos essas medidas nesse sentido, de constituir uma universidade que opere nos ditames constitucionais, ensino, pesquisa e extensão e gestão democrática.
4: Os projetos que criam a Universidade Federal da Fronteira Norte e as Universidades Federais de Ciência e Inovação de Minas Gerais e do Rio de Janeiro seguiram para análise do Senado. Da Rádio Câmara de Brasília, com informações de Antônio Vital, Marcelo Larcher.
3: Depois de passarem na Câmara, os projetos que criam as universidades federais também foram aprovados pelo Senado e enviados à sanção presidencial.
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1: Saúde. Dr. Fernando Máximo, do PL de Rondônia, repudia restrições da Anvisa ao uso da polilamina, desenvolvida pela cientista Tatiana Sampaio após 30 anos de pesquisas. Produzida a partir de uma proteína extraída da placenta, a substância tem potencial para regenerar a medula espinhal.
2: De acordo com o Dr. Fernando Máximo, a Anvisa limitou a aplicação da molécula a 72 horas após o trauma e a certas lesões. O parlamentar cita casos de recuperação após meses do acidente e defende o acesso ao tratamento experimental.
1: Previdência. A Comissão de Previdência Social e Família aprovou o projeto que cria o Auxílio Mãe Atípica e estabelece um benefício de R$ 600 mensais. Carla Dixon, do PL do Rio Grande do Norte, comemora a aprovação, mas defende que o valor seja elevado para um salário mínimo.
2: A deputada quer garantir ainda o acesso à assistência e a outros benefícios sociais, ampliando a proteção a famílias com casos de neurodivergência. Carla Dixon observa que as mães atípicas precisam de apoio efetivo, já que enfrentam abandono, perda de emprego e falta de terapias.
1: Trabalho. A Câmara aprovou dois projetos que fortalecem a estrutura da Justiça do Trabalho nos estados do Ceará e do Rio Grande do Sul. O repórter Antônio Vital acompanhou a votação.
3: A Câmara dos Deputados aprovou dois projetos que ampliam a estrutura da Justiça do Trabalho. Os dois foram enviados ao Congresso pelo Tribunal Superior do Trabalho. Um deles autoriza a criação de 51 cargos no Tribunal Regional do Trabalho da 7ª Região, sediado em Fortaleza, no Ceará. A proposta prevê 5 vagas de juiz do trabalho substituto, 31 de analista judiciário e 15 de técnico judiciário. As despesas são estimadas em R$ 12 milhões. O segundo projeto aumenta o quadro do Tribunal Regional do Trabalho da 4ª Região, com sede em Porto Alegre, no Rio Grande do Sul. O texto prevê a criação de 16 vagas para juízes do trabalho substitutos, 7 cargos em comissão e 165 funções comissionadas. A medida também transforma 48 cargos de chefia de gabinete em cargos de assessor. O custo anual é de R$ 18 milhões. Nos dois casos, a justificativa é de que as varas do trabalho apresentam déficit de pessoal e enfrentam um aumento constante de ações judiciais. As duas propostas renderam debate no plenário. O deputado Kim Kataguiri, do Missão de São Paulo, criticou o aumento de gastos.
4: A gente está falando aqui de criar mais cargos dentro da justiça trabalhista, que é o ramo da nossa justiça, dos mais ineficientes que nós temos hoje. E, mais uma vez, eu acho que este plenário tem de se comprometer a não criar mais nenhum cargo no judiciário brasileiro, considerando que nós temos o judiciário mais caro do mundo.
3: O governo defendeu a aprovação dos dois projetos, como explicou o deputado Bongás, do PT do Rio Grande do Sul.
5: Se trata de estruturação das varas do trabalho. O que nós temos ouvido muitas vezes, e quando essa casa votou a reforma trabalhista, ela tratou de anular proteção para os trabalhadores. Então, nessa situação, nós defendemos para que a estrutura da Justiça do Trabalho ela seja forte para garantir direitos.
3: Os dois projetos serão encaminhados para análise do Senado. Da Rádio Câmara de Brasília, Antônio Vital.
2: Talíria Petroni, do PSOL do Rio de Janeiro, defende o fim da escala 6x1 como parte da luta histórica pela redução da jornada de trabalho. A deputada lembra que a Constituição reduziu a jornada semanal de 48 para 44 horas, apesar das previsões de que a mudança provocaria desemprego.
1: Talíria Petroni avalia que os ganhos de produtividade e os avanços tecnológicos devem permitir mais tempo livre aos trabalhadores sem redução salarial. Ela cita acidentes, mortes e afastamentos por transtornos mentais relacionados ao trabalho para reforçar a necessidade de combater a sobrecarga.
2: Reginaldo Lopes, do PT de Minas Gerais, acredita que a redução da jornada de trabalho para 40 horas semanais trará mais qualidade de vida e produtividade. O deputado ressalta que o descanso é fundamental para prevenir afastamentos e permitir o convívio familiar e a qualificação.
1: De acordo com o Reginaldo Lopes, a medida beneficia principalmente trabalhadores vulneráveis e sem força sindical. O parlamentar também afirma que não há estudos técnicos que comprovem que a redução da jornada trará prejuízos econômicos ao país.
6: Relações Exteriores.
2: O plenário da Câmara aprovou acordo internacional voltado para impedir a pesca ilegal. Confira os detalhes com a repórter Ana Raquel Macedo.
7: A Câmara dos Deputados aprovou o texto do acordo internacional assinado pelo Brasil, destinado a impedir a pesca ilegal. É o primeiro acordo internacional sobre o assunto, com foco específico no controle dos portos como ferramenta de combate à pesca ilegal, não declarada e não regulamentada. Esse tipo de atividade ilegal prejudica os ecossistemas marinhos e os meios de subsistência das comunidades que dependem da pesca. O acordo foi assinado em 2009, na Conferência da Organização das Nações Unidas para a Alimentação e a Agricultura, a FAO, na Itália. De acordo com o organismo internacional, a pesca ilegal é responsável pela captura de 11 a 26 milhões de toneladas de pescados por ano, com perdas econômicas anuais entre 10 e 23 bilhões de dólares. Os países que assinaram o acordo se comprometem a impedir que embarcações envolvidas em pesca ilegal utilizem portos ou desembarquem suas cargas, o que dificulta a entrada do pescado de origem ilícita nos mercados nacionais e internacionais e reduz os incentivos econômicos à continuidade dessas operações. Se houver prova suficiente da atividade ilegal, o país deve não só recusar a entrada ou o uso do porto, mas também comunicar aos demais países e organizações competentes sobre o ocorrido. De acordo com o relator do texto, o deputado Alencar Santana, do PT de São Paulo, a adesão ao acordo é estratégica para o Brasil. Do ponto de vista ambiental, fortalece os instrumentos de conservação dos recursos marinhos. E do ponto de vista econômico, protege a pesca artesanal e industrial nacional da concorrência desleal. O acordo foi aprovado de maneira simbólica pelo plenário, sem votos contrários. Para a deputada Érica Cocai, do PT do Distrito Federal, o Brasil se une à comunidade internacional para impedir esse tipo de atividade.
8: Esse é um acordo internacional para a preservação dos biomas, preservação da pesca e eliminação da pesca ilegal. E esse acordo possibilita esta unidade internacional, ou o Brasil se inserir numa unidade internacional para impedir que haja a pesca ilegal, e o dano da pesca ilegal é absolutamente concreto.
7: O texto do acordo internacional destinado a impedir a pesca ilegal seguiu para a análise do Senado. Da Rádio Câmara de Brasília, com informações de Antônio Vital, Ana Raquel Macedo.
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6: Justiça.
1: Para Bia Kicis, do PL do Distrito Federal, as investigações da Polícia Federal apontam o envolvimento do gabinete do ministro Alexandre de Moraes em contratos de prestação de serviços para o Banco Master. No entendimento da deputada, a gravidade das denúncias ultrapassa limites legais e morais.
2: Bia Kicis argumenta ainda que as denúncias de censura e de perseguição contra opositores evidenciam a crise de credibilidade da cúpula do Judiciário. Na visão da parlamentar, há um enfraquecimento do devido processo legal no país.
1: Sargento Faur, do PL do Paraná, pede o afastamento do ministro Alexandre de Moraes e do procurador-geral da República, Paulo Gonê, para investigar possíveis conflitos de interesse no caso envolvendo o empresário Daniel Vorcaro e o Banco Master.
2: Para Sargento Faur, os serviços descritos pelo escritório da mulher do ministro Alexandre de Moraes a Daniel Vorcaro não justificam os mais de 129 milhões de reais cobrados. Sobre Gonê, o deputado diz que o procurador deveria ser impedido de analisar casos nos quais seu nome esteja envolvido.
1: Jandira Fegali, do PCdoB do Rio de Janeiro, cobra a instalação de uma CPI para investigar o Banco Master. A deputada afirma que parlamentares governistas assinaram o requerimento, mas apontam que um acordo político na Câmara impediu a abertura da investigação.
2: Jandira Fegali pede que as apurações sobre o Banco Master alcancem de forma isonômica autoridades e parlamentares citados no caso. Ela também questiona a atual relatoria do processo no STF diante de informações sobre encontros com dirigentes da instituição financeira.
1: Na avaliação de Ranieri Paulino, do Republicanos da Paraíba, o STF precisa resgatar a neutralidade e o devido distanciamento das partes. O congressista cobra postura imparcial e integridade dos magistrados superiores para preservar a credibilidade do judiciário.
2: Ranieri Paulino ressalta a importância de defender a imagem das instituições democráticas acima de divergências partidárias ou ideológicas. Para o deputado, o Congresso e os tribunais devem manter uma atuação firme na apuração de desvios e no resgate da confiança da população.
1: Aloysio Mendes, do Republicanos, acusa o ministro do Supremo Tribunal Federal, Flávio Dino, de interferir na política do Maranhão. O parlamentar alega que o magistrado atua indevidamente em processos judiciais contra seus adversários políticos.
2: Aloysio Mendes aponta o que considera abusos judiciais, como o afastamento de um conselheiro do Tribunal de Contas do Maranhão e o descumprimento do sigilo da fonte jornalística. O deputado defende o respeito ao devido processo legal para assegurar a estabilidade no Estado.
6: Agricultura.
1: Os deputados aprovaram um projeto que estimula a produção de alimentos orgânicos. O repórter Antônio Vital acompanhou a votação.
3: O plenário da Câmara aprovou o projeto que cria uma política nacional de agroecologia e produção orgânica, com a previsão de preferência nas compras públicas para produtos orgânicos da agricultura familiar, linhas de crédito e mecanismos de garantia de preços. O projeto foi apresentado pelo deputado Valmir Assunção, do PT da Bahia, e recebeu parecer favorável do relator, deputado Padre João, do PT de Minas Gerais. O projeto define princípios e diretrizes para o plano, propõe as fontes de financiamento e cria um sistema de certificação de produtos de base agroecológica. Entre os objetivos da proposta estão a oferta e o consumo de alimentos sem resíduos químicos danosos à saúde e o desenvolvimento de sistemas agrícolas sustentáveis. A Política Nacional de Agroecologia e Produção Orgânica também prevê outros instrumentos para expandir a produção agroecológica. Entre eles estão o seguro rural para a agricultura familiar, subsídios para os produtos, monitoramento de agrotóxicos e fertilizantes sintéticos na água e nos alimentos e a oferta de cursos técnicos de nível médio e superior de agroecologia. O projeto prevê ainda que regulamento do governo vai estabelecer um sistema participativo de certificação da produção agroecológica, com selo destinado prioritariamente aos agricultores familiares, povos e comunidades tradicionais. O projeto foi criticado pela deputada Adriana Ventura, do Novo de São Paulo.
10: O projeto, ainda que bem intencionado, uma vez que reconhece a agroecologia para a produção sustentável, incentiva pesquisa e inovação, os instrumentos que ele usa para chegar nesse projeto é intervenção estatal excessiva, compras públicas que são dirigidas porque exige prioridade e não se baseando em preço e eficiência, dá incentivo fiscal sem análise de custo.
3: De acordo com a proposta, o plano para estimular a agricultura orgânica receberá recursos do orçamento e será implementado pelo governo federal com a cooperação de estados e municípios. O governo fica ainda autorizado a criar linhas de crédito para financiar a produção, beneficiamento e comercialização de alimentos orgânicos ou agroecológicos e do extrativismo sustentável, bem como para a implantação de projetos de geração de energia alternativa e renovável. O relator da proposta, deputado Padre João, falou da importância de ter uma política articulada para estimular a produção de alimentos saudáveis.
11: Eu venho acompanhando há mais de 20 anos a questão da produção do nosso país e com estudos de várias universidades, a gente tem acompanhado a importância que é ter essa política mais estruturante, que incentive de fato um alimento que garanta saúde e vida para o nosso povo. De entender que a segurança alimentar, alimentos saudáveis, é muito importante.
3: O projeto que cria uma Política Nacional de Agroecologia e Produção Orgânica seguiu para análise do Senado. Da Rádio Câmara de Brasília, Antônio Vital.
6: Habitação.
2: E o Romildo Rocha, do MDB do Maranhão, afirma que a meta de contratação de 50 mil moradias rurais previstas para este ano não vai se concretizar. Ele propõe a criação de um novo cadastro de reserva com a possibilidade de outras entidades já aprovadas serem chamadas.
1: Segundo o deputado, nesta nova etapa do Minha Casa Minha Vida Rural, apenas 20 mil contratos foram contemplados. Hildo Rocha espera que o governo federal aceite a proposta da Federação das Entidades de Habitação Social do Norte e Nordeste do Brasil para beneficiar outras 20 mil famílias rurais ainda neste ano.
2: Termina agora o Jornal Câmara dos Deputados, produzido pela Rádio Câmara, com trabalhos técnicos de Everson Urani e a apresentação de José Carlos Andrade e Luciana Vieira. Uma boa noite para você e um bom fim de semana.
1: Uma ótima noite e um excelente feriado também. A Voz do Brasil volta na terça-feira.
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2: 10:04.
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4: Do que você gosta de conversar? Aqui a gente conversa sobre a vida e sobre o amor. Seja bem-vindo. Esse é o No Ritmo do Amor desta quinta-feira, dia 3 de setembro. Tudo certinho com você? Eu sou a Ana Paula Barros e te faço companhia. E você pode participar 3499-136-2203. Esse é o nosso WhatsApp. Eu começo com Nica Costa. 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

Passando por aqui, Anne Gabb, Don't Throw It Away. Antes, Pra Sempre Eu Vou Te Amar, Adriana. Que declaração de amor, hein? Camila, um beijo pra você. Ela manda um beijão pra sua cunhada, a Delma, que hoje, dia 3, completa mais um ano de vida. Delma, feliz aniversário. E Camila, muito obrigada pela sua participação. E um beijo também para a Nádia, final do telefone 2137. Ela gostaria de ouvir Placa Luminosa. Hoje tem Placa Luminosa na programação, tá, querida?

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0: 10h31.
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2: Você pode participar do No Ritmo do Amor a hora que você quiser. O nosso WhatsApp é o 3499-136-2203. Lá no meu Insta, no Sou Ana Paula Barros, você também pode pedir a sua música e mandar um beijo para quem você gosta. Hoje tem o quadro Amor de Cinema. Já já vamos conhecer mais uma história de amor. E a próxima pode ser a sua. Eu te contei, agora tem Kelly Clarkson. Because of you.

Essa é de 1988 e a gente toca e gosta. La la la, Tina Marie. Antes, Roberto Carlos, Detalhes. A Simone tá curtindo a gente. Ana, eu adoro a sua programação. Parabéns. Muito obrigada, Simone. Um beijo para você. Beijo para o Maurício, final do telefone 1770. E a Lúcia também tá curtindo a gente, final do telefone 3520. Um beijo, Lúcia.

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0: 11 e 2.
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2: Hoje no quadro Amor de Cinema, eu vou contar a história do Marcos. E ele começa assim: Ana Paula, minha história de amor é típica dos anos 2000, quando fui em uma balada na época e acabei ficando com uma pessoa muito legal. O nome dela, Rafaela. Eu fui pra curtir a noite toda e praticamente casei naquela balada com aquela que seria o amor da minha vida. Claro que as coisas não eram como hoje, tudo muito mais fácil. Porém, eu jamais imaginaria que naquele dia, curtir uma noitada, eu encontraria o meu amor. Estamos juntos há 11 anos e, infelizmente, a casa noturna não existe mais, mas o nosso amor continua forte, firme, como uma rocha. Agora tem Foreigner. I want to know what a love is.

Essa foi a Sabrina Carpenter, Espresso. E antes o Biafra, Sonho de Ícaro, música que a Jéssica nos pediu. Um beijo para você, Jéssica. Obrigada pela participação. Um beijo também para o Robson. Ele gostaria de mandar um beijo para a Beatriz, a sua namorada, há 8 meses. Muitas alegrias para vocês.

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14: 11h32.
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16: Eu realmente acredito que quando a gente melhora a vida de alguém, através das nossas ações, palavras, de um sorriso, do nosso trabalho, é impossível a nossa vida não melhorar também. Sabe aquela história, faça o bem que o resto vem? Faça, tente. Eu acredito nisso. Bruno Mars, When I Was Your Man. Uma ótima noite pra você, boa semana.

Erso Clark no Ritmo do Amor com Just As I Am. Antes, 14 Bis, Todo Azul do Mar. Um beijo para o Daniel Souza, um beijão também para a Patrícia. Final do telefone 4399.

0: E nesta terça-feira, quem encerrou no ritmo do amor foi Adele, Rolling the Deep, antes Pitch na sua estante. Muito obrigada pela sua companhia e obrigada também pela sua participação no 3499-136-2203. Eu te espero no meu Insta e a gente se encontra aqui na rádio, todas as noites. Beijo da Ruiva, fica bem.
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0: meia-noite e 17.
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preciso pensar um pouco nas pessoas que ainda vêm, nas crianças. A gente tem que arrumar um jeito de deixar para eles um lugar melhor, para os nossos filhos e para os filhos dos nossos filhos. Pense bem.

0: 1:08.
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2: É isso aí, galera. 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

0: 1h41.
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0: 2:32.
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0: 2h58.
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0: 3:39.
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3: Ó. Presta atenção nessa aqui, ó.

0: 4 e 11.
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0: 4:39.
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1: 4:50.
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12: Iguaçu, pontualmente 5 horas.
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2: Ô! Bom dia, bom dia, bom dia, bom dia, bom dia.
3: Já chegando por aqui. Bom dia pra todo mundo, bom dia pra todo mundo.
2: Ei. Bom dia do Nando Vieira.
3: Bom dia do Catimbaldo lá de cá.
2: A partir de agora até as 7 horas da manhã, nós vai fazer
3: tá junto aí com vocês aí.
2: A nossa nova era FM. Muita música bacana pra vocês escutarem. Vocês podem pedir também aqui, viu?
3: Pode pedir que nós toca. Vai ter música nova hoje.
2: No telefone da Rádio 623357.
3: 1549. É o zap zap aqui da rádio.
2: Só você pedir que nós toca pra você toca, nessa bela manhã de terça-feira.
3: Dia 8.
2: 8 de setembro. Voltando do feriado prolongado aí. Final de semana prolongado, na realidade, né? E antes de a gente começar o nosso programa, a gente começa já agradecendo aí pela noite que nós tivemos e pelo dia que começa, né?
3: Pai nosso que está no céu, santificado seja o teu nome. Venha o teu reino, seja feita a tua vontade, assim na terra como no céu. O pão nosso de cada dia nos dai hoje e perdoa nossas dívidas, assim como nós perdoamos nossos devedores. Não nos deixeis cair em tentação, mas livra-nos do mal. Pois teu é o reino, o poder e a glória para sempre.

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2: Mais um Mourão da Porteira aqui, nós de cá e vocês daí, né?
1: Rapaz, hoje é nós... terça-feira. Bom, hein?
2: Já tá quase no meio da semana de novo, né?
1: Pega um feriado no final de semana, segunda-feira. Pra muita gente é bom, né? Mas lá não faz diferença, nós trabalhamos do mesmo jeito,
2: pra
1: né?
2: Pra nós não fez diferença, né?
1: E já são 5 horas e 5 minutos e nós vamos começar o nosso programa. Vamos começar hoje, trazendo uma moda boa pra vocês aí, viu? Nós vamos começar com o quê, Gatibão?
2: Vamos começar tocando uma moda aí pro povo escutar já, né?
1: Bora!
2: Como é que essa daí é uma nova aí?
1: Essa aqui é uma moda nova,
2: uma moda,
1: né?
2: o nome da dupla aí, eu acho que pouca gente conhece. Olha o nome dele.
1: Pouquitas pessoas. Cambota.
2: Os caras cantam bom, olha o nome do cara, Cambota.
1: Cambota e Roselito.
2: Cambota e Roselito, e a música é?
1: Se botasse isso aqui no sorteio, ia dar trabalho também. Dá trabalho também, né? O nome da moda é Eu, Ela e a Felicidade.
2: Vamos escutar.
1: Segura aí. Que já nós volta.

0: Olha aí, já estamos de volta no nosso, com o nosso programa Morando a Porteira.
1: É, já estamos aqui, cara. Eita, porteira aberta aí, gente. Vamos entrar.
0: Vamos mandar um bom que nós escutamos, hein, Betimão? Você lembra a primeira que tocou?
1: A primeira é o Cambota e Roselito, né? Eu, ela e a...
0: Saudade.
1: Não, eu, ela e a felicidade.
0: E a felicidade.
1: Aí depois ficou só dois, né?
0: É, depois ficou só
1: ela,
0: dois.
1: Ela foi embora e ficou só ele e a saudade.
0: Manda boa.
1: Os
0: caras
1: cantam bom, viu?
0: Canta. Gente, se vocês conhecem alguma do Drupa aí que é mais antiga, que toca uns modão bons assim.
1: Manda pra
0: e
1: nós.
0: E você quer pedir, é só você mandar pra nós.
1: Manda pra nós, que nós achamos que põe pra tocar. Aqui é pra nós, que aqui é resgatar mesmo. Um antigo aqui.
0: Nós campeia ela aqui, campeia. Você. Não preocupa, não. Bom dia, meus amigos. Manda na lupa nós aqui, né, Cadimão? Bom dia, meus amigos. Passando aqui pela primeira vez.
1: Olha,
0: mas sou ouvinte
1: aí, né?
0: De todos os dias. Esbagaço. Um modão bom pra nós aí. Olha,
1: vamos esbagaçar agora aqui.
0: Gledson, Aparecido, motorista de transporte escolar na zona rural de Uruaçu. Gledson, é Gledson mesmo, né? Eu acho que eu não falei errado, não. Pela maneira que você escrevinhou aqui, é Gledson.
1: É com E, né?
0: É, G-L-E.
1: Então é
0: Gledson. Gledson, demudo. Ô, Gledson, bom dia pra você. É Gledson mesmo, tá aqui até no perfil dele aqui. É Gledson Aparecido. Bom dia pra você, meu jovem. Obrigado pela primeira vez passando por aqui. Fica por aí, viu? Eu mandei você encostar aqui, agora você vai ficar por aí. Vai, nós todo dia.
1: Todo dia agora, agora você não sai mais não. Aqui pegou, colou, viu? Não sai mais não. Ele pediu alguma moto aí?
0: Ele só pediu pra nós bagaçar uma moto.
1: Vamos bagaçar agorinha aqui.
0: Agora vamos mandar um motão chonado pra você aí, viu, companheiro? E obrigado pela participação, um abração pra você. Uma terça-feira abençoada pra você, pra sua família, pros seus alunos aí, tá bom? Boa viagem pra vocês.
1: Eu tô vindo da roça ali, da roça ali, eu encontro um ônibus também lá pro rumo do Riachão, lá, todo dia.
0: Não sei se essa é a rota dele, né?
1: Não, esse lá eu acho que é outro lá. Esse que vai pra lá, acho que ele é parente nosso lá, é um outro olho, é 3,5, 3,35, mais ou menos, eu encontro com ele na estrada ali. Não, 3,5 não, 4. Não, 4 horas, 4 e 10.
0: Eu vou levantar cedo também, que nem nós, né? O nosso amigo, a rota dele é a Toca do Lobo. Então ele fica mais pro lado
1: mais
0: cá.
1: Pro lado, pra cá.
0: Já é pro lado,
1: do lago aqui,
0: ele ó. Ele tá falando aqui, ó. A rota Toca do Lobo.
1: Toca do Lobo.
0: Tô falando de Toca do Lobo. Um abraço pra aquele povo.
1: Povo aí, né, da Toca do Lobo, Toca da Onça, né? Toca do Recanto da Meia Lua ali, tem um monte de.
0: Ali tem um monte de rancho ali, aquele povão tudo aqui, a banda de lá. Bom dia pra vocês aí, viu, gente? O Valdemes também tá ligadinho com nós aqui, né? Alô, Valdemes, bom dia pra você. Levando bom dia na Vieira, bom dia, Gatimbal.
1: Bom
0: dia. Toca uma moda pra nós com Lourenço e Lorival, velha porteira.
1: O
0: Valdemes é lá de Barro Alto.
1: Barro Alto,
0: ele tá lá em Barro Alto, escutando nós. Eita, tá ainda na
1: Vieira. Do Barro Alto, da placa aí, né, gente? Tá escutando nós lá.
0: Esses povão tudo aí, bom dia pra vocês aí.
1: Tem lá o menino lá, o sargento, mandou uma mensagem pra mim aqui. Nós escutou lá, eu, Pitula.
0: Olha aí.
1: Pitula Sanfoneiro lá, coisa boa. Obrigado aí pra vocês aí, viu? Dá um abraço no Pitula aí, todo mundo aí.
0: E tem um companheiro nosso que já mandou um bom dia pra nós. Hoje era 3:30 da manhã. Todo dia 3:30 da manhã, meu celularzinho toca.
1: O meu também tocou. O meu fez barulho também antes das 4.
0: Ele falou que 3:30 da manhã é a hora que ele levanta pra fazer o café dele pra puxar o peito da vaca. É o nosso amigo Luan lá da fazenda Santa Cruz.
1: Santa Cruz.
0: O município da Pirraça.
1: Da Pirraça ali, Nova Iguaçu, Pilar ali, tá bem encostado no município um do outro ali, né?
0: E ele mandou um altão aqui pra nós. Bom dia pra você, meu jovem.
2: Bom dia pra vocês aí.
1: Bom dia.
2: Ó, umas modona boa pra nós aí.
0: Pode deixar.
2: Hoje eu vou deixar por conta de vocês dois aí.
0: Tá treinando.
2: Um modão bom pra nós aí, que nós tá aqui já ligado.
1: Toca agorinha.
0: Companheirão arrojado, viu, senhor?
1: Aí é pra vocês tudo aí da região.
0: E hoje ele tá meio assim sonolento,
1: Parece que ele tá com sono ainda.
0: Acho que o feriado foi pouco pra ele. Mas também deve ter trabalhado no feriado. Porque ele mandou mensagem pra nós também ontem cedo.
1: Rapaz, fazenda não tem feriado, não moço.
0: Né?
1: É igual, todo dia do mesmo jeito.
0: Ô, Luan, bom dia pra você, bom dia pra sua esposa, pra sua filhinha. Bom dia para os companheirada, tudo que fica mal você. Eu esqueci foi o nome dos companheiros dele lá, que tem uns três lá que ele mandou para nós aí.
1: Mas tá todo mundo escutando, né?
0: Mas ele mandou foi em áudio.
1: Pega o nome de novo lá.
0: Depois ele mandou foi em áudio, depois nós vamos caçar o nome desse povão tudo aí. Bom dia para vocês, viu? Vamos tocar uma moda, Gatibão?
1: Vamos tocar uma modona
0: aqui, então. Essa vai pro nosso amigo Gladson, né? Que ele falou pra nós bagaçar uma moda.
1: Uma boa, tá aí.
0: E também, essa eu vou pegar a cara, eu vou mandar aqui pro nosso amigo Luan.
1: Vai pro Luan também, né?
0: Um modão bom, arrochado mesmo. Modão chorado.
1: E essa moda é qual aí? Quem que é?
0: É com Lourenço Lorival, né?
1: É.
0: Eita, velha porteira.
1: Velha porteira, então é o Valdemes pediu ela. Vamos bagaçar ela pra três de uma vez.
0: Numa então, pancada mesmo. Só, porque é moda boa.
1: Então 5 vai lá.
0: E 17.
1: Escuta aí.

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8: 5:25.
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11: É 5:25 e 35 segundos.
12: É, até o segundinho não é conta aí. Né?
11: Bom dia pra você, viu?
12: E a goela ardeu.
11: O nosso companheiro hoje acordou atrasado, viu, companheiro?
12: É. O galo?
11: É.
12: Esse galo.
11: Esse galo dormiu mais do que a cama
12: mais
11: hoje.
12: Que nós, viu?
11: Alô, Vardenou, bom dia pra você, Vardenou.
12: Bom dia, Vardenou. Vardenou mandou foi cedo aqui.
11: Agora
12: vamos tocar aí a do Raiz Salles e Catimbau aí que você pediu aí, viu?
11: O Vardenouzão acordou hoje, foi cedo. Ele chegou aqui perto que nós.
12: É, ele falou aqui, ó. Eu tenho a chave da rádio e quando você chega eu já tô lá dentro.
11: Até o galo acordou mais tarde que ele hoje, viu? 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
11: 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Bom dia, Dalmi. Dalmi, essa hora tá acordando bem pra academia, viu? 5:27, agora 5:27. Moda, Catimbau.
12: Moda, vamos escutar a moda aí.
11: Quem é que pediu moda pra nós aqui?
12: Aí pediu aí o...
11: Wesley Alves pediu uma moda
12: pediu
11: aqui,
12: pediu
11: né?
12: A igrejinha da Serra, né?
11: A Leni tá falando aqui. Bom dia, meu velho Catimbau. Quero uma moda aí. É, pra mim fazer um café. Café com abóbora. Diz que
12: café com abóbora.
11: Deve ser bom, né?
12: E a moda vai ser o açúcar que ela vai pôr.
11: Bota uma farinha no meio que fica bom.
12: Eu comi café com farinha. Você já comeu?
11: Ih, demais
12: quando
11: da conta.
12: Quando era menino lá, enchia xícara de café, punha farinha em cima e ó.
11: É, botava farinha com açúcar, tacava café dentro e pau quebrava. Eita, cara.
12: Era um lanche, de vez em quando fazia um lanche. Café com farinha.
11: É.
12: E é gostoso.
11: Não é nada. Melhor que tem. Ai, ai.
12: Jacuba, sabe o que é Jacuba?
11: Não, Jacuba eu sei
12: não. Jacuba é farinha, açúcar e água.
11: Não, não sei, eu
12: comia também.
11: Vai farinha com açúcar, já comi de maracujá.
12: Farinha com açúcar e água, aí faz aquela sopão assim, crau.
11: Era bom, viu?
12: Tem uma história desse negócio do Jacuba e de uma hora eu vou contar essa história aí pro povo. O cara que tinha apelido de Jacuba lá.
11: Oh, isso aí não dá muito certo, não. Fala, Wesley Alves, bom dia.
12: Escuta ele aí, vamos escutar.
13: Bom dia, Catimbau. Bom dia, Nando Vieira.
11: Bom dia.
13: O São Luís do Norte. Ô, Nando Vieira, toca aí pra nós aí a igrejinha da Serra e oferecer especialmente pra vocês aí da rádio, pra todos que tiver ligado na programação, que Deus abençoe nossa terça-feira.
12: Amém, nós tudo aí.
11: Valeu, garoto. Deus
12: abençoe aí, nós todo mundo aí.
11: Bom dia pra você aí, viu? Já tá agarrado também lá, puxando os peitos da vaca pra arrancar o
12: leite.
11: Já
12: tá lá agarrado.
11: Eita,
12: tem um cara puxador de leite. É o Evei Alves, é o Cleuto ali do Campinas Velha.
11: Tem mais.
12: O povo lá
11: da Fazenda Santa Cruz ali. Santa
12: Cruz, lá do Bijuí, lá em Deus. Que é lá da Fazenda, Recanto da Natureza, lá, né? Tudo puxando os peitos das vacas lá.
11: O Recanto da Natureza ali, eu não sei se a Jô mexe com gado lá, não, mas.
12: Deve mexer, né? Fazenda, né?
11: Bom dia pra vocês tudo aí, viu, gente? Vocês que nós não falou o nome de vocês, mas tá escutando nós aí, bom dia pra vocês também. Pode mandar um alôzinho pra nós aqui no 62-3357-1549. E o Nando Vieira tinha uma anotação aqui pra onde falar com um alô pro povo ali. E eu esqueci o tempo do meu computador lá em casa.
12: Estamos falando aqui, né? O povo vai lembrando.
11: É, são 5 horas e 30 minutos. O Wesley Alves pediu um modão bom e nós vamos mandar pra ele aqui, né?
12: Vamos escutar ela agora.
11: Praião e Prainha com a Igrejinha da Serra. E na sequência vai uma pra ele ali também, que tá pedindo um Cachorro Valente, um Jacó, Jacó.
12: Opa, esse cachorro aí é brabo.
11: Segura, viu? Que é Jardim, nós volta.
12: Agorinha.

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1: Ô, trenzão modão danado de bom, hein, senhor? Esse cachorro era brabo, hein?
2: Cachorro é valente mesmo, né?
1: Rapaz do céu. Mas escutou aí, cachorro valente com Jacó, Jacózinho, Praião e Prainha, Igrejinha da Serra. Aí, né? Natália Aguiar, bom dia, sorria pra vida, tá mandando aqui pra nós.
2: Bom dia pra nós tudo aí, né?
1: É. Agora são 5h38, 5h38, vamos falar lá da Agropecuária Mangueira,
2: cara? 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
1: É o Cleito, lá da Campina Velha.
2: Campina Velha tá puxando o leite lá, daqui nós tá escutando aí,
1: ó. Rapaz, eu vou lá pra você, se for juntar o leite que esse povo tira tudo aí, dá um cadão,
2: dá? Dá um cadão de leite.
1: É, tem o Cleito da Campina Velha, tem a Eleusa, mais o marido dela do Bijuí. Nós tem aqui também o Wesley Alves ali de São Luís.
2: Tem o Luan da fazenda
1: lá da Santa Cruz, mas aquela turmada toda, rapaz, dá leite.
2: Muito leite que sai nessas fazendas aí, né?
1: Nós vamos pro intervalo comercial, né? Volta ligeirinho.
2: Agorinha, igual coxa de porco.
1: Segura aí, são 5h40.
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2: 5:43.
3: Cinco e quarenta e quatro, 5:44, Catimbau.
4: 5:44, falta 16 para 6,
3: agora. Já estamos de volta com o nosso
4: programa. Já está começando aqui a clarear o tempo. Nós escutamos aí umas notícias aí de comercial, os trem aí.
3: Umas políticas que é obrigado, né?
4: Mas tem que pôr, né?
3: Não tem outro jeito.
4: O povo também tem que ficar sabendo em quem vai votar, né? Não pode se fazer tudo no escuro, não.
3: Não é? 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
3: Agora são 5:45. Você que tá dormindo aí, acorda, rapaz.
4: Joga água nele aí.
3: E nós mandamos um alô pra esse caboclo, eu achei que ele tava dormindo aí.
5: Catimbau, bom dia, Nando. Bora, que é o Cleuto da Campina Velha.
4: É o Cleuto.
5: Rapaz, que tá uma chuvinha boa. Vamos mostrar pra vocês.
4: Aí, ó. Filmou a chuva.
3: Aí
4: ele
3: mandou um retrato pra nós aqui.
4: Da chuva lá.
3: Eita, essa chuvinha tá boa, pode ficar deitado, né, Cleito? Não dá vontade nem de trabalhar com a chuva dessa.
4: E é bom.
3: Eita, coisa boa. Bom dia pra você, viu, Cleito? Aproveita a chuvinha aí. Era pra nós ter dado uma chegadinha lá onde, né, Gatimbó? Acabou que enrolou
4: e não foi. Foi trabalhar e não foi lá.
3: Olha quem apareceu por aqui, rapaz, tem muito tempo que eu não vejo essa mulher. A Cleusa. Ô, Cleusa Campos, bom dia pra você.
4: Opa, apareceu aí, ó, a Cleusa.
3: Mandou um bom dia pra nós aqui.
4: Bom dia, Cleusa. Cleusa aí, todo mundo aí, né, da família Campo aí, ó.
3: Bom dia pra você, Cleusa, obrigado, viu? Fica por aí.
4: Ontem nós falamos dessa família inteira aí, né, da família Campo aí, todo mundo aqui da cidade, Campos Verde. Todo mundo aí que tá escutando nós aí, né?
3: E quem apareceu por aqui também foi nosso amigo Rogenildo. Bom dia pra você, Rogenildo. Bom dia pro seu Pedro. A dona Deolinda, sua mãe Deolinda, seu pai, seu Pedro aí, bom dia. Ele pegou autorização comigo ontem.
4: Ah, pegou,
3: já pegou ontem.
4: Mas não vinha não, pra ver.
3: Acabou, pra eu falei pra ele, você não vai buscar não, que eu vou gastar, eu vou aproveitar esse trem. Aí ontem foi lá, pegou comigo, disse que hoje vai lá na Agropecuária Mangueiras pegar lá a premiação dele.
4: E daqui a hora nós temos, falar nisso, tem que tocar um pedaço.
3: Nós vamos escolher a moda agora pra vocês aqui, viu? Vocês prestam assunto aí, que começa hoje, o trem não vai ser fácil não, nós queremos ver vocês é trabalhando.
4: Tem que mexer com a cabeça aí.
3: 5:47. Alô, Margot, bom dia pra você, Margot.
4: Bom dia.
3: Já nós vamos botar seu áudio aqui, viu? Vamos tocar um modão bom agora, Gatimbau.
4: Vamos tocar aquela que o Valdenor pediu também. Aquela do Raiz Salles e Catimbau, né? Mas primeiro vamos tocar aí, essa daí é do...
3: Vamos tocar essa aqui, depois nós toca a outra lá, que aqui eu tenho que me ajeitar aqui. São 5:47 agora.
4: Os três de Goiás, né?
3: Os três de Goiás. Tá chegando por aqui.
4: Raiz Salles... Maciel e Azulão.
3: E Azulão.
4: Nossos amigos lá de Goiânia.
3: Segura que é Janaíba.
4: Escuta nós aí.

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2: Tá aqui nós já morte, hein, amanhã, Cantibão?
3: Tamo aqui de volta aqui, depois de escutar a mordão aí, né?
2: Os três de Goiás.
3: Três de Goiás. Raiz Salles, Maciel e o Azulão na sanfona.
2: Isso aí. São 5h51, agora 5h51, um bom dia pra você que tá ligado com nós aí, em qualquer canto desse Brasilzão bom.
3: Do Brasil e do mundo, né? Eu vi no aplicativo aqui, tinha gente escutando nós lá no Canadá, nos Estados Unidos.
2: É? Eita coisa boa, hein, senhor?
3: Deve ser brasileiro que tá lá escutando nós lá pela internet. Lá, no... Aparece ali, ó, dá pra ver ali, não dá. Dá pra ver, né?
2: O quê?
3: No aplicativo aí da rádio, a gente vê lá, ó.
2: Sim.
3: O lugar que tá escutando nós.
2: Sim, sim, sim.
3: É, no Suriname também, parece que tinha dois no Suriname, tinha cinco lá no Canadá. E eu falei, opa, o povo tá escutando nós, ó. E aí, o que?
2: Isso aí.
3: Tem algum modão na agulha aí agora?
2: Tem um modão bom aqui que eu preciso dar uma organizada no WhatsApp aí, senão o negócio pega.
3: Organiza aí.
2: Né? A Cleusa Campos tá pedindo nós mandar um modão bom pra ela agora que ela tá escutando nós lá.
3: Não falou qual moda não, né?
2: Não.
3: Nós escolhe aqui.
2: A nossa amiga também lá de Camp Norte, a Keliane Oliveira. Ô, Keliane, bom dia. Pra mãe em Camp Norte, tá uma chuva.
3: Tá chovendo agora
2: olha
3: lá?
2: Olha ela acabou de mandar aqui, olha. Vai. Lá, moço. Lá no posto...
3: Será que é a chuva de ontem ou é dia da agora?
2: Não,
3: fala pra nós se tá chovendo, é agora aí, ué.
2: Ela acabou de mandar agora a chuva aqui, o retrato pra nós aqui, ó.
3: Bom demais,
2: ué. Lá no... Como é que é o nome do posto lá,
3: Gatinho? Posto Rainha da Paz.
2: Rainha da Paz. Né? Na saída norte de Campo Norte,
3: ali. Cana lá e pastel, né?
2: Pai do Deus, mas que chuva agora, tá mandando aqui, ó, a chuva agora.
3: Eita. Opa, coisa boa demais,
2: bom
3: aí.
2: Demais, hein? Ei, bom dia pra você, viu, Keliane? Bom dia pra você, bom dia pro seu esposo aí, o José Carlos, né? Bom dia pra vocês, tá bom? Opa! Apareceu
3: mais gente aí?
2: Aqui, apareceu. Mas nós temos que botar uma moda aqui, porque senão eu não consigo organizar o nosso WhatsApp.
3: Rampou a moda enquanto...
2: Quem tá falando com nós? Bom dia, toca uma música Tribunal do Amor, com Milionário Zé Rico.
3: Quem tá pedindo?
2: Quem tá ouvindo lá no setor Santa Helena é o Rogenildo, né? E o seu pai Pedro, quem tá oferecendo pra ele aí, é o nosso amigo que sempre escuta nós também, o Ada João. Bom dia pra você, viu, Ada João? Tu acabou com ele, tá sempre acompanhando nós aí. Ele pediu o Tribunal do Amor com o Milionário Zé Rico. Segurei que já nós tocamos.
3: Agora você toca aí, viu?
2: Nesse momento tá chegando pra nós aqui o Gini Geno. Eita, Catimbão.
3: O Gini Geno vai cantar agora pra nós aí.
2: Vai cantar pra nós aqui com o Sistema Caipira.
3: Então vamos escutar, né?
2: E 54.
3: Agora nós tocar a sua aí, Vardenu.

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9: 6:03.
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9: Muito bem, são 6 horas agora, 6:04.
12: É, e o Galo cantou.
9: O Galo cantou, a hora chegou.
12: Joga mim pra ele, joga mim pro Galo aí.
9: O dia lá vem clareando.
12: Vem clareando ali, já tá começando a dar pra ver ali pra fora. Ali.
9: O dia já vem a clareando ali atrás da Cacunda da Serra. Bom dia pra você que tá participando com nós, rapaz.
12: Bom
9: o WhatsApp
12: dia.
9: Aqui encheu agora.
12: Encheu aqui. Vamos ver se vai dar conta aí, né? Vamos mexendo aí o pauzinho aí que dá certo.
9: Ah, Margot falou com nós. Alô, Margot, bom dia.
12: Bom dia.
13: Bom dia, meninos. Aqui é a Margot.
9: Fala, Margot. Bom dia, bom dia.
13: É. Toca aí pra mim, Almir Sater, Ande Devagar, ofereço a meu esposo Luiz Vicentini e...
9: Peraí, ela tá oferecendo ao esposo dela, Luiz Vicentini...
13: Deusano.
9: E Deusano. Eita, Margot, velho arrochado. Ô, Margot, bom dia pra você, bom dia pro seu esposo, bom dia pra família toda, uma
12: bom
9: terça-feira
12: dia,
9: abençoada
12: mundo,
9: pra vocês.
12: Bom dia pra
9: aí,
12: todo mundo,
9: viu?
12: Aí, né?
9: É, ela pediu uma moda aqui, Ande Devagar, mas ande o nome da moda não é Ande Devagar, não, viu?
12: É, Ande Devagar, porque já tive pressa.
9: Toca em frente.
12: É, tocando em frente, né?
9: Tocando em frente, viu?
12: É, tá dentro aí do
9: Ei,
12: nome,
9: né? Ei, Vago, bom dia pra você. Já sua moda sai, viu? Nós achamos ela aqui com Daniel e Almir Sater. Os dois cantam bom demais na conta. Daqui um bocadinho nós toca pra você, tá bom? Quem mais tá falando com nós aqui, Gatimbão? O nosso amigo Ada, né? Ah. O Ada João. Ele tá mandando o um lozinho lá pro
12: seu Pedro. Rogenildo.
9: É a dona Deolinda. É,
12: pediu a música, pra mandando pra eles lá, né?
9: E ele pediu uma moda com o milionário José Rico também, já tá aqui na ponta da agulha, viu? O nosso amigo Godulino também tá passando por aqui.
12: Ah, Godulino também. Ô, apareceu.
14: Você tá bom, feio? Você é Marcatimbal? Velho Godulino, velho, mais lindo do Brasil. Lindo, lindo.
9: Vontade, lindo. Né, velho?
14: Já lanchei um tereré, um acarajé e também um mocotó, velho, já mandou pra dentro, pra ficar fortão.
9: E Maria.
14: É. Toca pra nós aí, Paredes Azuis, João Nele Marciano, manda, manda. O velho tá aqui preparando uma raizada, o velho tá todo dolorido, dói a coluna, dói o joelho, dói o carcanhar. O velho foi jogar uma pelada, vamos jogar bola com...
9: Peraí, velho, até o carcanhar tá doendo, velho?
14: Coluna, dói o joelho. Hã? Dói o carcanhar.
9: Até o carcanhar?
14: O velho foi jogar uma pelada, vamos jogar bola com os rapazão novo aí. Não, vamos, vamos, Gudulino, faltou um jogador. Aí os brutão esbarrou no Gudulino, jogou o Gudulino no chão. E não, não
12: vai jogar no meio de menino.
14: Manda moda, manda moda, manda, manda.
12: É, fica comendo esses trem. Fica comendo esses trem cedo que você vai ver com a ganeira que vai dar você aí.
9: O pior é que ele tá com tanta dor que até o carcanhar
12: tá doendo. E diz que é o mais lindo do mundo, né? Gudulindo.
9: Ô, velho, Gudulindo, bom dia pra você. Bom dia pro Brucutu também, que é o primo dele lá, né?
12: E o Barreira, que é o outro.
9: É, o Brucutu é irmão do Gudulindo, né? E o Parreira é primo
12: dos dois.
9: Bom dia pra vocês aí, obrigado pela participação, viu? Véi, você vai devagar nessas comidas suas aí, tá bom?
12: Você vai parar aí.
9: O nosso amigo Braz lá de Votuporanga também tá participando com nós aqui. Ele mandou aí, bom dia.
12: Bom dia, Braz.
9: Bom dia pra você, viu, Braz? Vamos trazer
12: bom
9: a moda
12: dia
9: do povo.
12: Braz, lá de Votuporanga. O Braz não deixa nós também, não. E nós não deixa ele também, não.
9: São 6:07, vamos trazer a moda do povo aí, negativo. Você quer mandar um alô especial pra alguém aí?
12: Vai mandar um alô ali pro Almerindo ali da mercearia Ana Júlia, né?
9: Ana Júlia,
12: mercearia Ana Júlia ali na Rua Aldrada ali pertinho do córrego ali, ó. Almerindo, um abraço aí,
9: viu? É do lado de lá do córrego.
12: É, nós tá de cá e ele tá de lá. ali na baixada ali. Almerindo, aí obrigado aí pela audiência nossa aí, viu? Tá escutando nós lá, viu? Almerindo, mercearia Ana Júlia ali na baixada do córrego ali na Rua Aldrada ali.
9: 6:08, Daniel e Almir Sato tá chegando por
12: tá
9: aqui.
12: Tá chegando.
9: Com Tocando em Frente. Na sequência tem o Tribunal do Amor com Milionários é Rico.
12: É, vamos escutar esses dois aí.
9: Jorginho, nós voltamos.
12: Glorinha.

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1: Ô, modão apaixonado, viu, senhor? Que é isso, menino?
0: Tribunal do Crime.
1: Ele
0: atendeu do também amor. E amargou com ando devagar, porque já tive pressa.
1: Bom dia. Amargou, mandou outra mensagem pra nós aqui. Foi que é pra mandar um alusão pro Luiz, o esposo dela, né? Ô, Luiz, bom dia pra você, Luiz. O esposo da Margot, o Luiz.
0: Não é, Luiz Vicentini, né?
1: Ele, e ela tá seguindo nós nos aplicativos da vida aí, ó.
0: Tá por aí, né?
1: Vamos lá. Tá seguindo nós aí. Vambora.
0: Vambora.
1: Ô, Luiz, bom dia pra você. O esposo da Margot aí. Bom dia, viu, Margot? Obrigado pela companhia. Ô, Catibão, você quer mandar um alôzão pra alguém aí, Catibão?
0: Um alô ali, ó. Tem o nosso amigo Derivan. Derivan ali na Fazenda Macaco. Você sabe qual que é ele aí, o Derivan, você lembra dele lá em Brasília, lá, né?
1: Sei.
0: É, eu encontrei com ele ali, disse que escuta nós lá também. É o Derivan, um abraço aí pra você aí, viu? Pra turma toda aí da Fazenda Macaco aí, região entrando ali no Poço Marinheiro ali pra dentro, afora ali, tudo, um bocado de gente escutando nós lá também lá. Um abraço pra você aí, viu, Derivan?
1: Vamos tocar aquela moda agora que você tinha pedido, Catibão?
0: É, a moda do... O Valdenor pediu lá, né?
1: A moda que o Valdenor pediu.
0: É a música do nosso programa aqui, né? O Mourão da Porteira.
1: E quem é que canta essa
0: quem canta
1: moda?
0: Ela aí é nós aí. É o Raiz Salles e Catimbau. Uma música meio improvisada aí, mas vamos escutar ela aí.
1: Nós é
0: muito. Aqui o Valdenor pediu, nós toca, né? Nós toca o que vocês pedem aqui, viu?
1: Né? E daqui a pouquinho tem a Paredes Azuis aí que o Godolino pediu.
0: O Godolino pediu. E agora ainda vamos tocar a música também pra vocês saberem quem
1: a música
0: é
1: do
0: sorteio da semana aí.
1: Segura aí.

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10: 6:24.

0: 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Muito bem, são 6h24, Catimbá.
1: 6h24?
0: É.
1: E o galo cantou.
0: O galo cantou.
1: Joga o mico galo,
0: São 6h24.
1: Jogar mico pro galo, as galinhas chegam também. Aí você pega um e corta o pescoço dela pra fazer o almoço.
0: É, já vai adiantando logo o almoço, né? É 6h25 agora, gente. 6h25, tá na hora de acordar. Pra você que tá dormindo ainda, já passou da hora, né?
1: Tá na hora, já.
0: É, já passou, já tá atrasado.
1: O sol não me acorda, não. Eu que acordo ele.
0: Pra você que tá fazendo um cafezinho, bom dia pra você que já fez o café,
1: manda
0: bom dia
1: pelo também. Menos cheiro pra nós desse café.
0: Pelo menos cheirinho do café, já tá bom, né?
1: É,
0: Campinorte bar de chuva, bom demais da conta, e pra nós aqui a chuva não chegou hoje,
1: chegou
0: né?
1: Chegou ainda não, tá só fresquinho, mas não chegou.
0: É, o clima tá bom, mas a chuva não chegou não. Ô, Keliano, manda um carinho dessa chuva pra cá pra nós. Cadê o Cleito? Ô, Cleito, lá da Campina Velha, manda um carinho dela pra cá pra nós, viu? Tá, lá também tá chovendo.
1: Lá pertinho, lá encostadinho lá, né?
0: Manda um carinho dessa chuva pra cá pra nós, viu? Aqui choveu, mas foi pouco, não tá precisando demais, viu? O nosso amigo Condolino, segura aí que a sua moda tá na ponta da agulha, viu? E o Braz também, nós já achamos sua moda aqui, viu, Braz? Segura que nós vamos tocar ela já pra você. São 6h26, Catimbau. Qual o recado que você quer dar pra esse povo aí?
1: Olha, o recado aqui agora nós vamos falar lá da Comercial Dois Irmãos Material de Construção, né?
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0: Bom dia, Nani Catimbau, excelente, abençoada terça-feira pra vocês dois aí em Uruaçu e pra todos os ouvintes, se puder, passa uma música de coração pra coração. O povo hoje tá apaixonado, viu?
1: É
0: Milionário de Henrique, é João Mineiro e Marciano e agora Lem Vem aqui.
1: Quem que é essa
0: daí? Chitãozinho Chororó com um De Coração para Coração. É uma música um pouco mais antiga e hoje eu ofereço somente para minha noiva Ariane.
1: Opa!
0: Pois tem dia que a distância, a saudade aperta. Mais um excelente dia para todos os ouvintes. Parabéns pelo programa.
1: Júlio,
0: Júlio!
1: Tá lá em Paracatu, deve ser essa hora, né?
0: Eita, mas bom dia pra você, viu? Aí, Ariane, ó. Declaração de amor pra você aí, viu? Eita, coisa boa. Bom dia pra vocês aí, obrigado. Viu? Daqui um bocadinho nós vamos tocar, viu, gente?
1: Bora nós tocar.
0: O Catimbau não falaram com nós hoje, deve ter levantado atrasado, né? A nossa amiga Marli e a Catiane tá aí no sentido ali.
1: Tá sentido. Autorizonte,
0: sempre escutando
1: até
0: nós.
1: Deve tá quase chegando.
0: Né? Eles não falou com nós hoje, mas nós vamos mandar um bom dia pra eles.
1: Deve estar na estrada ainda.
0: Vamos atender o nosso amigo aqui, Godolino, que ele pediu uma moda com o Milionário Zé Rico, com o João Godolino. Mineiro e Marciano, né? Antes de nós atender ele,
1: João Mineiro e Marciano.
0: João Mineiro e Marciano. Antes de nós atender ele, dá aquele recadinho que você queria falar pra nós aí, com aquele povo lá da galinhada.
1: Ah, da galinhada.
0: Isso,
1: lá,
0: que quando você fala, dá um recadinho aí, aqui, viu? Eu vou ajeitar de cá pro modo de nós botar a moda
1: então,
0: do povo
1: aí. Que eu vou falar aqui, ó. A galinhada aí é um beneficente aí, né? Pro clube de desbravadores, é os pais dos desbravadores aí que tá organizando essa galinhada aí, é uma coisa boa demais, viu? Domingo, dia 20, você compra sua marmita ali, vem acompanhada com uma saladinha de repolho lá com tomate e faz entrega também, viu? Só R$15 a marmita, tá? Vai ser distribuída ali no Colégio Conexão. Vamos dar uma força para essa meninada do clube de desbravadores aí, viu? Da cidade, é uma coisa boa demais aí para essa meninada aí, viu? Vamos tirar os meninos aí das coisas ruins, só pôr nas coisas boas aí, né? Clube de desbravadores aí dos pais do desbravador que tá organizando essa galinhada aí, dia 20, R$15, vocês podem pedir que a gente faz entrega também, pode falar com a Ariane no telefone 84 12 5348, para falar com a Ariane ou para falar comigo aqui ou com o Nando Vieira também, viu? Que nós atende vocês aí, passa o ingressinho pra vocês, só R$15. E faz entrega também, onde você quiser aí. Não precisa você fazer almoço, não, viu? Nós leva lá na sua casa, quentinha na hora.
0: 6:31 agora. 6:31.
1: 6:31.
0: Catimba.
1: Mais de 6:30 já, né?
0: É, vamos tocar um pedacinho da moda, o povo adivinhar ela.
1: Vamos ver aí, gente. Ó, você escuta essa daí agora, que é pra moda dessa semana aí, pro sorteio, viu?
0: É, presta assunto aí. Porque nós quer o nome da moda e o nome dos cantores.
1: É,
0: o nome da moda vai ser mais fácil.
1: Vai ser mais fácil.
0: O nome dos cantores vai ser mais complicado. Mais difícil, não. Presta assunto direitinho. Você tem até sexta-feira pra você pesquisar aí. Olha aí, escuta.

0: tá bom, né, Catimbão?
1: É, nós vamos tocando pra frente mais e depois põe mais.
0: É, eu já vou dar uma pausa nela aqui agora. E da próxima vez que nós for tocar, nós vamos tocar da agora pra dianteira.
1: Agora pra dianteira, vai seguindo.
0: Aí amanhã, depois nós toca mais um pedacinho pra frente e depois nós começa de novo. É. Nós quer saber o nome da moda e o nome de quem canta. Esse aqui não é fácil, não, viu, gente? Nós estamos de fé contando sempre pra vocês e mais um bocadinho.
1: É o sorteio da semana aí, viu?
0: Eu não sei se você já ouviu falar nessa palavra, defecultando, né?
1: Vai defecultar aí pra vocês mais aí. É o sorteio dessa semana aí, é uma patrocínio ali da Mangueiras Agropecuárias. E tem mais um outro patrocinador que vai entrar com nós aí também, viu? Depois nós vamos falar o nome dele, só confirmar lá.
0: E nós tem até sexta-feira. Sexta-feira pra acertar aí, viu? Vocês pesquisam aí e mandam pra nós, viu, gente? É. Escuta, moda, pesquisa aí, vai e manda pra nós aqui, tá bom? Agora são 6 horas e 33 minutos.
1: Vamos atender quem agora, hein?
2: Olha aqui eu, meninos, e o meu digníssimo.
0: Opa! Amargou,
1: amargou o digníssimo dela lá,
0: né? Bom dia pra vocês aí, hein? Eita, povão animado, né?
1: Um casal 20, né?
0: Não é?
1: É.
0: Bom dia pra vocês, belezura aí, tudo de bom pra vocês, viu, Mago? Pra você, pro seu esposo aí,
1: pro Luiz. Pra todo mundo aí, pra família inteira.
0: Bom dia pra vocês. Vamos lá, Catimbau, vamos atender agora o
1: Gudulino?
0: Quem foi que pediu o Paredes Azuis?
1: A Gudulino, Gudulino.
0: E na sequência nós vamos atender aí também o nosso amigo Júlio.
1: Júlio Márcio, né? Já tá na ponta da agulha também.
0: Tá mandando
1: também,
0: aí cara, pra sua noiva Ariane. Diz que tá com saudade.
1: Tá com saudade, né?
0: 6h34, segura aqui a janela.
1: Escuta aí, vamos lá.

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11: 6h46.
12: Já estamos de volta com vocês aqui na Nova Era FM com o nosso programa Mourão da Porteira.
13: É, tá quase acabando, já. Quase na hora de nós ir embora já, né?
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13: Galo cantou atrasado. Essa hora não é hora de Galo cantar mais, não.
12: 6h47.
13: A hora de Galo tá no mundo já caçando, ciscando, caçando com medo.
12: Catimbão, velho, velho. Não perdoa nada.
13: Galo canta de madrugada, moço. Né? Gente que tá dormindo até essa hora também tem que jogar água nele.
12: Ai, ai.
13: Agora quem trabalha de noite, não, é diferente, né? Agora quem trabalha de dia, minha, essa hora já tem que estar no mundo.
12: Já tem que estar no mundo. É igual o Josmar. O Josmar também, hoje acordou
13: atrás. Uma hora que o Josmar vai mandar mensagem, acaba sem
12: ver. Ô, Josmar, bom dia pra você. O Josmar tá lá em Brasília acompanhando nosso programa. Ele mandou mensagem pra nós aqui. Não vou nem pedir moda, não, que eu acordei atrasado.
13: É, tá chovendo lá também. Falou que tá chovendo.
12: Eles que tá uma chuvinha boa.
13: Aí vai, dorme até mais tarde.
12: Eu também, nós tá com saudade de você também, viu, nego? Aparece por aqui.
13: Vem cá pra você vir na rádio aqui, ó.
12: Trocar dois dedos de bronze, viu?
13: Não sei aqui.
12: É. O Gilberto também tá ligado com a gente aqui. O Gilberto e a Fernanda, né? Aqui no Recanto da Serra. Alô, Gilberto, bom dia pra você. Mandou um lozinho pra nós aqui que tá escutando.
13: Bom dia.
12: Bom dia pra vocês.
13: Dá um bom dia também lá pro Pichulo, lá na placa, lá na Fazenda Lagoa Seca.
12: Isso,
13: Pichulo, povo ali lá e o sargento ali. Bom dia pra vocês aí. Bom tá dia escutando pra vocês, nós. Viu? Ah, outro aqui também. Ô, Cairo Terra, tá escutando nós também. Bom dia, Cairo.
12: Olha aí, já tá ligadinho com nós lá.
13: Tá ligado com nós lá.
12: Ó. E quem apareceu também por aqui, ô, Catimbau, foi o seu Luiz.
13: Luiz da Margot. Escuta aí.
14: Bom dia, companheira. É o Luiz, o esposo da Margot.
12: Opa.
14: Música aí de Irmão Freitas. Preciso chorar.
13: Opa. O homem quer chorar, viu?
12: Ô, Luiz, seja bem-vindo.
13: O que a Margot tá
12: viu?
13: Fazendo isso aí que você tem que chorar, moço?
12: Não é? Ô, Luiz, seja bem-vindo. Primeira vez que ele tá participando.
13: Primeira vez, né?
12: A Margot já participou umas duas
13: vezes. Primeira vez nós escutou ele aí.
12: E ele é a primeira vezada. Seja sempre bem-vindo aqui. Bem-vindo aí, viu? E aí o senhor pede uma moda mais cedo. Hoje o senhor deu sua, não vai conseguir tocar ela pra você.
13: Nós não conseguiu, nós toca amanhã. Viu,
12: não, mas, é, não, passou, não vai conseguir tocar pra ele hoje, adeus, né? Mas boa sorte pro senhor aí, tudo de bom. Uma terça-feira abençoada, tanto pro senhor como pra sua esposa Margot aí, tá bom? Obrigado pela companhia. E sua moda tá na ponta da agulha, daqui um bocadinho ela sai, viu?
13: É, daqui agora sai junto aqui, junto com a outra aí.
12: Vai mandar mais alô pra alguém, Gadimão?
13: Olha, o alô aqui agora é pra nós mesmo, né?
12: É

0: Ela já tem que ir embora agorinha.
1: Não, tá na hora de nós ir embora. Nós vamos atender agora o Braz, lá de Votuporanga, que ele participou com nós aqui, pediu uma música com Durval e Davi, e ela tá na ponta da agulha. Nós vamos atender ele, na sequência nós atende aí o seu Luiz, e ele me deu uma moda aí que é preciso chorar.
0: Vai uma no rabo da outra?
1: Uma no calcanhar da outra.
0: Aí,
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1: São 6h50, nosso programa tá chegando no finalzinho, nós já vamos embora, né, Gadimão?
0: Vamos embora pra trabalhar, né?
1: Daqui a pouquinho tem aí a propaganda eleitoral gratuita obrigatória.
0: Obrigatória.
1: E na sequência tem a Lene Rodrigues com o programa Bom Dia Alegria. Amanhã, quarta-feira, 5h,
0: Nando Se Deus Vieira, quiser, nós tá aqui de novo.
1: E Catimbau tá de volta com vocês aí.
0: Bom dia pra todo mundo aí. Fica com Deus.
1: Você que acordou cedo pra acompanhar nós, obrigado, viu?
0: Quem não acordou, acorda amanhã.
1: Alô, Braz, sua moda tá chegando. Na sequência, nós atende aí o nosso amigo Luiz, que ofereceu pra Margot que é preciso chorar com a irmã Freitas. Agora tá vindo Durval e Davi. Mistério. 6h51, bom dia pra vocês.
0: Fica aí, fica com Deus.

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2: Eu tô pronto. Eu nunca tive tão pronto na minha vida.

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3: Você sabia que o leite materno promove o desenvolvimento infantil e sustentável? Isso mesmo. A Organização Mundial da Saúde recomenda que os bebês recebam leite materno até os 2 anos de idade ou mais, associado à alimentação complementar saudável, sendo exclusivamente até o 6º mês de vida. Além disso, a iniciativa tem como objetivo ressaltar a importância do aleitamento materno, bem como chamar a atenção das pessoas sobre as metas de desenvolvimento sustentável. Amamentar faz bem para a mãe e pro bebê.
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4: A melhor MPB também você curte aqui na 90,1 nesta manhã de terça-feira. Luiz Melodia, vamos recordar então. Felicidade agora.

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9: 7h32.
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9: Bom dia, bom dia, bom dia! Tô chegando por aqui. Chegando com muita música boa nessa manhã gostosa de terça-feira, hein? Ótima manhã pra você!

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5: Seja muito bem-vindo hoje, terça-feira, 8 de setembro de 2026. Muito prazer, eu sou a Ale Rodrigues e juntos iremos até às 11 horas com muita música boa e muita alegria. 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Bom dia, desejo que a sua manhã seja tão bela e especial quanto você e o seu coração. Olha, lembrando que agora o clima na cidade de Uruaçu faz 24 graus. Sensação térmica de 26, parcialmente ensolarado. Chegaremos ao longo do dia a 32 graus. Baixou, né? Refrescou a nossa cidade linda. Tá maravilhosa, o clima tá gostoso. Vamos juntos aí nessa viagem. Ó, o nosso WhatsApp tá liberado, 62-3357-1549. Pra você pedir a sua música, mandar o seu alô, compartilhar a sua mensagem de bom dia. E por aqui, é claro, sempre uma alegria imensa atender o seu pedido. Bora junto? Prepara sua xícara de café, aumenta o volume e vem comigo nessa viagem. Chegaremos 11 horas ao destino, tá? Assina de Ofélia pra você com Luísa Sonza e Dilcinho nessa manhã gostosa, 7 horas e 35 minutos.

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14: 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Bora, bora, bora! De volta por aqui com o seu Bom Dia Alegria, com muita música boa e muita alegria nessa manhã de terça-feira. Terça-feira gostosa, maravilhosa, muito obrigada pela sua companhia. Seja muito bem-vindo por aqui na sua melhor rádio, hein?
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14: E a sua companhia é ainda melhor por aqui, bebê. 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Bora ver quem tá aqui com a gente, já ligadinho. Ó, daqui a pouco eu volto falando aí do Pix da Nexcel e da Rádio Nova Era, que tá acumulado em R$500. 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Aquelas delícias, né, gente? Coisas gostosas, que coisa boa, hein? Quem tá aqui com a gente já é o Félix, já dando o seu bom dia. Félix, bom dia pra você.
16: Bom dia, Lelê!
14: Bom dia!
16: Como é que você tá? Tudo bem?
14: Tô bem demais,
16: ótimo,
14: viu?
16: Ótimo com você, que Deus te abençoe.
14: Amém, você também.
16: Bora, né?
14: Bora.
16: Tá bom, feriadão.
14: É.
16: Mas nasceu, foi bonito, lindo,
14: ai,
16: gostoso,
14: ai.
16: Cheiroso e manhoso.
14: Não sei,
16: bora
14: não, manhoso não,
16: Lelê,
14: sei.
16: Bora trabalhar. Uma ótima terça-feira pra você, minha jovem.
14: Obrigada.
16: Sapeca
14: pra
16: aí
14: também.
16: Pra nós.
14: É.
16: João Pedro e Cristiano, 60 minutos. Bora, bora, minha filha. Bora ralar.
14: Certo, bora, hein, ô Félix. Bora trabalhar, que nós nasceu bonito. Rico, tá complicado, né? Ótima manhã de terça-feira pra você. Obrigada, viu, pelo carinho da sua audiência. Quem tá aqui também é o Gilberto, dando o seu bom dia. Gilberto, bom dia.
17: Bom dia, bom dia, bom dia, Lê.
14: Bom dia.
17: Um alô aí pra minha esposa Fernanda, no Recanto da Serra.
14: Certo.
17: Fala pra ela que eu amo ela de montão.
14: Eita, que coisa boa, hein? Fernanda, minha linda, um beijão pra você, do seu esposo Gilberto, que te ama muito. Obrigada pelo carinho da sua audiência. Ótima sexta-feira, aliás, terça-feira, né, gente? Ai, ai, ai, ótima manhã de terça-feira, viu, gatinho? Um beijo bem grandão. Quem tá aqui também é o Ismael, já bom dia, que o nosso dia seja abençoado por Deus. Obrigada, viu, Ismael? Bom dia pra você, ótima terça-feira. Deixa eu ver quem tá aqui, a Selma. Bom dia, Selma.
18: Bom dia, Lê.
14: Bom dia, minha linda.
18: Aqui tá tudo bem.
14: Bom demais, hein?
18: Tem uma chuvinha também aqui pra nós.
14: Eita, que delícia.
18: Tô mandando um áudio pra você aí pra escutar uma música de Sérgio Reis, Menino da Gaita.
14: Tá, que
18: aqui
14: legal.
18: Tá bom, fresquinho.
14: Opa, que maravilha, hein?
18: Deu até uma chuvinha aqui hoje pra nós.
14: Ai, que legal.
18: Aqui é Selma, de Alto Horizonte.
14: Eita, Selma, obrigada pelo carinho, viu, minha linda? Um beijão bem grandão pra você. Brigadão, ótima terça-feira. Quem tá aqui também curtindo com a gente. Bom dia a todos os ouvintes da rádio. Estava uns dias aí em Caldas Novas, estava com saudade de ouvir meu radinho. Quem tá falando aqui é o Lázaro. Lázaro, bom dia, viu? Ótima manhã de terça-feira pra você. Obrigada pelo carinho da sua audiência. Que bom que você voltou, hein? Que bom que fez boa viagem, aproveitou. Isso é bom demais. A Lurdinha também tá por aqui, querendo participar do Pix da Nexcel. Minha linda, a frase é Nexcel celulares, tá? Obrigada pelo carinho, um beijão pra você bem grandão. E a gente vai agora curtir a música aí de Jorge Mateus daqui a pouquinho. Tem astral pra você ficar por dentro de tudo, das cores do dia, do número da sorte. Enfim, tem muita coisa boa pra rolar até às 11 por aqui comigo no comando, hein, bebê? Bora! Paz e amor é o que eu quero pra nós e que nada, nada nesse mundo cale a nossa voz. Bora! Jorge Mateus pra você nessa manhã gostosa, 8 horas e 1 minuto.

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0: de terça-feira pra você. Tem muita gente chegando por aqui. 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R$500 em plena sexta-feira, é bom demais, né, gente? Alguém tem que levar esse Pix essa semana. 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Mas alguém vai levar essa semana, não é possível, né? Bora, eu tô aqui jogando energia positiva pra vocês levar esse Pix de R$500 aí, tá? Ai, ai, deixa eu ver quem tá aqui com a gente conectado nessa manhã gostosa de terça-feira. É o Cristiano, tá por aqui. Bom dia, Cristiano.
1: Bom dia, Ali.
0: Bom dia.
1: Tudo na paz, tudo na alegria, né?
0: Bom demais.
1: Tivemos, assim, um grande final de semana, hein? Com feriado, tudo assim, encaixou e tudo
0: muito
1: certo.
0: Bom,
1: graças,
0: né?
1: A Deus, tô na fé e na paz aqui. E muito feliz em ouvir sua voz novamente.
0: Obrigada.
1: Essa semana está iniciando agora, né?
0: Muito obrigada pelo carinho.
1: E quero dedicar ao meu grande amigo Wesley, que está aí na Serra da Mesa aí, a trabalho. Estou aqui temporando aqui. E
0: certo.
1: Gostaria muito de uma música do Zé Ramalho, Chão de Giz. E dedico a esse grande amigo meu, Wesley.
0: Certo.
1: Te agradeço. Um bom dia para você e a todos os ouvintes.
0: Bom dia para você também, viu, Cristiano? Muito obrigada. Ai, não precisa pedir desculpa porque falou meu nome errado. Tem gente que me chama de Leni, Lênis, Lena e por aí vai. Eu tenho um monte de nome, viu, Cristiano? Ótima manhã de terça-feira pra você. Muito obrigada pelo carinho, pela sua companhia. É que faz toda a diferença aqui, tá bom? Daqui a pouco eu troco a sua canção. Edilson Marques tá por aqui também deixando o seu bom dia.
2: Oi, minha amiga Lê, muito
0: bom
2: dia.
0: Oi, bom dia.
2: Tá falando, Edilson Marques de Afogados, já tô conectado aí no som da Nova Era FM.
0: Bom demais, hein, Edilson?
2: Com Raimundo Fagner, é Deslizes. É, eu quero mandar esse som para toda a turma boa aqui de Afogados e para todos os ouvintes que tá ligadinho aí no som da rádio, valeu? Abraço, tchau, tchau.
0: Abraço para você, obrigada pelo carinho, viu, meu amigo Edilson? Um beijo para essa galera linda aí de Afogados, de Ingazeira, Pernambuco. Você é sempre conectado aqui comigo, obrigada, viu, pelo carinho da sua audiência. Mesmo a longa distância, eu gosto mais de ressaltar que a rádio tem esse poder de unir as pessoas, né? Você está aí em Pernambuco, mas está aqui conectado comigo através das ondas sonoras do rádio. Eu sinto muita alegria em ter a sua companhia aqui, viu? Edilson, um beijão para você, bem grandão. Feliz terça-feira. Quem está aqui também com a gente é a Keiliane Oliveira, dando seu bom dia, participando da promoção da Nexel Celulares. Keiliane, um beijão pra você, obrigada pelo carinho da sua audiência, tá? Quem tá aqui também mandando o seu bom dia é a Josiane. Josiane, bom dia pra você. Bom dia, Lê, tudo bem? Gostaria de ouvir a música Zé de Camargo e Luciano, Imperfeito. Ofereço pra minha cunhada Vanessa Morim. Estamos sempre te acompanhando aqui em Alto Horizonte. Eita, Alto Horizonte Goiás, beijo sua linda. Beijão pra vocês, viu? Obrigada pelo carinho, minhas lindas. Muito bom ter vocês aqui. Ótima terça-feira, tem muita gente chegando por aqui, participando aqui da programação. Daqui a pouco eu volto já falando astral e tocando os demais pedidos que tem aqui, tá bom? 8 horas e 25 minutos, a Fernanda pediu a música aí, Enquanto o Sol Brilhar, com Mato Grosso e Matias, oferecendo aí pro seu esposo Gilberto, que está ligadinho, e falando que ela ama muito ele. Gilberto, Fernanda ama muito você, tá? Um abraço pra vocês. Muito obrigada pelo carinho da audiência de vocês e também pela amizade, tá bom? Feliz terça-feira e essa semana a gente vem com tudo, minha gente. Bora, vamos dar sequência por aqui. Ótima manhã pra você.

Fernandes, paixão de mulher aí nessa semana, nessa terça-feira maravilhosa, gostosa por aqui. Gente, o clima tá bom demais, tá maravilhoso, bem fresquinho, propício pra curtir uma boa programação e você tá aqui no lugar certo, né? Bora lá, vamos dar sequência por aqui, daqui a pouco eu volto com mais música e mais participações aqui na sua Rádio Nova FM 99.5.

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0: amo, o programa mais alegre do seu rádio, hein? Sempre com você, 24 horas, tocando as melhores músicas, tocando a trilha sonora da sua vida, porque ouvir a nova era.
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0: E com a sua companhia completa, hein? Total felicidade por aqui, ó. 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Vou aqui para a primeira parte do astral. Chegamos na primeira parte do astral de hoje. Deixa eu ver quem tá ligadinho aqui comigo antes de eu chamar o astral. O Wagner Camargo tá por aqui. Bom dia, Wagner.
2: Bom dia. Manda pra nós hoje aí, Amor de Minha Vida, com Só Levante e Soleni.
0: Certo.
2: Oferecendo a todos aqui na obra, Julião do Caju, Betão, Bob, ao Negão da Ossada e do Mocotó, a todos que estiverem na escuta, você, tenha um ótimo
0: Obrigada.
2: Dia.
0: Eu acho engraçado os apelidos que vocês colocam. Ai, ai, gente. Ótima manhã de terça-feira, viu, Wagner? Pra você, pra todos os seus colegas de trabalho. Uma semana maravilhosa, de muita paz, amor e alegria. A minha amiga Raimundinha também tá por aqui deixando o seu bom dia.
3: Bom dia, minha linda.
0: Bom dia.
3: Mandar uma música pra mim com o Daniel, com a Maria.
0: Certo.
3: Tem um ótimo terça. Deus te proteja. Fique com Deus.
0: Amém. Ótima terça pra você também, minha linda. Obrigada pelo carinho da sua audiência, viu? Pela sua amizade, um beijão pra você. Bora, gente, vou chamar a primeira parte do astral. Daqui a pouco eu volto com muito mais participação pra você nessa terça-feira maravilhosa. Gente do céu, ó, tá esfriando bastante. Ao longo do dia aí, chegaremos a 32 graus só. O clima continua firme com 26 graus, sensação térmica de 20.

0: Teixeira. Signo de Câncer, Cidislene, Noel Lopes, Eusânia Ferreira, Ida. Inclusive, eu quero mandar um abraço bem apertado ao Joel Teixeira, que esteve aqui agora há pouco nos estúdios da Rádio Nova Era, veio aqui me dar um oi, um bom dia. Joel, muito obrigada pelo carinho da sua audiência. Eu sempre falo que vocês fazem toda a diferença, eu estou aqui do outro lado e vocês aí do outro, mas juntos fazemos aí uma programação muito alegre, com muita música boa, claro. Para isso, eu preciso de vocês. Obrigada, viu, Joel Teixeira, por vir aqui. Fiquei muito feliz em ver você, em te conhecer. Você tem uma energia positiva, um alto astral. Muito obrigada mesmo pelo carinho, tá? Ótima semana para você, feliz terça-feira e que Deus te abençoe sempre, muito mesmo. Bora, 8 horas e 46 por aqui, bora pro astral, depois aí Chão de Giz, Zé Ramalho, a pedido aí do meu amigo que pediu, ofereceu pro seu amigo Wesley, né? O Cristiano. Bora, bora dar sequência por aqui.
1: 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O Bom Astral está no ar e bora pras previsões pra hoje, né, Kel?
2: Vamos lá, Cido, começando com quem é de Áries, hein? Áries, seguinte, além de boa lábia, você tende a contar com responsabilidade e criatividade, ou seja, é um bom dia pra fazer contatos, resolver chabus e mostrar os seus talentos. Mas sincericídio pode bagunçar o fim do expediente, hein? Cautela, meu bem, o número é o 13 e a cor cinza.
1: Touro, você começa o dia com chances de aumentar sua conta e patrimônio, sobretudo pela manhã. Além de achar soluções em você pode organizar as contas e fazer boas escolhas. Aproveite, pois o fim do dia tende a trazer gastos. Número 36, cor amarelo.
2: Agora você, Gêmeos, amanhã traz ótimos estímulos para você expressar e transformar boas ideias em resultados concretos. Com a sua comunicação turbinada hoje, pode arrebentar em reuniões, negociações e em entrevistas de emprego. Aproveita. O número é 49 e a cor é o lilás.
1: Câncer, tudo indica que seu dia vai acontecer sem alarde e conquistando metas. Dia propício para organizar projetos e planejar os próximos passos. Só cautela no fim do expediente, pois pode ficar com a cabeça cheia. Número 12, cor roxo.
2: Daqui a pouco a gente volta com mais previsões para o seu horóscopo aqui no Bom Astral. Para quem é Leão, Virgem, Libra e Escorpião.
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18: 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Bora, bora, bom dia pra você que tá ligado com a gente em qualquer canto dessa linda cidade.
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18: Bora, voltei, minha gente. Terçou, hein? Terça-feira maravilhosa por aqui com clima gostoso. Um cafezinho quente é bom demais, né? Ó, daqui a pouquinho vou preparar um ali pra esquentar as tripas. Ai, gente, é isso aí, ó. 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
18: Bora deixar rolar por aqui, vamos ver mais participação.
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18: Quem tá aqui conectado nessa manhã gostosa? Reni, bom dia, Reni.
20: Alê, bom dia, bom dia, bom dia.
18: Bom dia.
20: Tudo bom?
18: Bom demais.
20: Terça-feira, viu? Fresquinho, bom pra trabalhar, bom demais da conta.
18: Verdade. É,
20: toca pra nós aí a música de René e Raí, Chorei no Sinal, e oferecer pra todos que gostarem dessa música aí.
18: Tá bom.
20: E não esquecendo de participar do sorteio aí. Sextou com frigideira e
18: net
20: seu celular.
18: Reni sempre afinadíssimo, né? Afiado, né? Nas frases, já decorou tudo, né, Reni? Ótima manhã de terça-feira pra você, obrigada, viu, pelo carinho. Willerman, bom dia!
21: Bom dia, bom dia, Lê!
18: Bom dia!
21: Bom dia, com Jesus!
18: Amém!
21: Né? Bota essa aí pra nós!
18: Tá bom!
21: Deus abençoe o nosso dia hoje!
18: Amém!
21: Obrigado!
18: Obrigada a você pelo carinho da sua
21: audiência. E se puder, bota aquela música Barquinho. Se eu não me engano, ela é evangélica.
18: É, eu acho que é de Cristina, essa canção que você tá falando. Eu sei qual que é, vou ver se eu acho ela aqui pra você. Bora lá na reflexão do dia?
22: E a reflexão de hoje é que a gente nunca se esqueça de que a vida é uma parceria entre o nosso esforço e o agir de Deus. A gente planta e Ele faz crescer. A gente dá o passo e Ele abre o caminho. A gente se posiciona e Ele honra. Que a gente nunca terceirize a nossa parte, nem duvide da dele, porque é quando fé e ação andam juntas que o impossível acontece.
18: Mensagem lida, irmã, obrigada por compartilhar conosco essas reflexões todas as manhãs. Muitas das vezes precisamos apenas de umas palavras para confortar, né? E que bom que você tem aí esse tempinho, tira um tempinho aí corrido para compartilhar essas reflexões maravilhosas. Que Deus te abençoe, viu? Essa manhã de terça-feira seja de muita paz, alegria, amor, gratidão e tudo de bom na sua vida. De todos os meninos que estão trabalhando aí na duplicação da BR-153, vai o meu grande abraço e admiração por cada um de vocês, tá? Quem tá aqui também é o Hamilton. Hamilton tá por aqui, bom dia pra você, ótima manhã de terça-feira. Obrigada pelo carinho, viu? Também aqui o Luiz Fernando, bom dia, bora trabalhar, aqui é o Luiz Fernando. Quero mandar uma música pra minha esposa Thaís, lá na Megabyte Tecnologia. E a música é de Legião Urbana. Que país é esse? Essa música é boa, hein, Luiz Fernando? Thaís, um beijão pra você, viu, minha linda? Obrigada. Ótima terça-feira. Luiz Fernando, ótima terça-feira pra você também. O Edson tá por aqui também, Edson Rego. Bom dia pra você, obrigada pelo carinho da sua audiência. Bora dar sequência por aqui, daqui a pouco tem mais participação aqui. A segunda parte do astral aqui, atenção pra quem é do signo de Leão, José Lourenço, G. Bonfim, Raimundinha, Gretzana, Vicente, Gabi, Lucinha, Divina Ferreira, Virgem, Lidiane, Diego, Lázaro Gomes, Maria Bispo, Jânio Ferreira, Sara, Milton, Kelzinha Bronze, Libra, Lala, Rogério, Jonatas Angel, Escorpião, Ana Cláudia, Cleube Guimarães, Ana Paula, Maquiane e Willermã. Essas são a galera aí da segunda parte do astral. Daqui a pouco tem aí pra quem é Sagitário, Capricórnio, Aquário e Peixes. 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
18: Sempre com você. 9 horas e 13 minutos. Bora, né?
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2: E agora tem mais previsões pra hoje, né, Kel?
23: É isso aí, Cido. Agora chegou a vez de Leão, hein? Leãozinho, você tende a colocar a juba de molho e pensar antes de agir. Aliás, antes de abrir a carteira.
2: Ah, cara, aí fica difícil,
23: pois
2: né?
23: Pois é, Cido. Errado então, não tá, né? Então. Ó, só tenha mais cautela no fim do dia, pois o happy hour pode fazer um rombo no seu bolso. É bom ficar em casa. Tudo indica que vai brilhar mais do que a notificação do WhatsApp. É, querido? O número é o 4 e a cor violeta.
2: Viso. Bem, o dia promete ser movimentado. Os astros trazem vibrações positivas, te ajudando a acreditar no seu potencial e a encarar as mudanças com maturidade. Mas seu jeito crítico pode ser um tiro no pé. Número 47, cor preto.
23: Agora você, Libra. Librinha, amanhã favorável para novos contatos, alianças confiáveis e parcerias sérias, até mesmo à distância. Aquela mania de ficar remoendo, pensando 1 milhão de vezes antes de agir, pode pintar e te sobrecarregar. Cuidado, tá? O número é o 32 e a cor é o azul.
2: Escorpião, amanhã promete mudanças favoráveis. Além da criatividade, sua disciplina e poder de iniciativa se destacam e pode trazer reconhecimento. Bom dia para mostrar o seu potencial, mas sem controlar cada detalhe, ok? Número 8, cor verde.
23: E daqui a pouco a gente volta com as últimas previsões para o seu horóscopo aqui no Bom Astral. Para quem é Sagitário, Capricórnio, Aquário e Peixes.
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11: 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Eita, cheguei, hein? Tô de volta.
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11: 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Eita, coisa boa, hein? Ai, ai, eu tô rindo, viu, pra não chorar. Ó, o Valdeiro está por aqui deixando o seu bom dia. Lene, bom dia, toca uma música aí com o Eduardo Costa, fã número 1. Valdemir, um abração pra você, obrigada, viu, pelo carinho da sua audiência. Ana Paula, lá da Fazenda Crepúsculo, tá por aqui. Ana Paula, bom dia, minha linda.
13: Bom dia, Leia, aqui é a Ana Paula da Fazenda Crepúsculo. Tenha um ótimo dia.
11: Eita, que vozeirão grave, hein, Ana Paula. Obrigada pelo carinho, minha linda. Ótima terça-feira pra você. Quem tá aqui também é a Sidislaine. Sidislaine dando o seu bom dia, deixando a sua mensagem aqui de motivação. O mundo precisa de pessoas incríveis, assim como você. Obrigada, viu, Sidislaine? Um beijão bem grandão pra você, obrigada pelo carinho. Um beijo pra todas vocês, tá? Sempre aqui fazendo a minha manhã mais alegre, mais feliz, mais sorridente. Obrigada pelo carinho da sua audiência. Ah, quem tá por aqui também é a Vanilda. Bom dia, Vanilda.
14: Oi, Rodrigo.
11: Bom dia.
14: Tudo bem? Que
11: bom demais, Bela.
14: A música boa pra nós aí é Amado Batista, Pode Chorar. E
11: tá bom, minha linda. Eu participei
14: do sorteio da Nexel, celular e se estou com
11: isso. Certo.
14: Tá? Coloca no sorteio.
11: Tá afiadíssima, hein?
14: Deus te abençoe sempre.
11: Tchau, tchau. Amém, minha linda. Você também. Tá afiadíssima nas frases, hein? Gente, a gente pega frases rapidinho, né? E quando troca assim, eu fico tão enrolada que eu erro todo dia. É só trocar que eu começo a errar. Quem tá por aqui também, deixa eu ver, é a Lelê Silva. Bom dia, Lelê. As músicas da rádio tá muito baixa. Quero participar do sorteio. Tava com probleminha, minha linda. Já foi organizado, tá? O áudio mesmo tava bem baixinho. Tava nem dando pra ouvir direito. Quem tá por aqui também, dando o seu bom dia, é o Pablo Antônio. Pablo Antônio, obrigada, viu? Obrigada pela sua companhia. Deixa eu ver, o Cláudio chegou por aqui. Cláudio Rosney, bom dia.
15: Bom dia, bom dia, bom dia.
11: Bom dia.
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0: Estamos aqui na duplicação da BR-153 aqui.
11: Olha só que coisa boa.
0: Manda um alôzão aí pra nós aí. Pessoal do Pipa aí. Calcinha, Tio Doidão, Valdivino, Juninho, PH. Essa galerinha aqui que joga água aqui no chão aqui.
11: Tá certo.
0: Aí, ó, que sempre vai escutando vocês aí. Manda um alô pra nós aqui.
11: Tá
0: Claudio
11: bom.
0: Rodinei falando. Manda a moda pra nós aí, uma modona boa aí. Nextel Celular, sua maior loja revendedora de bicicletas elétricas.
11: Tá certo, olha aí.
0: E sextou com frigideira. Rapaz, hoje tá com a carona de segunda-feira.
11: Né?
0: Pegada do trabalho moída.
11: Eita.
0: Mas vamos pra frente, bola pra frente, porque jogo é de campeonato. O Brasil não pode parar. Vamos pôr o Brasil pra rodar nesse chão preto. Bora.
11: Bora, vamos embora, hein? Um alô bem grandão, um abraço pra vocês aí, pra galera da duplicação da BR-153 que tá trabalhando aí. Obrigada, viu? Obrigada pelo carinho da audiência de vocês e também obrigada por deixar a nossa cidade mais bonita. Vocês são essencial para as nossas vidas. Admiração e carinho por todos vocês, viu? Ô, Cláudio Rosner, um abração pra vocês aí, a galera dos meninos do Carro Pipa. Que deixa a terra molhadinha, né? Sem poeira, coisa boa. A última parte do astral chegou, minha gente. Enfim, a última parte, Sagitário, Bruno Garcia, Daniele Rosilange, Douglas Soares, Silene Rodrigues, Elismar Flamenguista, Edson Rego, Capricórnio, Natália Guiar, Leandro, Aline, Aquário, Paula Nayara, Mery Lisboa, Valdirene Xavier, Reni, Natália Martins e Peixes, Cida Borges, Júlio César, Fernanda, Valcirene e Ale. Daqui a pouco eu volto com mais participações para vocês. E deixa eu ver aqui se eu estou esquecendo de alguma coisa. E as promoções do supermercado Morenta, que eu falei mais cedo, vou repetir de novo, para você ir lá economizar, tá bom? 9h36, bora dar sequência por aqui depois do astral. Tem Eduardo Costa, fã número 1. E Zezé de Camargo e Luciano, eu duvido, tá? Bora!
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16: Agora a gente vai para as últimas previsões para hoje.
17: Vamos lá, Cida, chegou a vez de Sagitário. Vou te contar, Sagita. Trocar ideias e trabalhar em equipe tendem a ser produtivos, especialmente pela manhã. Pode escolher aliados confiáveis e ampliar a sua rede de contatos. Já o fim do dia pede cautela redobrada ao se comunicar, beleza? O número é o 50 e a cor é o creme.
16: Capricórnio, além de novas ideias e soluções criativas para as tarefas, pode contar com um apoio importante no serviço e achar uma maneira de aumentar seus ganhos. Só confira tudo antes de assinar ou fechar algo, ok? Número 6, cor rosa.
17: Agora você, Aquário. Vou te contar, Aquário. Até a melhor ideia do mundo precisa de planejamento para sair do papel, né? E se depender dos astros, pode convencer, conseguir ajudar e alcançar resultados desejados hoje. Contatos e parcerias tendem a abrir portas. O número é o 8 e a cor é o lilás.
16: E chegou sua vez, Peixes. Seu lado prestativo, corajoso e dedicado vem que vem com tudo e promete ser um baita diferencial hoje. Alguém experiente também pode te ensinar uns macetes ou dar aquele empurrãozinho para você avançar no serviço. Precisa de alguma dica?
17: Ah, eu acho que sim.
16: Número 61, cor branca.
17: Então tá, essas foram as previsões de hoje para você.
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11: De volta por aqui com seu programa Bom Dia Alegria, no oferecimento do Supermercado Morenta, onde você encontra tudo, mas tudo mesmo, em um só lugar. 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Ó, quem tá por aqui ligadinho é o Diego. Lê, bom dia pra você, bom dia a todos os ouvintes. Entrei mais tarde hoje, né? Mas a programação tá boa, as músicas estão top de linha, tá maravilhosíssimo. E você tá bonita aí, viu, Lê? Ai, ai. Ao vivo, hein? Que coisa boa. Obrigada, viu? Ótima manhã de terça pra você, Diego. Obrigada pelo carinho. Sempre é muito bom ter você aqui, você sabe, né? Não importa. Beijão pra você, pra essa galera toda aí de Goianésia. Você é sempre conectado aqui comigo e, claro, eu adoro tudo isso, viu? Bora ver quem tá aqui mandando áudio pra gente. A Sirlene Rodrigues tá por aqui. Bom dia, minha linda.
13: Beleza, amiga?
11: Bom dia.
13: Pô, meu dia não é nada se eu não falar com você.
11: Bom saber,
13: minha linda. Sinto muito aliviada conversar com você. Se for possível, Milona, roda pra mim hoje. Pode ser... Hoje pode ser... Choram as rosas.
11: Choram as rosas.
13: É o cantor, esqueci, amiga.
11: Seu perfume agora se transforma em lágrimas.
13: Isso pra... A minha amiga aqui, Deusalina, Larissa, Gabrielzinho e o
11: certo.
13: Rafaelzinho. E pra você, amigando, peito, todos os ouvintes da Nova Era. Então, bom dia. Estou, frigideira.
11: Olha!
13: E Nexel Celular. Bom dia. Então, bom dia, amiga.
11: Obrigada, viu, minha linda? Um beijão pra você, viu, Sirlene Rodrigues? Obrigada pelo carinho, minha linda. Ótima manhã de terça-feira. Muito bom ter a sua companhia por aqui. Coisa boa, hein? É, quem tá aqui também é a Dona Vilma. Dona Vilma, bom dia.
14: Bom dia, Leia.
11: Bom dia.
14: Oi, gatona. Uma boa semana pra nós.
11: Amém.
14: É... Participar do sorteio.
11: Certo.
14: Nexel, celular.
11: Olha!
14: E frigideira. Ai, meu Deus, deu um branco na cabeça.
11: Acontece, sextou, minha linda.
14: Vilma Luz, Vinícius Luz, meu filho especial.
11: Bom demais, dona Vilma. Obrigada pelo carinho da sua audiência, viu? Sextou com frigideiras, é só isso, tá? Muito obrigada, um ótimo dia pra você, ótima semana. Muito bom ter a sua companhia aqui. Bom demais mesmo. A Lídia também chegou por aqui. Lídia, bom dia pra você, minha linda, um beijão. Lê, bom dia, tô aqui, viu, conectada. Arrumei as coisas, tô tomando um café novamente, te ouvindo. Que alegria, minha amiga, que risada boa, muito bom. Ligar o rádio e ver você falando assim desse jeito, com tanta animação, energia positiva, alto astral. Obrigada, viu, pela sua companhia. Eu que agradeço, viu, minha linda, obrigada. Obrigada pelo carinho da sua audiência. Um beijão aí pra Minasu, muito bom, cidade linda, maravilhosa. Tô querendo ir lá, viu? Tô querendo ir aí, viu, Lídia? Prepara um café quente aí pra mim, um cuscuz com linguiça, pimenta, que eu adoro. Obrigada pelo carinho, viu? E a gente dá sequência por aqui, depois dos drops do Pet. Tem Amado Batista, Maramar. Alguém me pediu aqui, eu abri o áudio e não tô mais... lembrando quem pediu, vocês acreditam? Tô só Deus mesmo. Ai, ai, gente, bora lá dar sequência à nossa programação maravilhosa por aqui. E depois vem Bruno e Marrone, Choro as Rosas. 9h57, depois drops do Pet. Mais canção pra gente curtir, ei? Cola aqui que é sucesso, bebê. Vamos!
15: Agora é a vez deles.
16: Olha essa curiosidade felina hoje aqui no Drops do Pet. Já reparou naquela pele mais soltinha na barriga de alguns gatos que fica balançando quando eles andam? Ela é chamada de bolsa primordial e não significa necessariamente que o bichinho esteja acima do peso. Essa estrutura é normal nos felinos e pode ser mais aparente em alguns do que em outros. Entre as possíveis funções estão dar mais flexibilidade aos movimentos e ajudar a proteger a região abdominal. Mas não confunda, um gato pode ter a bolsa e também estar acima do peso. Para saber, é preciso avaliar a condição corporal como um todo.
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15: Bora, bora, 10 horas e 13 minutos por aqui, gente. 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Deixa eu ver quem tá aqui com a gente participando nessa manhã gostosa. Eita, Elizabeth tá por aqui. Bom dia, Elizabeth.
5: Bom dia, Helena, Elizabeth, do Pix. Estou com frigideiras.
15: Olha! Obrigada pelo carinho, viu, minha linda? Muito bom ter você aqui. Quem tá ligadinho com a gente nessa manhã gostosa de terça-feira é o Pétala Goiano. Pétala Goiano tá ligadinho com a gente aí enquanto faz o trajeto aí de Goiânia a São Luís, é isso? Obrigada pelo carinho, viu, Pétala Goiano? Beijão bem grandão pra você. Léo Gomes também tá por aqui através do nosso site. Deixa eu ver onde ele tá, Brasília. A galera aqui do Facebook me avisa, viu? Lê, tô aqui te ouvindo, tá? Manda um alô pra mim, pra gente que tá aqui. O Bervaldo Bispo também em Goiânia, obrigada pelo carinho. Tô te acompanhando aqui através do site, tá? Sumiu a imagem. Só tô ouvindo a sua voz. Obrigado, um beijão pra vocês, viu? Ótima manhã de terça-feira. E a gente dá sequência à nossa programação por aqui com o Hugo Henrique, menina de ouro. A pedido aqui, deixa eu ver... do Rubervaldo, Rubervaldo lá em Goiânia. Obrigada, viu, pelo carinho da sua audiência. Bora, 10 horas e 16 minutos.

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13: 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Bora. Cheguei, minha gente. Bom dia, com muita alegria pra você. 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Bora que tem gente aqui participando comigo, deixa eu ver quem tá aqui. Bom dia Luciana.
14: Bom dia Lê, bom dia a todos. Bom dia minha linda. Era. Ó, nós aqui, né? Uma terça-feira com cara de segunda.
13: É verdade, mas viu?
14: Vamos que vamos, né? Ficar parada é bem mais ruim, hein?
13: Ai,
14: temos
13: ai.
14: Uma semana abençoada e muito iluminada por Deus.
13: Amém.
14: Quero participar da promoção da Nexcel Celulares e do Sextou com Frigideira.
13: Eita, bora, que bora. Coisa boa, hein? Tá afinadíssimo aí nas frases premiadas. Obrigada, viu, Luciana? Um beijão bem grandão pra você, bem grandão, e obrigada pela sua companhia. Quem tá aqui também, o Elismar Flamenguista. Bom dia, Elismar.
15: Bom dia, minha amiga Lê Rodrigues.
13: Bom dia.
15: Nesse olho da pena você rodar pra mim aí, Esquina do Adeus.
13: Ah, Esquina do Adeus.
15: Eu acho que é o Belmonte Amaraí, não sei se é ele, se é outro, aí você vê aí com quem é isso.
13: Certo.
15: Pelo assim, navegando o mundo afora, pelo mar da esperança.
13: Olha, menina.
15: Crianças,
13: ai, ai. Olha aí, menino, tá de boa, hein?
15: É isso aí.
13: É isso aí, o Elismar Flamenguista soltando a voz aqui em plena manhã, que coisa boa, hein? Um abração pra você, obrigado pela sintonia. Olha, essa canção aí tem Durval e Davi, Milionário José Rico, Belmonte e Amaraí, viu? Viu, Elismar Flamenguista? Tem com José, Milionário e José Rico também. Você vê aí qual que é pra tocar, viu? Daqui a pouco, deixa eu ver quem tá aqui. O Batista, o Celismar Batista tá por aqui também. Bom dia, Lene. Quero participar da promoção Nexcel Celulares. Manda uma moda aí pra nós, Cristinho Ralph. Celismar Batista. Ó, depois das dicas aí, da receita da Aninha na cozinha, todas as manhãs ela traz uma receita pra gente aí inovar, experimentar coisas novas. Tem aí Christian Ralph e Holanda, tá? E segue a programação Bom Dia Alegria com muita música boa e muita alegria pra você nessa manhã gostosa de terça-feira.
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18: Olá, eu sou a Aninha e hoje quero compartilhar com você, amiga, uma receita de panqueca de abobrinha. Vamos precisar de uma xícara e meia de chá de abobrinha ralada, um ovo batido, meia xícara de chá de farinha de aveia, duas colheres de sopa de cebola picada, meia colher de chá de orégano, sal, pimenta do reino a gosto, azeite a gosto e você pode colocar outro tempero da sua preferência. Que tal queijo ralado, hein? No seu liquidificador, coloque a abobrinha, o azeite, o ovo, a cebola e bata até obter uma mistura homogênea. Acrescente a farinha de aveia, o orégano, o sal e a pimenta do reino. Bata por mais 3 minutos e reserve. Em uma panela, coloque o azeite e leve ao fogo médio para aquecer. Com a ajuda de uma concha, coloque um pouco de massa e doure os dois lados. Repita o processo com toda a massa e sirva em seguida. Enjoy!
13: Que delícia!
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5: Nova era, 10 horas e 50 minutos. Atenção, eleitores da Zona Rural. 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
6: Bora, 10 horas e 50 minutos. O tempo tá voando, tudo que é bom dura pouco, né? 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
6: Sempre com você, tocando as melhores músicas. E claro, a sua participação aqui faz toda a diferença. É bom demais, hein?
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6: Minha amiga Elisete Franco, sintonizado com a gente aqui na Vila Santana, pertinho da gente, hein? Um beijo pra você, minha linda. Obrigada. A Fiamma Fernandes também, lá na distribuidora JB. E o JB também. E os seus bebês ligadinho aqui com a gente na programação. Obrigada pelo carinho, viu? Ótima terça-feira pra você. E a gente dá sequência por aqui, depois das dicas da Casa Design. Bruno Marrone, hoje amor não vai dar. Bora!
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11: Não encoste todos os móveis na parede.

0: essa é a dica de hoje aqui no Casa Design. Tem uma mania muito comum na hora de arrumar a sala, que é empurrar tudo para as paredes, achando que isso vai fazer o ambiente parecer maior. Nem sempre funciona. Se houver espaço, experimente afastar um pouco o sofá ou usar uma poltrona mais para dentro do ambiente. Isso ajuda a criar áreas de conversa e pode deixar a sala mais aconchegante. O importante é preservar uma boa circulação. Às vezes, mover o móvel alguns centímetros já faz a sala parecer muito mais bem planejada.
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0: Nunca permita que alguém apague seu brilho ou te roube a alegria de viver. Aprenda a ignorar aqueles que te fazem mal, supere suas dificuldades e nunca desista de você. Tudo que é bom dura pouco, né? O nosso tempo acabou, mas olha, amanhã estarei de volta no Bom Dia Alegria com muita música boa e muita alegria pra você. E daqui a pouco, logo mais, também às 3, no Alô Cidade, com muita música na sua tarde maravilhosa, viu? Vem o Jornal Virou Notícia com aquela notícia quentinha pra te manter bem informado. Fiquem com Deus, feliz terça-feira e até amanhã, se pode ser o permitir. Tchau, tchau!
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2: 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A bola rolou ontem à noite no fechamento da 26ª rodada da Série A do Campeonato Brasileiro. Jogando em Salvador, o Vitória derrotou o Grêmio no fechamento da 26ª rodada pelo placar de 1-0, com gol marcado no segundo tempo. Já pela Série C, o Paysandu, jogando no estádio Mangueirão em Belém do Pará, foi derrotado pela equipe do Brusque de Santa Catarina pelo placar de 2-1, jogo dos playoffs da fase semifinal. Hoje, a bola rola pela Copa Libertadores da América, às 19h no estádio Maracanã, Fluminense e Platense. Pelos playoffs, já pela Sul-Americana, Santa Fé da Colômbia e Vasco da Gama jogarão às 19h. O Boca Juniors recebe o São Paulo às 21h30 na Argentina, também pela Copa Sul-Americana. Pela Série B, a 27ª rodada será aberta hoje à noite com duas partidas. Em Cuiabá, às 20h30, Cuiabá e Atlético. E às 21h, em Criciúma, Criciúma e Juventude. Choque dos dois líderes da competição logo mais à noite no estádio Liberto Rilse.
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4: 11:04.
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1: São 11 horas e 5 minutos. 11 e 5 de uma terça-feira com cara de segunda, dia 8 de setembro de 2026. A partir de agora virou notícia, com você até o meio-dia, e eu quero aproveitar, parabenizar uma pessoa por essa data, né? Hoje temos aniversariante, e a aniversariante do dia 8 de setembro é a Aparecida Chagas Macedo, né? Minha amiga Cida, grande abraço para você, felicidades, aproveite bem esse seu dia, viu? Felicidades para você e a todos os aniversariantes de 8 de setembro. Daqui a pouquinho, muita informação no seu rádio. Hoje nós vamos conversar com o Major Torres, né? Conforme a gente faz toda terça-feira, ele sempre está aqui nos atualizando aí das ocorrências, das últimas ocorrências na nossa região. Tivemos um feriado prolongado, né? Ontem, dia da Independência. E aí ele vem trazer aí um resumo pra gente. Também vamos conversar com a Cristina de Castro, mais popularmente conhecida como Cristina JPP, né? Ela que é a presidente da ACIAL. Vem trazer aí as novidades que acontecerão na 14ª Fictur. Já ela vem falar a respeito dessa grandiosa festa que já está bem próxima, né? Esse mês começa aí na próxima semana, aliás. E aí ela vem falar a respeito. 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Daqui a pouquinho a gente passa as ofertas de hoje. 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Hoje, terça-feira, pós-feriado, né, teve sessão na Câmara Municipal. Conforme havíamos anunciado, a sessão ficou marcada para hoje. Aconteceu às 9 horas da manhã. Daqui a pouquinho, Jonathan Fernandes traz detalhes a respeito aí dessa sessão ocorrida no dia de hoje. Cássia Paula já por aqui, preparadíssima, né, Cássia? Pós-feriado, como é que foi o seu fim de semana, feriado? Bem-vinda, bom dia, Cássia.
2: Bom dia, Dilma, bom dia, Jonathan, bom dia, nosso querido ouvinte. Foi muito bom, descansei bastante. Maravilhoso. Hoje tá com cara de segunda. Ontem, toda hora eu pensava, hoje é domingo. Não, hoje é terça, né, gente?
1: Terça-feira. Vai passar rápido essa semana.
2: Com certeza, rapidíssimo.
1: Ele já está por aqui naquele glamour todo, né, Cássia?
2: Hoje foi dia de sessão,
1: cabelo
2: pela manhã.
1: Todo impecável. Ele tá com cara de deputado.
2: Federal.
1: Todo no terno e combinou com o cavanhaque, viu? Tá morenão, hein? Jonathan Fernandes, bom dia.
3: Bom dia, Dilma Brito. Bom dia, Cássia Paula. Bom dia especial ao nosso ouvinte. É um prazer, uma honra e um enorme privilégio estar aqui mais um dia nos estúdios da Nova Era, no coração de Uruaçu. Eu também tô com essa mesma sensação, cara, essa sensação de ser segunda ou é domingo, mas graças a Deus um feriado caiu na segunda-feira, vitória da classe trabalhadora. E eu agradeço a Dilma pelo carinho de sempre. Ela que é. Ela, e eu fico feliz de ouvir isso, porque a Dilma é uma das pessoas mais elegantes que eu conheço, viu? E olha que eu conheço gente para muitas pessoas. E eu inicio hoje o jornal com uma mensagem da Saneágua. E eu abro aqui um espaço para crítica, né? Porque eles tinham que avisar isso antes, para as pessoas se organizarem, né? Mas a equipe técnica recupera a rede de água em Uruaçu nesta terça-feira. Os registros permanecerão fechados até a conclusão do serviço. Com isso, o abastecimento de água pode ser afetado nos imóveis dos seguintes bairros: Nana Parque, Jonas de Veigas Freitas, Residencial Privê Serra Verde, Rosen Park, São Vicente e Sol Vermelho. A expectativa de conclusão é agora às 11 e o fornecimento de água vai ser retomado aos poucos, ou seja, gradualmente. Ou seja, isso, ele é recuperado aos poucos e a expectativa é com que volte, né, já de imediato, mas esses bairros estão afetados, então economizem água.
1: Jonathan, hoje teve sessão na Câmara Municipal, sessão ordinária, e aí o que rolou por lá? Dá para trazer já um resumo para
3: a
1: gente?
3: Sim, o presidente da Câmara, e que preside a mesa diretora, Josimar Nogueira, fez a convocação da sessão extraordinária, que normalmente acontece toda segunda-feira às 19 horas. No entanto, pelo feriado da Independência do Brasil, o presidente convocou, como já era de praxe, para o dia posterior às 9 horas, aonde fez, inclusive, a leitura de projetos enviados ao prefeito. Um dos que chamou a atenção foi o que institui a Política Municipal de Alfabetização e Letramento do município no âmbito da rede pública municipal de ensino e da outras providências. E também um projeto que nós repercutimos aqui com o Major Torres, onde vai regulamentar essas bicicletas elétricas. O projeto é o de número 33/2026, que dispõe sobre a regulamentação do trânsito na circulação das ações educativas e da fiscalização de ciclomotores, bicicletas elétricas e equipamento de mobilidade individual autropelidados no âmbito do município de Uruaçu e da outras providências. Esse projeto já causou uma reação, de certa maneira, negativa. O vereador e presidente da União dos Vereadores, vereador Chiquinho, abriu divergência sobre a matéria que foi lida. Ele que vê uma certa dificuldade no sentido de horários, né? Ele fez esses apontamentos lá. E realmente é algo que tem que ser observado, porque nem todos que estão utilizando essas bicicletas são crianças, adolescentes. Há uma grande quantidade de profissionais que trabalham e utilizam essas motos para ir e voltar. Vou chamar bicicletas elétricas para o ouvinte entender melhor. Precisa ser regulamentado. O Paulo Ferro, inclusive, fez um relato muito forte de uma situação pessoal que ele sofreu, de um acidente de trânsito, ou seja, ele abriu espaço para dizer que tem que regulamentar, sim, e eu acredito que tem que regulamentar, só que as redações têm que ser observadas, porque a gente não pode mandar nas pessoas, você não pode criar uma lei que vai proibir as pessoas de utilizarem essas motos em determinados horários. Isso é a gente vive em uma democracia, né? Isso é ditadura, dizer onde as pessoas podem ir ou não podem ir.
1: E acaba prejudicando, né? Você falou aí das pessoas que utilizam para o trabalho, tem os estudantes, alguns estudantes que utilizam para ir até a escola ou a faculdade, enfim.
3: É isso aí, Dilma. E assim, é claro que tem que se observar essa rameira de adolescentes e crianças que utilizam. E eu até acho que em determinados horários é ruim sim, só que não existe como regulamentar por idade, né? Então eu acredito que tem que ser criada uma campanha de conscientização para os pais entenderem que em determinados horários é ruim, que essas bicicletas elétricas, elas têm que ter iluminação, capacete é essencial e regras básicas de trânsito, né? E isso tudo vai exigir aí muito trabalho, inclusive por parte da Superintendência Municipal de Trânsito, que é liderada hoje pelo Fidelis, que inclusive teve um trabalho fundamental para baixar a temperatura. Havia dentro da sociedade uma guerra entre a SMT e a sociedade, e o Fidelis conseguiu pacificar isso aí, conseguiu encontrar um meio caminho. E agora os agentes vão ser essenciais para esse caminho de regulamentar e cobrar e também orientar. E o Fidelis já fez o compromisso de ir até a Câmara Municipal para poder
4: explicar mais sobre o projeto e já se colocou à disposição para alterar essas observações que são feitas pelos vereadores e a matéria está pronta, ser pronta para ser votada. O Josimar disse que vai marcar uma reunião na próxima segunda-feira às 9 horas para justamente discutir a redações, né, desse projeto que foi lido. E um projeto que foi construído a quatro mãos. Nós estávamos no Ministério Público e saiu de lá o Fidelis, o Major Torres, o Gabriel, que comanda a PRF, entre outras, o doutor Sandro, nosso delegado de polícia, entre outras autoridades que ajudaram a construir esse projeto. Então é algo que é feito a quatro mãos e agora enviado pelo prefeito, passa pela Câmara Municipal e é natural com que sofra, sim, alterações. E foi votado os títulos do cidadão uruaçuense, indicados pelo vereador Ronis Maia. Um foi para Márcia Faria do Nascimento e o outro o Edilson dos Reis Alves. E também teve a indicação do vereador Paulo Sérgio, que pediu ao prefeito Machadinho para revisar sobre a questão dos lotes baldios, no que está sendo cobrado a taxa do lixo. Inclusive a Dilma disse isso no programa de sexta-feira, se eu não me recordo.
1: Sim.
4: Eu não estava na cidade, mas vim de Goiânia. De Goiânia a Uruaçu, conectado no site da Nova Era, que você consegue acompanhar de qualquer perímetro, né? Você tendo conectado na internet, você consegue observar. E a Ecovias, graças, pelo menos isso tem, na rodovia hoje tem rede disponível. E eu vi a Dilma relatando que precisa sim ser discutida essa taxa do lixo, que é chamada pelo governo como taxa de limpeza urbana, né? Eu vou estar articulando para trazer aqui a secretária de meio ambiente, que é quem vai cuidar desse fundo, para poder, inclusive, discutir isso com a sociedade, né?
1: Esclarecer, porque tem muita gente, Jonathan, que não está entendendo, tem muita gente que não está conformado, e aí precisamos que seja esclarecido devido a valores, né? As pessoas estão inconformadas, tem inclusive uma moradora que fez um vídeo que está circulando aí.
4: Recebi esse
1: nas
4: vídeo
1: redes
4: também.
1: Sociais, e aí é preciso esclarecimentos para a população.
4: Eu acho que faltou isso, faltou comunicar. Mas de imediato o que eu posso trazer aqui, que foi o que chegou até a Câmara Municipal, é que foi feita a justiça tributária, ou seja, taxou maior o andar de cima e taxou menos o andar de baixo. A taxa existe desde a época da Marisa. A Marisa, quando deixou a prefeitura, criou-se essa taxa do lixo e agora o presidente Bolsonaro regulamentou isso a nível nacional. E para os prefeitos receberem verbas, fundos, eles precisam regulamentar e tratar dessa questão ambiental. E caiu no colo do prefeito Machadinho. Valmir conseguiu escapar dessa taxa e deixou no colo pro Machadinho e ele teve que regulamentar. E tá tendo que regulamentar, lidar e cobrar. Dilma?
1: Eu quero inclusive fazer um compromisso aqui, Jonathan, com você, com os nossos ouvintes, de ver se a gente consegue na próxima semana trazer então a secretária. E aí eu já peço para todos os ouvintes que estão nos ouvindo agora já mandar a sua bronca, mandar a sua pergunta. A gente fala a sua bronca no bom sentido, né? Mandar aí a sua dúvida, para que possamos esclarecer aqui no dia que ela vier. Porque às vezes a pessoa manda a pergunta, a dúvida dela, já no decorrer do programa, às vezes não dá tempo. Então manda antes que a gente vai passar tudo para a secretária, tá? Inclusive a Maquiane já está por aqui e ela está dizendo, olha, tá muito caro o preço.
4: Você já pegou a sua guia?
1: A taxa do lixo.
4: Dilma.
1: Já. Eu não vou me lembrar aqui agora para te falar o valor, porque é mais de uma guia. Lá de casa tem mais de uma guia e eu vou confessar que o Simar está inconformado.
4: Eu também não vi o valor da minha guia, mas vamos já combinar então para quinta-feira. O doutor Jovino é o procurador que cuida da reforma tributária, que cuida das questões orçamentárias do município. Então a gente já aproveita a vinda do doutor Jovino, que foi convidado pela direção da rádio para fazer o programa especial de eleições. E a gente, em vez de tratar só de eleições, trata em um bloco sobre a questão da regulamentação da taxa de limpeza urbana.
1: Isso.
4: Então, na quinta-feira, eu já chamo a secretária de meio ambiente. Se ela não vier, vem um agente que representa ela. E a gente já, junto com o doutor Jovino e a nossa bancada, já traz transparência, né? É uma situação, isso, realmente que nem eu, que sou vereador, ainda não entendo corretamente de que maneira que se deu. Aonde retira essa guia, todas essas dúvidas o governo precisa explicar, né? E a gente aproveita esse quadro de quinta-feira já para trazer mais informação para o nosso ouvinte. Porque já é muito chato ter que pagar tributo. Aí que você pagar sem saber, pior ainda, né?
1: Com certeza. E aí a Maquiane pergunta: será que eles vão limpar os lotes? Com certeza.
4: Uma boa pergunta.
1: Eu acredito que não, mas eles vão esclarecer isso pra gente, viu, Maquiana? A gente vai agendar essa entrevista, nós voltamos a falar aqui o dia certo, né? Nós vamos confirmar. Antes do intervalo, então, vamos trazer um comunicado aqui. Já a Cristina já vem falar com a gente, que ela já está aqui nos estúdios da Nova Era.
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1: 11 horas e 20 minutos, vamos para um rápido intervalo e já a gente volta.

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1: Já são 11 horas e 24 minutos. O Jornal Virou Notícia prossegue por aqui. E eu quero falar a vocês, eleitores da zona rural, atenção. Olha só, tá chegando um grande dia, né? Dia 4, primeiro turno, tá bem aí. E é para você que não tem como vir para a cidade votar, tem aí o transporte gratuito, tá bom? Haverá transporte gratuito para eleitores, eleitoras da zona rural, aos locais de votação aqui na cidade. Então, vocês utilizarão as rotas e veículos escolares das prefeituras. E eu quero avisar você que tem algum tipo de deficiência ou mobilidade reduzida, você pode solicitar o meio de transporte. Caso você não tenha o meio de transporte próprio, solicite pelo programa Seu Voto Importa, tá bom? Você pode solicitar através do site do TRE, www.tre-go.jus.br. Você ainda pode solicitar diretamente no cartório da 50ª Zona Eleitoral aqui de Uaçu ou pelo WhatsApp, né? É o 62-3920-4264. 3920-4264. A gente está falando todos os dias esse telefone aqui, tá? Mas para você fazer a solicitação aí do meio de transporte adaptado é até o dia 14 desse mês, tá bom? Até o dia 14 de setembro. Bem, a gente falou aqui no primeiro bloco, né, que iríamos conversar com a Cristina de Castro, a Cristina JPP, como é conhecida, e ela está por aqui para falar da grande novidade, né, vamos saber das novidades, porque está bem aí já o início da FICTUR, 14ª FICTUR, né, Cristina, que já está por aqui, bem-vinda mais uma vez, bom dia para você.
2: Bom dia, Dilma, bom dia, Bispa Cássia, bom dia, Jonathan, bom dia, ouvintes aqui da Nova Era FM. Gente, chegando, muito obrigada, viu, pela parceria e por nos acolher mais uma vez aqui na Nova Era.
1: E os nossos ouvintes vão ficar muito satisfeitos já saber o que vai rolar, quais as novidades da FICTUR 2026. E aí o espaço está aberto, Cristina, para você fazer aí, trazer para a gente tudo que vai rolar por aí nesse ano de 2026.
2: Então, gente, é muito trabalho, primeiramente, né? Mas muito gratificante tudo que está acontecendo. A 14ª FICTUR, ela inicia no dia 15, na próxima terça-feira. Nós teremos aquela abertura, aquela solenidade, aquela cerimônia às 19h30, lembrando a todos, gente, nós precisamos nos organizar, Jonathan, por questão de horário. É 7h30 mesmo da noite nós vamos começar, porque tem muita gente que apoia a feira. Às vezes as pessoas falam assim, nossa, para que isso? Não, a feira ela só existe porque tem parceria, prefeitura, câmara, empresários, empresas próximas, mineradoras. Então, nós temos vários e vários parceiros. São muitos parceiros. E mais do que no UEG e IFG, que são nossos parceiros na feira. A comunidade Uruaçu, a Secretaria Municipal de Educação. Então, é muita gente junta e participando. A Secretaria de Indústria e Comércio, de Desenvolvimento do nosso município. Então, nós teremos aí às 7h30 a abertura. Depois nós teremos o show Maíra Lemos, que foi um grande presente. Isso, será um grande show. Acho que muita gente tem visto aí nas redes sociais aí quanto é bacana, né? O show vai ser muito bacana. Então a feira vai estar muito bonita. Nós teremos podcast na feira, nós teremos rodada de negócios, nós teremos show na terça-feira, tem Henrique Lude abrindo, teremos a Miss FICTUR, teremos sorteios. No quarto dia, no terceiro dia nós temos desfile infantil, temos desfile também adulto, temos aí a apresentação do Estúdio na Ponta dos Pés, um mini teatro para esse dia. No último dia nós vamos ter o Heróis. Heróis é um, junto com o Hackathon, que é um projeto... junto com IFG e o EG, onde nós vamos ter uma formatura lá no palco. E nós teremos para a criançada o teatro O Mágico de Oz. Então ele vai ser adaptado, né, com um tempo menor, porque ele é um tempo grande, que normalmente o Estúdio na Ponta dos Pés realiza tudo isso. Então, uma praça de alimentação saborosa, com muita gente bacana, empresários, expositores lá que vão fazer a festa mais bonita. Gente, teremos Goiás Fomento com rede, nós teremos lá, né, com várias situações para empréstimos, negócios. Então, o Goiás Fomento estará lá, também o apoio da Secretaria Municipal da Indústria e Comércio. Teremos a Caixa Econômica, o Caminhão da Caixa, então fazendo negócios, Bispa. Teremos também o Sebrae, a nossa vice chegou aqui, gente. Teremos o Sebrae também. Então, assim, é uma feira de negócios mesmo, onde você poderá ver aí uma linha de crédito para você, tanto no Goiás Fomento, quanto também na Caixa Econômica.
3: Notícia importante, então é o Goiás Fomento, que é um órgão do governo do estado de Goiás, vai estar aqui em Uruaçu para poder oferecer linha de crédito para quem tem empresa, microempresa.
2: Isso. E o Sebrae também, né? Assim, a questão do Goiás Fomento, nós sabemos que a gente vive desafios, não vivemos dificuldades. Vivemos desafios e é normal num mercado competitivo, onde as pessoas realmente querem evoluir. E a feira, ela faz isso. E o Goiás Fomento, ele vem aí para fomentar realmente, para trazer recursos para o nosso município. E o Sebrae, a gente sabe quem é o Sebrae, praticamente é a sexta empresa de treinamento, de empreendedorismo do Brasil. E todo mundo sabe que o Sebrae, ele faz a diferença, está lá na feira para fazer a diferença. E a Caixa, com muita coisa, a gente vai anunciar nesses próximos dias aqui também.
3: Doutora Núbia Borges, que é vice-presidente da China da Cial e psicóloga, está aqui no estúdio, já traga ela para dar sua aula de bom dia. Seja bem-vinda, doutora Núbia, ao Virou Notícia.
4: Bom dia, Jonathan, bom dia a todos no estúdio, né? A gente comparece aí para dar esse apoio e fortalecer, né, o convite que a nossa presidente está fazendo para que todos participem da 14ª FICTUR.
1: Bom dia, obrigada pela presença. E aí a gente, Cristina, nós da Nova Era, vamos estar, assim que iniciar a festa, dia a dia passando qual a programação do dia, tá bom? A Rádio Nova Era sempre é parceira aí da FICTUR, né?
2: E agora... E vai estar presente.
1: Com certeza, nós estaremos lá. Conforme estivemos no ano passado. Dilma Brito não gosta disso, né? Dessas festas. Gente, então eu falo a vocês. Família. É uma das festas mais bonitas que eu acho que acontece aqui na cidade de Uruaçu. Eu simplesmente amo, acho uma festa diferente, então vale a pena conferir. E aí eu te pergunto, Cristina, o agronegócio também vai estar fazendo parte da 14ª FICTUR?
2: Então, nós temos muitos patrocínios esse ano. Esse ano o agro, a gente tem visto, né, e é uma propagação deles também, falando dos desafios. Mas são nossos parceiros, a diretoria é composta por vários do agro que estão nos ajudando, que estão junto com a gente. Às vezes pode não ter o stand da empresa tal lá, mas eles vão estar lá com a gente, abraçando a causa, estão abraçando a causa. E o agro, eu sempre falo uma coisa, nós precisamos ser unidos igual o pessoal do agro, gente. Porque eles são realmente unidos, eles fazem realmente mostrar porque eles são fortes, né? Mesmo nos desafios do dia a dia, o agro é forte. Nós precisamos e dependemos do agro, não só na Cial, mas no mundo.
1: Sim, com certeza. Agora, falando da Miss FICTUR, como é que está essa questão aí da Miss FICTUR? Já estão se inscrevendo? Já estão preparadas? Já sabem quem são? Ainda pode se inscrever a pessoa que quer participar desse desfile?
2: Já fechamos o projeto, porque já está finalizando os ensaios. Gente, está lindo. Vocês não têm noção o quanto o Matheus está fazendo para que o Miss FICTUR desse ano fique maravilhoso. Está aqui a nossa Miss, né? A nossa Miss atual, Sim. A Jennifer ali, ó, toda linda.
1: Linda, maravilhosa.
2: Então, assim, a gente já está preparando tudo. As meninas estão lindas, muito, assim, empenhadas, compromissadas. Então, o Douglas e o Matheus... estão, assim, organizando. Vocês não imaginam a beleza do palco esse ano, né, Núbia?
4: É isso aí, assim, gente, é muita elegância, muita beleza e muita delicadeza nesse desfile desse ano. Então, Douglas e Matheus estão preparando tudo aí, ó, com muito carinho, com muito profissionalismo, né, Cristina?
2: Isso.
4: E no dia 16 é o nosso desfile do Miss FICTUR.
1: Serão quantas? Quantas candidatas?
2: Sete.
1: Sete.
2: E esse ano, o pedido que eu fiz pro Matheus foi sabe, Jonathan, Bispa, Dilma, pessoal que tá ouvindo. nós vivemos o momento da mulher. A gente precisa valorizar e vamos falar. É a mulher que vem fazendo aí muita diferença na vida da família, do homem,
1: da,
2: né?
1: Sociedade.
2: Da sociedade. A mulher que tem evoluído a cada dia e tem crescido, e ela tem sido, ao mesmo tempo em que a gente vive tanto desafio, tanta notícia ruim, a mulher tem sido valorizada em muitas partes e precisamos mostrar a nossa força. E o nosso feminino. E eu pedi que fosse um tema maravilhoso, que mostrasse realmente a feminilidade, o poder da mulher. E que, na verdade, a gente viajasse no tempo. Então a gente vai ver isso no palco e vai ser inesquecível, fora as apresentações que nós vamos ter, né, do Estúdio na Ponta dos Pés, que está sendo preparada, assim, para o evento.
1: Eu acredito em tudo que você está dizendo, Cristina, porque quem te conhece sabe que você é uma pessoa muito detalhista, você é muito criteriosa.
5: Tô com medo já.
1: Imagina.
5: E muitas novidades para esse ano, né? Eu vejo que foco também na cultura, no lazer,
2: para
5: a família toda participar.
2: Isso.
5: Eu percebi que tem muita novidade.
2: Bispa, eu ia até falar isso, assim. Tem o Jovem Aprendiz, onde nós fizemos, os jovens fizeram as provas no sábado lá na Cial. Esse processo, ele vai ser apresentado lá na feira, onde eles vão receber os kits deles, né, camiseta, porque daí pra frente a gente vai ter em torno de 3 meses, todos os sábados, aulas sobre comportamento, sobre posicionamento, como fazer o currículo, como comportar em uma entrevista de emprego, saúde mental, que é o que nós estamos precisando, né, assim, todo mundo, a gente vive um desafio muito grande no movimento que nós estamos vivendo, então vai ter o Jovem Aprendiz. E assim, o que que eu queria, que eu sempre sonhei para Fictur, educação. Então, IFG lá com o Hackathon, né? Que sábado agora nós vamos ter um dia inteirinho com aqueles alunos no IFG, com apoio da UEG, da Secretaria Municipal de Educação, dos colégios estaduais, da Prefeitura Municipal, da Câmara. Então, a gente vai estar lá. Landmine, que é nossa apoiadora. E aí, a gente vai ter também o Heróis. Heróis, o que foi? Vocês podem ver no Instagram da Cial, que tem lá, Jonathan, não sei se você viu, Maurício da V2M, Célia Mega Hair e a história do meu pai. E aí, o que que acontece? Essas histórias, elas vão contar, a gente conta do nosso empreendedorismo, não é sobre a Cristina, sobre o Juarez, é sobre como que você evoluiu na sua vida no mercado, né? Então, assim, de empreendedorismo. E lá vai ter em torno, não sei quantos alunos vão fazer as provas, vai ter 9 alunos que vão ser premiados e a gente vai ter a formatura com todo mundo, com beck e tudo mais no último dia dos que ganharam. Então, professores que vão ser premiados, alunos que vão ser premiados e muita gratidão as diretoras, né, do IFG e da UEG, pelo empenho, pela dedicação, a Jaqueline, doutora Jaqueline, que está na incubadora do IF.
1: Nossa, eu quero até falar para os nossos ouvintes que estão nos acompanhando agora, se você está pensando, ai, que dia vai ser melhor, vou na quinta, eu vou na sexta, vou no sábado, eu vou falar para vocês, vão... Dá um jeito aí, gente. Vai todos os dias. Porque se perder um dia, talvez é o dia que você vai falar, nossa, foi justo o dia que eu não fui.
4: Isso aí, Dilma. Assim, muitas novidades. E aí eu quero informar aqui os ouvintes que para conseguir acompanhar todas as novidades e saber que de fato vai ser muito importante a presença de todos, né, na Fictur, nós temos o nosso canal do YouTube, né? Então tem lá todas as nossas atrações. E nós temos esse ano também essa novidade, né, Cristina, da Miss Fictur, a votação. Uhum. Então, você pode votar na sua candidata preferida, né?
1: Via internet?
4: Exatamente.
1: Que maravilha, olha.
2: É verdade.
4: Nós colocamos todas as informações, como são muitas novidades, né? Acompanha a rede social da Associação Comercial e da própria Fictur. Então, nós temos o Instagram da Fictur, que é justamente para deixar todo mundo muito bem informado e todo mundo participar junto com a gente.
1: Que ótimo, gente. Olha só, novidade mesmo. Cristina, se tiver algum empresário que ainda não fechou um stand lá e de última hora ele quer ir, dá tempo ainda, Cristina?
2: Olha, praça de alimentação nós não temos mais. Acho que tem 2, 3 stands, se tiver. Assim, esse ano foi bem... Graças a Deus, né, Núbia? Foi bem ativo.
4: Exatamente.
2: Muito ativo mesmo, assim. As pessoas estão vindo. A gente procurou que fosse Uruaçu, porque tem muita gente fora procurando. A gente fechou lá no início para fora, porque tinham empresas de fora, próximas à nossa, que queria vir. Sabendo que a feira é estadual, mas nós temos que pensar no nosso comércio local.
1: Sim.
2: Né? A gente precisa fortalecer a nossa cidade. A gente só fortalece quando estamos unidos. A Câmara vai estar lá, a Nova Era vai estar lá, a Prefeitura vai estar lá, o artesanato vai estar lá. É muita. Nós vamos ter um stand só para influencers.
1: Olha,
4: exatamente.
1: Só.
4: Exatamente. Confirmando aqui, Dilma, dois stands disponíveis.
1: Dois.
4: Apenas dois stands.
1: Atenção, você empresário aí que ainda pensa em vir para a FIC, tu não pensa duas vezes, não. Já corre, entra em contato aqui assim que a Cristina desocupar o estúdio aqui. Já entra em contato com ela. Cristina, qual é o telefone lá que a pessoa pode entrar em contato?
2: Jennifer, eu não decorei ainda, não.
1: É o 392? É o 3082?
5: 3705. 629-9102-3705.
2: Isso, isso, tá vendo? Ô, bispo, por isso que é bom a gente estar sempre perto de gente boa desse tanto.
1: Ô, Cristina, antes de encerrarmos aqui a nossa entrevista, que agora é tudo muito corrido, gente,
2: sim,
1: por causa da propaganda
2: tá
1: eleitoral, mas eu queria falar um pouquinho mais da Maíra, porque eu vou falar pra você, eu sou super fã. Pra quem não conhece, gente, é uma super, é uma baita de uma cantora goiana. E ela é filha de político, né?
2: Sim.
1: De políticos, ela é filha da Isaura Lemos.
2: Isaura Lemos.
1: Né?
2: Uhum.
1: Canta demais. E eu vou te ser sincera, sou muito fã da Maíra desde quando ela começou a cantar. Ela começou bem jovenzinha e eu nunca vi a Maíra ao vivo.
2: Ela vai estar aqui, né?
1: Então, quando você falou, eu fiquei feliz. Eu fiquei feliz. Mas quero, não sei se todos os dias haverá shows. Mas eu quero também acompanhar os shows locais, né? Henrique Lude já esteve aqui com a gente, canta muito também. Mas eu quero muito ir nesse show da Maíra, porque ela canta muito, muito, eu sou super fã.
2: É, realmente tem uma voz, é dona de uma voz, né? E além da beleza.
1: Exatamente.
2: E realmente ela foi um presente aí da Secretaria de Indústria e Comércio da Prefeitura de Uruaçu com a Câmara. E que realmente vem para engrandecer a nossa feira. E quando a gente fala de voz, né? E fala de uma mulher linda no, sim, palco. É muito bem representada pela Maíra.
1: Ela é completa, ela é goiana. Ela canta,
2: é goiana, né?
1: Goiana. E goiana, canta goiana. Todo tipo de música.
2: Sim.
1: Vozeirão.
2: Eu acho que vai ser pro nosso estilo mesmo. Sabe aquele estilo rock? Pop?
1: Sim.
2: O primeiro dia da feira vai ser, maravilha, muito isso. E certeza que você vai estar lá, que a bispa vai estar lá, que vai estar expondo também, né?
5: Sim, estaremos expondo.
2: E o Jonathan vai estar lá. Claro que vai estar, né? Vocês estarão lá com a gente. E da comunidade de Uruaçu, a gente espera isso. Espera que a comunidade abrace, porque não tem festa sem povo, sem gente. A conexão, ela é gerada pelas pessoas. Eu falo que a associação não é sobre associados nem diretoria. É sobre a comunidade de Uruaçu, não é isso, minha vice maravilhosa?
4: Exatamente. Então, reforço aí todas as palavras da Cristina. A Fictura é para a comunidade. É para fazer exatamente aquilo que quando a gente vê em campanha, né?
2: É
4: pedir o voto da comunidade. É justamente para fazer o que nós prometemos. É movimentar o nosso comércio, valorizar esse comércio, né, ter uma Cial ativa e esse comércio fortalecido.
1: Gente, nosso tempo já esgotou. Quero agradecer a vocês de estar nos dando aqui essas informações em primeira mão, né, Cristina?
2: Primeira mão.
1: Muitíssimo obrigado. O espaço sempre estará aberto para vocês.
2: Nós é que agradecemos. Muito obrigada a vocês. Um beijão para todo mundo, esperando todos na Fictur.
5: Com certeza, estaremos lá.
1: 11h41, vamos para um breve intervalo. Na sequência, retornaremos. Nós vamos conversar com o Major.

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0: Havíamos dito, o Major Torres toda semana está com a gente aqui nos estúdios, toda terça-feira ele vem falar conosco a respeito do trabalho da Polícia Militar, já se encontra aqui nos estúdios e eu já o convido, né, Major, bem-vindo mais uma vez, muitíssimo obrigada por fazer parte aqui do nosso Virou Notícia.
1: Obrigado aí pela oportunidade de estar aqui na Nova Era, é um momento ímpar para a gente estar aqui discutindo todas as situações envolvendo segurança pública, né, e tudo que aconteceu em Uruaçu e na região, né, é uma grata satisfação de ficar aqui semanalmente aqui poder participar do programa.
0: É isso, privilégio para a população. Então tivemos aí um final de semana prolongado, né, com feriado, e aí eu já pergunto, Major, quais as últimas ocorrências, o que aconteceu, foi tranquilo, como ocorreu aí o final de semana prolongado aqui na nossa cidade e na região?
1: Pois bem, eu peguei 4 ocorrências, assim, eu vou colocar como destaque, né, eu considero que o final de semana e o feriado, eles foram tranquilos, né? Mas eu vou pegar 4 ocorrências aqui que no final a gente vai entrar numa discussão. Vamos lá. Primeira ocorrência, lesão corporal dolosa. Setor Primavera 1, a viatura do 14º Batalhão foi acionada para atender uma ocorrência em que a vítima de 31 anos, um homem, apresentava sangramento e uma aparente lesão na região da cabeça, com suspeita de fratura. De acordo com a vítima, um homem teria ido até a casa dele cobrar uma dívida de drogas, né? Ou seja, olha só a que ponto nós chegamos. A pessoa, ela confessa que ela é usuária de droga, ou ela usa ou vende droga, e uma outra pessoa vai lá e vai cobrar essa situação, e o rapaz liga para a Polícia Militar para ele defender ele de uma coisa que ele vai estar fazendo ilegal, né? Que ponto que nós chegamos, né? Lógico que essas pessoas, elas vão ser monitoradas, né, a partir desse momento, né? Não vai ser presa de imediato se não tiver crime cometido por essa pessoa, né? Mas nós chegamos nesse ponto, né? Cobrança de dívida, parece que nesses dias aí, parece que uma outra ocorrência aí em São Luís do Norte, teve uma cobrança de dívida com um disparo de arma de fogo para intimidar a pessoa a pagar. Então, tá em alta essa situação de cobrança pela barbárie, né? Ah, eu devo para um e o outro não me paga. Então, a gente está vendo até no mundo da droga como que está acontecendo. E isso pode trazer uma ocorrência muito mais grave, né? Levando a óbito, uma lesão corporal que torne a pessoa impossibilitada de andar, né? Então, e depois o arrependimento de tudo que fez, né? Então, essa foi uma ocorrência que chama bastante atenção. Por quê? A pessoa está chamando a gente para esse tipo de situação porque ela está com muito medo das outras pessoas, né? Sim. Prefere, né, chamar a Polícia Militar mesmo mexendo com coisa errada.
2: E a família também, né? Acaba que nessas situações, familiares são atingidos, morrem, sim, né?
0: Por acaba causa envolvendo dessa... outras acaba. Pessoas, né?
1: Porque o tráfico, ele não tem limite, não, né? Não. Ele tem que resolver o problema dele, receber o dinheiro ou fazer a cobrança do jeito que tem que ser feito. Geralmente, quem defende é a mãe. Que é a que mais sofre, né?
0: Mais sofre.
1: Muitas vezes essa mãe pode sofrer alguma coisa porque o traficante, ele não tem uma noção de que, eu não vou cumprir porque a mãe, ele vai cumprir o que ele tem que fazer lá porque ele não tem lei. Como eu já disse anteriormente, a Polícia Militar, se ele tiver uma ocupação no lugar, tiver uma criança, uma mulher gritando, como foi o caso do BOP lá em Niquelândia, o rapaz que estava com reféns, a polícia não entra. Ela cria o melhor momento para entrar. Porque se tem crianças, tem vítimas. Então nós temos um protocolo. O ladrão não tem isso, o criminoso não tem isso. Ele faz, ele atira em qualquer lugar, em qualquer pessoa. De acordo com o grau de sanidade dele, com o grau de nervosismo dele, né? E com o grau de visão que ele tem da situação. Falou, se eu fizer tal coisa, eles vão fazer isso, isso. E isso ele vai pensar muito rápido, às vezes vai pensar errado, às vezes pode cometer uma tragédia naquele momento. E a polícia não, a gente tenta resguardar a vida em primeiro momento, né? Então a gente resguarda a vida o máximo possível, negocia. Então é o que a gente chama de gerenciamento de crise. O criminoso não tem isso.
0: Alguns deles até falam que não tem nada a perder, né?
1: Pois é, a maioria, né? Eles acreditam que não tem nada a perder. Quando perde, tudo vai para prisão ou vai para um centro de recuperação para usuários. Aí eles veem o tempo que eles perderam, né? O convívio com a família e a liberdade, que é um dos principais bens que nós temos hoje, né? Então, assim, uma ocorrência dessa, para mim, é lamentável, né? O cara chamar a gente com lesão corporal por causa de drogas, né?
0: Muito triste.

0: Lesão corporal, de qualquer forma, para mim é ruim. Mas me chamou a atenção pelo fato em si, né? Acidente de trânsito com vítima. Em Uruaçu, o condutor de um GM Vectra estava na rua José do Patrocínio, né, sentido Avenida Santana, quando uma motocicleta vindo da rua Duque de Caxias não respeitou a preferência do veículo e abarroou a porta do veículo. Nesse mesmo instante, uma mulher que estava conduzindo uma Honda Bis, que trafegava na rua José do Patrocínio, sentido Feira, foi desviar dos dois veículos envolvidos e acabou colidindo com uma caçamba. Essa terceira pessoa foi atendida e levada para o HCN, com lesões médias. Ou seja, ela não tinha nada a ver com a ocorrência. Para vocês verem, o tanto que o acidente de trânsito, né, ele é bem amplo. A gente fala muito, moto elétrica, isso. Aí a gente tem gente adulto que também causa acidente. E moto elétrica, por enquanto, nós, graças a Deus, não tivemos, mas é melhor prevenir. Então, assim, é só para contextualizar as coisas também, porque a gente se a gente focar só numa parte, depois é injusta com a outra. Então, a gente está aqui só para esclarecer. O rapaz da moto que bateu, ele não tinha CNH. É só um detalhe, a moto dele foi liberada, porque a pessoa que não tem CNH, ela tem um direito de outra pessoa habilitada ir no local e retirar, mas a multa ela vai ser aplicada. Sim. Né? Então, situação aí, acidente de trânsito, a cidade está sendo asfaltada, aí a maior parte está asfaltada, a parte ali onde aconteceu o acidente está asfaltada, então não é problema nem de sinalização, nem de asfalto. Então seria o problema mesmo dos condutores, né? Então a gente tem que eliminar os problemas para levar ao resultado que todos esperam, saber o que realmente aconteceu nessa ocorrência, né? Então a mulher foi a única que foi conduzida, foi socorrida pelo corpo de bombeiros e levada ao HCN, né? Que não estava envolvida na ocorrência, mas se machucou devido.
1: Acabou sendo a vítima.
0: Sendo a vítima. Em Uruaçu, no setor Boa Vista 2, uma mulher relatou que o pai dela, embriagado, começou a proferir xingamentos e ainda desferiu um tapa no rosto dela, da denunciante. Ainda proferiu xingamentos e ameaças contra a mãe dela. Além disso, o autor de 56 anos se apoderou de um facão e começou a bater em cima da mesa, o que causou temor em toda a família. O que que acontece? Situação de família. Isso aqui eu vejo todos os dias. Homem embriagado, que chega em casa e ele extrapola todos os limites dos direitos humanos, né? Da boa convivência, não só com os familiares, mas nos bares. Aonde que ele vai, ele causa problema, né? Porque aí ele vira o homem, né? Sim. Quando ele bebe, não, agora as coisas mudaram. Mas não é bem por aí, né? A pessoa tem que se regular. Esse senhor aí, ele foi preso, né? Ele foi preso pelo quê? Primeiro por injuriar a mulher, né? Por razões da condição do sexo feminino. Vias de fato contra a mulher, porque ele deu um tapa no rosto da filha e ameaçou a mulher dele, alcoolizado. O que que acontece? Essas penas somadas, elas não chegam a 4 anos, 5 anos de reclusão. Na verdade, são detenções, prisões simples, né? Que eu acho que é uma crítica mesmo à legislação. É nesse momento que a legislação tinha que começar a ser um pouco mais dura. Não só no feminicídio. O feminicídio de 40 anos. E esse daqui, pena de detenção. Pena de prisão simples. Né? Então, assim, eu acho que somar as penas. Porque esse autor, ele foi levado para a delegacia, mas já saiu. Será que ele pensou? Será que ele vai mudar a postura de dele? Jeito.
2: Eu acho que sai até com mais raiva. Né? Porque a pessoa... eu acho que não deu tempo de pensar em nada. O sangue ainda está fervendo.
0: Você sabe que eu escuto muito, não só das mulheres, né, que são vítimas, e também dos autores, é o seguinte: quanto mais cedo ele sai, ele fala, não deu nada. Porque ele não sabe do processo em andamento. Não deu nada, por quê? A liberdade é o que conta. Se eu tô solto, é porque não virou nada, eu posso ir lá e fazer de novo, né? É isso que eles colocam como verdade. E isso causa uma frustração na vítima, que se vê impossibilitada, fala, mas ele tá de novo, e se ele vier aqui de novo? Quem que vai me salvar?
1: Então, quando o efeito do álcool desses homens passam, eles não assumem que erraram, né? Eles não para eles, tudo normal. Eles vão continuar fazendo do mesmo jeito.
0: Pois é. E nessa situação, muitas vezes, ele é o provedor da casa. É um problema maior, né? E as mulheres acabam submetendo a isso, né? Ou falar, é assim mesmo, Tem muita gente que fala, é assim mesmo. Acostuma com o errado, com uma coisa que vem de gerações, né?
1: Pra elas passa a ser uma coisa normal.
0: Pois é. E eu falo, num relacionamento, independentemente do grau, ninguém põe a mão em ninguém. Você não precisa pôr a mão em ninguém, você não pode apertar ninguém, você não pode empurrar ninguém, falar aonde alguém vai. A partir desse momento, quando isso daí foi violado, acabou o relacionamento, o respeito. Né? No caso da mulher, é um direito de ir e vir dela que ela está sendo cerceada. Então já há um prejuízo. Então se espera chegar nas agressões para tomar uma medida. Esse que é o problema.
1: É, e pior, quando tem criança, quando envolve criança, já cresce naquele lar desestruturado. E aí, nessas ocorrências simples, é que se chega lá, inclusive, no feminicídio, né, Manjão?
2: E a taxa de reincidência é muito alta, né? Segundo pesquisas da violência doméstica, varia entre 46% e 48%. Ou seja, ele faz uma vez e vai repetir novamente. É muita coisa.
0: Eu acho que o feminicídio ele acontece por vários fatores. Não só o feminicídio, tudo que é muito grave, ele acontece por um conjunto de fatores. Primeiro pela criação, né? A pessoa é criada daquele jeito, ela acredita nisso. Outra situação que às vezes ela nunca foi punida. Às vezes ela foi até advertida, mas nunca foi punida efetivamente por ações mais leves que violam o direito da mulher, né? Outra situação é ele achar que a honra dele acaba a partir do momento que a mulher fala que está certa e ele está errado.
1: A maioria.
0: Né? Então ela fala assim, não, se eu não fizer isso, eu estou sendo menos homem ou estou sendo mais fraco. Como esse braço de ferro não existe, só existe na cabeça dessa pessoa.
1: É verdade.
0: Né? Você tem humildade de falar, realmente eu errei, eu não vou... Né? Não,
1: lamentavelmente.
0: Não existe. Tem que usar a força e canalizar a energia para coisas, para se defender e não para agredir uma mulher. Né? Então a gente vê essa situação de legislação que às vezes a gente pode brigar. Quem a Procuradoria da Mulher, a Batalhão Maria da Penha, fazer um trabalho de evolução, até a Câmara de Vereadores, que puder ser feito, para estar trabalhando nesse sentido. Né? As penas, se você começar na prevenção de pequenos crimes contra a mulher, de aumento de pena, já melhora muito a situação. A condição não só da mulher, mas da Polícia Militar também.
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1: Major, eu gostaria de, na próxima semana, a gente falar novamente sobre esse assunto, porque ele é amplo, é importante, e o nosso tempo aqui está estourado devido à propaganda eleitoral. E aí eu gostaria de pedir desculpas, inclusive, e agradecer mais uma vez a sua presença aqui hoje.
0: Não, eu agradeço a tua disposição, e semana que vem a gente volta a falar do assunto. A gente pode discorrer sobre ele sem problemas, estou à disposição.
1: Muito obrigada.
3: Obrigada, Dilma, o comandante, a Cássia, ouvinte. Eu volto, se Deus quiser, amanhã às 11. Um beijão a todos.
2: Obrigada, e daqui a pouco no Graça e Paz de volta.
1: Vem aí a propaganda eleitoral.

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10: 12:32.
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12: Graça e paz, boa tarde para você que nos ouve na sua casa, no seu carro, no seu trabalho. É com muita alegria que estamos de volta, uma semana nova, com muita bênção do Senhor, é o que declaramos nesta tarde. A graça e a paz são os maiores presentes que o Senhor poderia nos dar. 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O nosso WhatsApp é o 62-3357-1549. Para você deixar a sua mensagem, dizer o seu olá, o seu boa tarde. E nós também temos o Disque Oração, que é o 629-9268. 3260. Nós já estamos aqui com o Bispo Narciso. Boa tarde, na graça e na paz do Senhor.
13: Boa tarde, na graça e na paz do Senhor Jesus. Eu quero declarar as bênçãos do Senhor sobre a sua vida nesse dia, queridos e amados ouvintes. Uma grande expectativa esse dia pós-feriado, né? Que você seja abençoado. Você que está aí preocupado, né? No seu comércio, na sua casa, preocupado com a economia, preocupado com o momento em que o país está vivendo, o momento político, que Deus possa nos iluminar. A Bíblia diz: se os seus olhos forem bons, todo o seu corpo será iluminado, mas se forem maus, todo o seu corpo estará em trevas. Cuide-se para que os seus olhos sejam bons. Nós precisamos ter os olhos de Jesus para olhar para as pessoas. Jesus olha para nós e nos vê transformado. Quando Jesus olha para nós, ele não vê trevas em nós. Ele vê a sua criação feita à sua imagem, à sua semelhança, a sua criação restaurada, a sua criação com a alegria do Espírito, que é a nossa força, a sua criação que foi gerada para se tornar filhos, filhos obedientes, filhos que submete a sua palavra. E conhecereis a verdade, e a verdade vos libertará. Que você possa receber nessa manhã a graça e a paz do nosso Senhor e Salvador Jesus Cristo.
12: Amém. E hoje, dia 8 de setembro de 2026, nós vamos citar um texto de Provérbios 8. Provérbios, que é um livro da Bíblia Sagrada, escrito por Salomão. E tem 31 capítulos. Você pode ler um texto de Provérbios todos os dias. E eu tirei um pequeno trecho aqui, versículo 10 e 12, que diz assim: aceite os meus ensinamentos em vez de prata e o meu conhecimento em lugar de ouro puro. Eu sou a sabedoria, sou mais preciosa do que as joias. Tudo que você deseja não pode se comparar comigo. Eu sou a sabedoria, tenho compreensão, conhecimento e juízo. Eu aprendi algo. A pessoa inteligente, ele aprende a resolver problemas. Mas aquele que busca a sabedoria do alto não entra em problemas. A sabedoria de Deus evita que nós entremos em situações embaraçosas, difíceis, porque ela vem de Deus. Amém? E nós vamos ouvir uma linda canção nesta tarde abençoada do nosso Deus.

0: Aleluia, aleluia, é a presença. Não são as canções, não são os anjos, mas é a presença que nos leva a sintonizar com o trono da graça. Amém?
1: Glória a Deus. Eu quero mandar um abraço para as pessoas que estão nos ouvindo. Luiz, meu irmão lá em Goiânia, minha cunhada Dalva, minha sobrinha Jane, Aline, Wender. Nossos pastores da Igreja Fonte da Vida, o Gleidstone e a Fátima, lá em Mara Rosa. O Ezequiel e a Rayane Porangatu, uma família linda, abençoada. O Saulo e a Chiquinha em Minaçu, Deus abençoe vocês. Um abraço a todos os ministros do Evangelho em Uruaçu. Que Deus possa estar abençoando cada um de vocês, os ministérios de vocês. Dá o coração das ovelhas para que vocês possam apacentar segundo o coração de Deus. Quero mandar também um abraço para o meu filho Linco e Rosângela. Estão em São Paulo.
0: Dona Cleide também.
1: Dona Cleide, o Igor, a Valéria, meus netos amados, Estevão, Dominique, todos eles nos ouvindo agora, muito importante, muito bom. Que Deus possa abençoar vocês.
0: Quero mandar um abraço especial também para Fátima de Uruaçu, ela que fica ali em frente ao HCN. Que Deus abençoe você, Fátima. Pode deixar, estamos aqui em oração. Deus está no controle da sua vida. Quero mandar um abraço especial também para Thaís e para Dona Cidalva. Que Deus abençoe vocês. E vamos ler um texto da palavra que está em Provérbios 4:23. Mas antes, Bispo Narciso tem um recadinho.
1: Sim, esquecendo, o pastor Gleidstone está em séries com o irmão Matheus. Queridos, vai dar tudo certo aí, viu? Nós estamos orando e com certeza o nosso bondoso Deus já colocou as mãos e vai dar tudo certo no nome de Jesus.
0: Amém. Glória a Deus. Existem situações que nós nos preparamos para elas, né? Mas existem situações que nos pegam de surpresa e por isso que nós devemos guardar o nosso coração. E é isso que diz em Provérbios 4:23. Diz assim: de tudo que se deve guardar, guarda o seu coração, porque dele provém as fontes da vida. Olha que coisa maravilhosa. Existem muitas coisas que nós podemos guardar e devemos. Mas aqui o texto chama a nossa atenção de que tudo que devemos guardar, o coração é algo que deve ser guardado por nós. O coração era responsável, as pessoas entendiam que o coração era o cerne, era o centro das nossas decisões e emoções. Hoje nós entendemos que a mente é o cerne das nossas emoções. Quantas vezes as pessoas perdem o controle porque emocionalmente estão enfermas, doentes, desequilibradas? Quantas vezes nós adoecemos no corpo porque a mente está doente? As doenças psicossomáticas vêm, que são somatizadas por causa de enfermidades da mente. E nesse texto, a palavra de Deus, ela diz: de tudo, guarda o seu coração. Nós precisamos aprender a guardar o nosso coração. Ela enfatiza a abrangência e a importância de guardar as nossas emoções, guardar o nosso coração acima de todas as outras coisas. Essa ação, ela é vital nas nossas vidas. Bispo, você já viu situações em que a pessoa não guarda o coração e ela perde uma oportunidade porque no momento de pressão, fadiga, ela fica descontrolada e às vezes faz até uma besteira, uma loucura? É o que nós mais enxergamos e vemos nesses dias.
1: Com certeza. Quantos lares destruídos, quantas famílias destruídas naquele momento, né, de ira, naquele momento do desequilíbrio emocional, a falta de inteligência emocional. É muito importante que nós tenhamos essa inteligência emocional. É muito importante que nós tenhamos equilíbrio sobre as nossas emoções. O homem que é desequilibrado emocionalmente, ele está sempre em contenda, ele está sempre em rixa, ele está sempre em guerra. Ele nunca alcance a paz do Senhor. Eu quero deixar, aproveitar essa palavra da bispa. Bispa, que Deus possa trazer paz no seu coração. Jesus disse assim: lança sobre mim toda a sua ansiedade, porque eu tenho cuidado de vós. Deus tem cuidado de você, lança sobre ele, confia no Senhor, habita na terra, faça o bem, habita na terra e viva tranquilo. Agrada-te do Senhor e ele concederá o desejo do teu coração. que você possa esperar nas promessas do Senhor. O choro pode demorar uma noite, mas a alegria vem pela manhã. E você possa agora descansar na sombra das palavras do Senhor. Na sombra das palavras que estão sendo ministradas neste momento no seu coração, você possa descansar.
0: E o guardar, ele fala de algo que é de proteger, vigiar, manter seguro. Se nós pensarmos no corpo humano, né? O centro do nosso corpo, a nossa caixa torácica que protege ali o coração, porque o coração não pode ser tocado. O coração é muito sensível, o órgão, o coração mesmo. Mas as nossas emoções também são. Nós precisamos aprender a guardar os nossos olhos, guardar os nossos ouvidos. Quantas coisas nós ouvimos, quantas coisas nós vemos e aquilo entra no nosso coração, adoece o nosso interior, traz amargura, gera ofensa. A Bíblia diz que a amargura impede a graça de Deus de agir. Quantas pessoas estão amarguradas, estão ressentidas?

que você não consegue perdoar. Isso gerou amargura no seu coração. Está adoecendo os seus ossos. Deus é poderoso. Eu aprendi algo na minha caminhada de fé. Não trate as pessoas do jeito que elas te tratam. Trate as pessoas do jeito que Jesus te trata. Trate as pessoas do jeito que Deus te trata. Deus está nos convocando a vivermos o cristianismo em toda a sua totalidade. E o cristianismo é um reino invertido, onde nós damos a outra face, onde nós não procuramos vingança, onde nós oramos por aqueles que nos perseguem, onde nós nos colocamos na brecha da intercessão. Você quer ver a sua vida transformada e mudada? Comece a agir como Jesus age. Comece a pensar como Jesus pensa. Comece a entregar suas dificuldades ao Senhor e você vai ver a sua vida sendo transformada em nome de Jesus. Ainda está tempo de uma canção e nós vamos ouvir o texto de um pequeno pedaço de uma canção ainda. Vamos ouvir.

0: Amém, Jesus. Glória a Deus. Deus é bom.
1: Glória a Deus. Essa palavra pode ser guardada no seu coração. Jesus disse que as coisas antigas já se passaram e eis que todas se fazem novas. Que você possa levar a sua vida em novidade de vida. Não guarde, não fique preso ao passado.
0: Amém. Glória a Deus. E nós vamos orar e declarar o agir de Deus.
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0: Senhor, em nome de Jesus, Pai, eu quero colocar cada ouvinte, cada família aqui representada, a vida deste homem, desta mulher, deste casal. Oh, Jesus, a tua palavra diz que nós devemos aprender a guardar o nosso coração, as nossas emoções. Nos ajuda, Espírito Santo, porque tu és consolador, tu és ajudador. Tu ministra aos nossos corações, à nossa mente, aquilo que precisamos para vivermos uma vida que agrada ao Senhor. Nos ajuda no controle da mente, nos ajuda no controle das nossas decisões, que não sejamos precipitados no falar, no agir, nas nossas emoções. Quantas pessoas carregam dentro de si a morte? E a tua palavra diz que quando nós guardamos o nosso coração,

0: coração, nós estamos guardando as fontes de vida. Oh, Jesus, ajuda, ajuda-nos, Senhor, trazendo direção aos nossos caminhos. Ajuda esse homem que está sofrendo, essa mulher que está sofrendo, esta família que está enferma, que não há harmonia no lar, não há alegria, não há paz. Visita este lar, trazendo alegria, trazendo paz, restituindo, Senhor, os sonhos, a paz, a esperança, em nome de Jesus. Deus, que nesta tarde o Senhor venha ministrar da Tua plenitude em cada vida aqui, Senhor, que nós possamos aprender a descansar no Senhor, porque agindo o Senhor, quem impedirá? Nós entregamos as nossas vidas a Ti e declaramos, Pai, que nós somos dependentes do Senhor e do Seu favor, em nome de Jesus. Amém. Nós chegamos ao fim de mais um programa e queremos declarar que Deus abençoe a sua casa e a sua família. Amanhã estaremos de volta depois do horário político, 12:25. Deus abençoe você.
1: Uma boa tarde, Deus abençoe a todos.

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2: O cantor Murilo Huffi revelou que criou uma forma diferente de ensinar educação financeira ao filho Léo, de 6 anos. O menino recebe R$50 quando cumpre algumas tarefas determinadas pelo pai. Entre as atividades estão arrumar o quarto, fazer a cama e ajudar em tarefas na fazenda. Segundo Murilo, a ideia é mostrar desde cedo que o dinheiro precisa ser conquistado e administrado. Em uma das experiências, Léo quis comprar uma vaca de R$300 e teve que calcular quantos dias precisaria trabalhar para pagar pelo animal com o próprio dinheiro.
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1: Os preços globais dos alimentos subiram em agosto para o maior nível desde novembro de 2022, segundo a Organização das Nações Unidas para Alimentação e Agricultura, a FAO. A alta foi impulsionada por eventos climáticos extremos e pelos impactos das guerras sobre o comércio internacional. Cereais, óleos, vegetais, açúcar, carnes e laticínios ficaram mais caros. O açúcar teve a maior alta de 11,9% em apenas um mês, diante da preocupação com a produção no Brasil, na Europa e na Ásia. A FAO alerta que os choques climáticos, tensões geopolíticas e problemas logísticos voltam a pressionar a oferta mundial de alimentos.
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2: Meio-dia e 58.
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3: O Vila Nova iniciou os treinamentos da semana visando o clássico que terá com Goiás nesta quinta-feira, partida que acontecerá no estádio Anésio Brasileiro Varenga. O Tigrão, depois que foi goleado pelo Atlético 5-0, estacionou nos 44 pontos e caiu para a quarta colocação. Para Guto Ferreira, o time terá que ter nova posição em campo. Já vai poder contar também com Dudu e João Vieira, que não jogaram contra o Atlético. E a defesa é justamente um dos problemas para o confronto. Breno Bora segue fora machucado, Anderson Jesus e Douglas Mendes estão em processo de transição. Enquanto isso, Formiga poderá jogar como zagueiro. Já o Goiás Esporte Clube perdeu também no final de semana. Em casa foi derrotado pelo Fortaleza pelo placar de 1-0 e complica muito a sua situação no Campeonato Brasileiro. Ocupa a 12ª colocação e está abaixo do meio da tabela.
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0: tarde para você que tá aí do outro lado, ligadinho, sintonizado aqui na Rádio Nova Era. Obrigada pela sua companhia. Gente, você está na programação da Vez do Ouvinte comigo, Grazi Ribeiro. Eu que sigo com vocês aqui até as 3 horas da tarde, tá bom? Obrigada pela sua companhia, para você que tá do outro lado, sempre acompanhando aqui a programação aqui da Rádio Nova Era, tá bom? Obrigada e um grande beijo aí para você também, viu? Olha, gente, você pode mandar a sua mensagem, seu boa tarde, pedir sua música. Aqui a Vez do Ouvinte é você que manda, viu? Então você pode mandar a sua mensagem, a sua música, o seu pedido de música, que eu vou estar ligadinha aqui com vocês, atendendo a todos os pedidos. Você pode mandar aí sua mensagem no número 62-3357-1549. 62-3357-1549, viu? Gente, aí, como foi de final de semana? O meu final de semana, inclusive, foi maravilhoso. Eu fiquei aqui, curti, saí com os amigos, viajei também, vi minha família, vi meus amigos lá de Porangatu. Então, esse fim de semana eu pude aproveitar muito. Feriado também, né? Deu pra descansar e bastante, curtir bastante também, tanto a família quanto os amigos. E o de vocês? Conta aqui pra mim como é que foi. Agora são 1 hora e 28 minutos e vocês vão ficar com muita música boa a partir de agora.
1: Todo mundo tem uma lembrança boa, né?

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0: Eu já tô de volta, obrigada pela sua companhia, pra você que tá aí do outro lado, ligadinho, sintonizado aqui na rádio Nova Era FM. Obrigada pela sua companhia, gente, já corre, já manda sua mensagem, faz aí a sua participação, manda mensagem no nosso 33 3357 1549, pode mandar o seu boa tarde, o seu pedido de música, o seu alô também, que eu tô ligadinha aqui nas mensagens de vocês. Eu teve gente aqui que mandou algumas mensagens, né? Quem participou foi a Vanessa Miranda, ela aqui participando, né, do Pix Nexcel Celulares. É, Nexcel Celulares, a maior loja revendedora de motinhas elétricas da região. Quem também tá por aqui é o Edilson Marques, ele mandou aqui um boa tarde, toca Simone Mendes, pode ser qualquer uma, só pra curtir. Edilson Marques, ele também mandou aqui participando, né, do sorteio aí, é do Pix de R$100 da Nexcel Celulares. Pois é, gente, pra quem não sabe, toda semana a gente tem aqui sorteio, né, tanto da Nexcel Celulares, o Pix de R$100 e também o voucher de R$120 pra você consumir lá no restaurante Frigideira Steakhouse. Então já corre, já manda sua mensagem, faz aí a sua participação. E agora vocês vão ficar com muita música, eu vou colocar aqui, né, Simone Mendes.
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1: O sapato Oxford voltou com tudo pro mundo da moda e ganhou um toque urbano incrível ao ser combinado com a calça jeans, criando o equilíbrio perfeito entre chique e casual no dia a dia. Apostar em calças de corte reto ou com a barra dobradinha deixa o visual super charmoso e valoriza ainda mais o calçado.

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0: meu povo, eu já tô de volta e, gente, vocês não adivinham quem é que tá aqui no estúdio comigo. Fala oi, Betinho.
1: Boa tarde, boa tarde, boa tarde, bebê. Como é que foi seu final de semana?
0: Gente, eu peguei o Betinho de surpresa. Meu final de semana foi ótimo. Betinho, e o seu, como é que foi?
1: Uai, foi lindo, né? Fui no pacodinho aqui, né? Na rota, né? Muito legal, bacana. É, conhecendo aos poucos, né? Os points de Uruaçu, né? Já que a gente fica... Goiânia, Mara Rosa, lá Porangatu e agora Uruaçu, né? Vamos estar aí pra Fictur, começa 15, 16, 17, 18. Cobertura com estande Nova Era. Passe lá no estande nosso pra bater um papo, tirar uma foto do nosso painel e conhecer também a galera Nova Era, né? Vamos estar lá com brindes, tem surpresa aí. Então a gente vai estar com a cobertura da Fictur.
0: Pois é, Betinho aqui em Uruaçu trabalhando muito. E a gente da Rádio Nova Era vai estar trabalhando lá dentro da Fictur. Então, se vocês puderem passar no nosso estande, seria ótimo, gente.
1: E só mandar um alôzinho e um recadinho pro pessoal lá de Camp Norte. Vai ter a Expo Camp, né? Já anunciou GG lá, hein? Tá sabendo?
0: Não tô sabendo.
1: Léo Santana.
0: Gente!
1: e dia 19 tem a cavalgada e a gente vai estar lá, hein? Olha que maravilha,
0: olha,
1: hein?
0: Que coisa boa. A Rádio Nova Era trabalhando demais. Culpa do Betinho. Obrigada,
1: Betinho. Mas tá junto. Ó, e o seguinte, hein? O horário vai até que hora? O seu?
0: 3 horas.
1: 3 horas?
0: Isso.
1: Então é o seguinte, hein? Você que tá aí em casa, no carro, onde quer que esteja, ouvindo a Nova Era, vamos aumentar o Instagram da Nova Era. As 20 primeiros que ir lá no Instagram e adicionar o Instagram, passar a seguir a Nova Era, ó, no final vai ter um brinde surpresa, hein?
0: Um brinde surpresa pros 20 primeiros seguidores. Então, se você não tá seguindo, já corre, segue. As 20 primeiras pessoas vão ter
1: só pra aqueles surpresa. Pra seguir, que nunca não tá seguindo, entendeu? Tem que seguir lá e marcar a gente aqui, entendeu? Marcar Nova Era, ó, tô seguindo a partir de agora. Tem que marcar lá. Depois desses 20 aí, a gente vai dar um brinde surpresa, tá bom?
0: Então, gente, já corre e segue lá. Obrigadão, Betinho, pela sua participação. Agora vocês vão ficar aí com os drops dos artistas pra saber o que está acontecendo no mundo dos famosos. E daqui a pouco tem mais música. E se você quiser pedir uma música aqui, você pode enviar mensagem aqui no WhatsApp da Rádio Nova Era, que é 62-3357-1549.
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3: O reality show A Fazenda 18 estreia no dia 14 de setembro na Record, novamente sob o comando de Adriane Galisteu. A nova temporada terá o maior prêmio da história do reality, R$2,5 milhões para o vencedor. A edição também promete mudanças na sede, novas dinâmicas e mais programas ao vivo durante a semana. O deck foi ampliado e a casa ganhou até um camarim para os participantes. O elenco já está fechado, mas a Record ainda não revelou os nomes oficiais. Entre os cotados estão Daniel Hertal, Ricardo Negro, Maíra Sharken, JP, Stephanie Gomes e Jonatas Faro.

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2: 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O Campeonato Goiano da Segunda Divisão apresenta a sua 11ª rodada nesta quarta-feira com 4 partidas, 3 jogos às 7 da noite. Tupi e Morrinhos, Grêmio Anápolis e São Luís, Goiânia e Goianésia. Às 7:30, Mineiros e Bom Jesus, Trindade e Rio Verde. O Bom Jesus lidera o campeonato com 21 pontos, o Rio Verde é o segundo com 20. Goianésia tem 19, é o terceiro, o Morrinhos é o quarto com 15. O Goiânia ocupa a quinta colocação com 14 pontos. Equipes que estão brigando diretamente por uma vaga Série A. Ontem, o Rio Verde mudou o comando técnico. A diretoria rioverdense demitiu Ito Roque e acertou a contratação do técnico Luan Carlos, que estava no Anápolis Futebol Clube. Luan Carlos não terá tempo a perder e vai fazer a sua estreia exatamente nesta quarta contra a equipe do Trindade no estádio Abrão Manuel da Costa, na Terra Santa.
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0: Salve, eu já tô de volta. Eu já tô por aqui, eu, Grazi Ribeiro. Vou seguir com vocês até as 3 horas da tarde, viu? Você está na vez do ouvinte. É a sua vez, então você já corre, já manda sua mensagem. Pode pedir música, que eu tô ligadinha no pedido de vocês. Eu vou atender, viu, as músicas que vocês pedirem aqui. Tem gente participando, né? O Edilson mandou aqui, pediu música. Mandou aqui também, né? É, Nexcel Celulares participando aí das promoções, né? Que acontecem toda semana aqui. Nexcel Celulares, quem também mandou aqui foi Paulo César. Paulo César também participando, né, das promoções. A Gê também mandou mensagem aqui falando que tá seguindo aí a Rádio Nova Era a partir de agora. Gê, obrigada, viu, pela sua participação. Inclusive, gente, olha, Rádio Nova Era tá com 5.280 seguidores. A gente tá planejando bater os 5.300. Então já corre, segue lá, que os 20 primeiros seguidores vão ganhar aí um brinde surpresa. Então, um brinde surpresa para os 20 primeiros seguidores. A G já correu, já tá lá, já tá seguindo, já tá participando. Obrigada, viu, G, sua linda. Um beijo pra você. Agora vocês vão ficar aí com o Fique Por Dentro, saber o que tá acontecendo no Brasil, no mundo. E... daqui a pouco tem mais música.
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2: O Congresso Nacional aprovou a medida provisória que mantém o fim da chamada taxas das blusinhas. O texto segue para a sanção presidencial. Com a medida, continua zerado o imposto federal de 20% sobre compras internacionais de até $50, cerca de R$ 245. As encomendas, porém, continuam sujeitas à cobrança do ICMS, com alíquotas definidas pelos estados e pelo Distrito Federal. Para compras acima de $50, permanece a alíquota federal de 60%. A taxa havia sido criada em 2024 e, segundo a Receita Federal, rendeu bilhões de reais aos cofres públicos.
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0: minha gente, eu tô de volta. Obrigada pela sua companhia. Agora são 2h30, 2h30. Olha, minha gente, pode mandar sua mensagem, a sua participação, pode mandar aí o seu alô, viu? Que eu estou ligadinha aqui nas mensagens de vocês. Teve muita gente participando. Gente, eu queria destacar pra vocês, ó, toda semana acontece aí as promoções aqui na Rádio Nova Era. Rádio Nova Era em parceria aí com a Nexcel Celulares, sorteando toda semana um Pix. E eu vou falar pra vocês, essa semana está especial, gente. O Pix está acumulado em R$500. R$500. Então, se eu fosse você, eu aproveitava, corria, já mandava mensagem, já mandava aí a sua participação pra você ter aí a oportunidade de receber R$500, minha gente. 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Então já corre, manda a sua participação, manda a sua mensagem para você ter aí essa oportunidade, para você participar e não perder essa oportunidade maravilhosa. 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E na sexta-feira, quando a gente for sortear, se a gente ligar, tem que dizer Nexcel Celulares. Não pode dizer alô, não pode dizer olá, tem que dizer Nexcel Celulares. Quem tá por aqui, quem já tá participando, Ana Paula mandou mensagem. Ana Paula Silva, ela mandou aqui Nexcel Celulares, da Fazenda Crepúsculo. Ana Paula Silva, obrigada, Ana Paula, pela sua participação. Já colocamos aqui o seu nome, viu, minha gata? Quem também tá por aqui é o Wagner e a Cíntia. Wagner e Cíntia, eles que mandam mensagem aqui, né? Estão sempre participando. Também mandou mensagem aqui e apagou. Wagner e Cíntia, mandem de novo. Pode mandar que eu tô aqui ligadinha na mensagem de vocês, tá bom? Obrigada pela participação. A G também mandou aqui, né, a participação dela. Quem também esteve por aqui foi o Paulo César, mandando mensagem, participando, né, do Pix, Nexcel Celulares. O Edilson também já passou por aqui. Muita gente, né, acompanhando. E se você quiser pedir sua música, mandar o seu boa tarde, pode mandar, viu, que eu tô ligadinha. O Wagner mandou aqui, Wagner e Cíntia, né, eles mandaram aqui, né, Nexcel Celulares, estou com Frigideiras. Obrigada pela participação, viu, minha gente? Um beijo aí pra vocês, viu? Wagner e Cíntia, um beijão. Quem também tá por aqui é o Reni, acabou de mandar um áudio aqui pra gente.
1: Oi, Grazi, boa tarde, tudo bem?
0: Boa tarde, tudo bem?
1: Grazi, eu queria ouvir a música chamada Batista Folha Seca, oferecer pra todos que gostaram dessa música aí. E principalmente pra vocês aí na rádio.
0: Tá bom.
1: E não se esqueçam de participar do sorteio, hein? Anexel celular e cessou com frigideiras.
0: Obrigada pela participação, Reni. Obrigada. E Reni também tá sempre por aqui, sempre pedindo música, participando. Obrigada, viu, Reni? Daqui a pouquinho eu coloco a sua música. Quem também tá por aqui é o Gleidson Aparecido, Nexcel Celulares. Obrigada pela participação, viu, Gleidson? Tá digitando aqui, né? Digitando. Obrigada pela participação de vocês. Reni, daqui a pouquinho eu coloco a sua música, mas antes a gente vai ficar com os drops dos artistas pra você saber o que tá acontecendo aí no mundo dos famosos e daqui a pouco tem mais música boa.

0: publicou um vídeo em que aparece desenhando um retrato de Sofia Vergara, sua colega do America's Got Talent. A ilustração chamou a atenção pelo nível de detalhe e rapidamente recebeu elogios nas redes sociais. No vídeo, Terry mostra todo o processo, desde os primeiros traços até a finalização da obra. O que muita gente não sabe é que Terry Crews estuda arte há décadas. Além da fama, ele conseguiu uma bolsa na área e chegou a trabalhar como ilustrador nos tribunais dos Estados Unidos.
1: Tudo

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de volta. Obrigada pela sua companhia, pela sua participação. Tem muita gente aqui mandando mensagem. Olha, quem tá por aqui é a Gabriela Meirelles. Ela mandou aqui, eu quero participar do Pix com o Nexcel Celulares, minha gente. O Pix tá acumulado, viu, em R$500. Toda semana tem R$100 o sorteio, né? Mas essas últimas semanas ficou acumulado porque as pessoas não atenderam o telefone. Então, acumulou em R$500. Então, já manda sua participação, já participa aqui da promoção da Nexcel Celulares. Quem também tá por aqui é o Emilton. O Emilton aqui mandando mensagem. Boa tarde, Grazi. Uma ótima tarde para você e para todos os ouvintes. Toca uma música aí do Léo Magalhães. Tá bom, Emilton? Eu vou colocar daqui a pouco sua música, tá? Obrigada pela participação. Quem também tá por aqui é a Vanessa, pedindo música também. Ela, boa tarde, Grazi. Tudo bem, gata? Tudo bem, meu amor. Ela colocou aqui um coloca eu na promoção da Excel Celulares e toca pra mim Gustavo Lima, música Relação Errada. Ofereço pra todos que estão ligados na rádio e uma ótima tarde pra vocês e uma ótima terça-feira abençoada. Obrigada, beijos. Obrigada, minha linda. Obrigada pela sua mensagem. Uma ótima tarde pra você também, uma ótima terça-feira pra você também. Daqui a pouquinho eu coloco aí a sua música. Quem também tá por aqui é a Maria das Graças. Gostaria de participar da promoção, né, Nexcel Celulares. Também gostaria de ouvir uma música com Mato Grosso e Matias. Estamos aqui na Fazenda Agropecuária Maranata, próxima a Campinorte. Um beijo aí pra vocês aí da Fazenda Maranata, viu? Um beijão, obrigada pela participação. E quem também tá por aqui participando...

o voucher, né, de R$120 pra tá consumindo lá no restaurante Frigideira Steakhouse. E também manda aqui Nexcel Celulares pra você participar do Pix de R$500. Tá acumulado aí em R$500. Então já manda aí a sua participação pra você participar, né, dessa promoção maravilhosa. E agora vocês vão ficar com muita música boa e atendendo aí aos pedidos de vocês, ouvintes.

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gente, eu vou ficando por aqui. A vez do ouvinte tá se encerrando. Obrigada pelas participações, pelas companhias. Obrigada pra você que mandou sua mensagem, pediu sua música. E olha, pra quem eu não consegui atender, Raimundinha, por exemplo. Raimundinha, meu amor, um beijo pra você. Obrigada pela sua participação. Mas daqui a pouco a Lene chega e atende o seu pedido, tá, minha linda? Um beijo pra você, pra quem participou também. Obrigada pelas mensagens. É isso, gente. Eu espero que vocês tenham uma ótima terça-feira. Um grande beijo pra todos vocês. Mais tarde eu tô de volta, viu? Mais tarde no horário aí da Rádio Revista, juntamente com o Joster. A gente vai trazer aí muita informação pra deixar você muito bem informado. Então, a partir das 5 horas da tarde, eu volto aqui com vocês, tá? Um beijo, um grande abraço. Tchau, tchau e até depois.

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12: Esporte News. A seleção brasileira volta a se movimentar. O técnico Carlo Ancelotti anuncia a convocação da seleção brasileira às 15 horas na sede da CBF. Ancelotti vai divulgar os jogadores que defenderão o Brasil nos amistosos contra a Austrália. A seleção brasileira que fará dois jogos amistosos fora do Brasil. Enquanto isso, o Flamengo não quer mais o atacante Everton Cebolinha. O atleta está disponível no clube e deve se transferir para o futebol russo, onde vai acertar com Krasnodar. A equipe russa já entrou em contato com o Flamengo e as negociações já estão nos seus finalmente. O Flamengo tentou contratar na semana Thiago Almada, mas o meio argentino preferiu acertar com o River Plate.
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14: 3:04.
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2: 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Alô, cidade linda, Louro Açu! Cheguei, bebê! Tá de boa, terça-feira, 8 de setembro de 2026. Que é a sua tarde, seja maravilhosa e muito abençoada agora. 31 graus na cidade de Uruaçu, sensação térmica de 33 graus. Predominantemente ensolarado, que coisa boa, hein? Seu Alô Cidade está no ar com muita música boa nessa tarde gostosa. 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Eu sou a Ale Rodrigues e juntos iremos até as 5 horas da tarde com muita música boa por aqui. E a sua participação no 62-3357-1549. Pra pedir a sua música, mandar o seu alô, compartilhar a sua mensagem. Boa tarde por aqui sempre. Uma alegria atender o seu pedido. Olha, a gente já começa essa tarde maravilhosa. Boa tarde pra você que está ligadinho com a gente em qualquer canto dessa linda cidade de Uruaçu, desse planeta. Você está conectado na melhor.
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2: Bora deixar rolar por aqui. Nova Era FM sempre com você. E a gente começa aqui com Eric Lantz, Cidade Inteira, participação de Xande Avião, 3 horas e 7 minutos. Vamos embora.

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0: De volta por aqui, viu? Nos estúdios da Nova Era. Tá uma delícia, gente. Tarde boa pra você que está chegando agora, conectando com a gente. Boa tarde pra você. 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Quem tá aqui com a gente nessa tarde maravilhosa é o Luiz. Luiz, boa tarde, Luiz.
1: Oi, Lê, meu coração.
0: Oi, boa tarde. Música pra nós, hein?
1: Aquela música do Zezé de Camargo e Luciano. Rio que saí de casa.
0: Certo.
1: Ofereço em primeiro lugar pra você e pra todos.
0: Obrigada.
1: Os que estão ouvindo. É o Luiz.
0: Seu Luiz.
1: Eu ofereço pro meu amigo Félix, que deve estar ouvindo também. E tô vendo você ao vivo.
0: Olha.
1: Tchau. Tchau.
0: Tchau, seu Luiz. Muito obrigada pelo carinho da sua audiência, viu? Conectado aqui através do nosso site. Tá me vendo aqui ao vivo. Eita. Ótima tarde pra você. Obrigada pelo carinho. Daqui a pouquinho eu toco a sua música. Quem tá aqui também é a minha irmã Leia Batista. Diretamente, eu até esqueci, gente, de São Paulo. Ô, mana, qual é a cidade mesmo que você tá em São Paulo? Beijão, viu? Obrigada pela sua companhia. Ah, também a Donia chegou por aqui, a sua participação, querendo participar do Pix. Já está participando, muito obrigada pela sintonia. G Bofim, boa tarde pra você, minha linda, um beijão bem grandão. Muito obrigada pela sua companhia. A Sirlene Rodrigues também tá chegando por aqui. Sirlene, boa tarde.
2: Tarde, tudo bem com você?
0: Sim, amiga, minha linda.
2: Se for possível, roda pra mim aí. Eu creio que você tenha. Não dá pra disfarçar. O Marcelo Teodoro.
0: Não dá pra disfarçar.
2: Faz pra você e todos os ouvintes da Nova Era.
0: Obrigada, minha linda.
2: Boa tarde, amigona.
0: Você também. Tenha uma ótima tarde, viu? Obrigada pelo carinho da audiência. Sirlene Rodrigues, sempre por aqui conectada com a gente. 3:26 e a gente dá sequência à nossa programação aqui, Alô Cidade. Depois das dicas aí de bem viver. Que fala pra gente, dá umas dicas pra gente viver melhor, de uma forma mais tranquila, né? Bora!
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4: A queda capilar é um problema que atinge diversas pessoas, principalmente os homens. Geralmente está ligada a fatores hormonais que podem ocorrer devido à herança genética, desequilíbrio orgânico ou emocional. Uma dieta desequilibrada age diretamente sobre os fios, impedindo o desenvolvimento. Produtos como sal palmeto, uma palmeira americana, possui propriedades que bloqueiam a atuação que influencia no desenvolvimento do folículo piloso. Investir na desintoxicação capilar também é fundamental. No mercado de cosméticos, você encontra produtos com a quantidade de extratos para atuar diretamente, como arnica, alecrim, chá verde, sálvia, pimenta negra, pimenta rosa e jabuticaba. Esse foi o Bem Viver de hoje e eu, Ana Paula Barros, volto em breve com mais uma dica para nossa saúde.
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8: Bora, ótima tarde pra você. Quem tá aqui conectado com a gente? Gente, olha, deixa eu falar um negócio. A Ana mandou aqui, quero participar do Pix da Nexcel. Gatinha, você tem que mandar a frase premiada, tá? Nexcel Celulares. Não vale só falar que quer participar. Você tem que mandar a frase Nexcel Celulares para garantir a sua participação aqui no Pix, tá? Lembrando que tá acumulado, gente, tá R$500. Isso mesmo, R$500 no Pix, né? Normalmente é R$100. Mas como tá acumulado, o povo não tá atendendo telefone, eu não sei o que que tá acontecendo com esse povo, não. Depois do WhatsApp, ninguém mais quer saber de atender telefone. Ai, não é de rir não, viu? É sério. Ó, atendo o telefone, bora levar esses R$500 pra casa. Dá pra fazer um churrasco, gente, bora. Entendeu? Então a frase é Nexcel Celulares. Você manda pra cá e você já participa aí dessa promoção maravilhosa e garante R$500 nessa sexta-feira, tá? Se alguém levar, né, gente? Bora. Tô aqui torcendo por você, tá? Quem tá aqui com a gente participando nessa tarde maravilhosa é o Félix. Boa tarde, Félix.
10: Ô, Lelê.
8: Oi.
10: Boa tarde, como é que você tá?
8: Tô tudo bem demais, viu?
10: Firme e forte, igual o Leão do Norte.
8: Bora.
10: Ô, sapeque pra mim, com gentileza, certo. Se você pudesse, não for muito incômodo te pedir.
8: Não, eu posso sim.
10: É, Claudinho e Bochecha.
8: Ixi, tem tempo que eu não ouço a música,
10: assim,
8: hein, Félix?
10: Sem você. Tô sabendo que o seu Luiz mandou uma música pra mim aí.
8: Sim, acabou de mandar
10: aí,
8: pra você.
10: Aí vai sentir saudade do Félixzinho.
8: Verdade.
10: Aí já é vida que anda, né? Não pode ficar pra trás.
8: Ah, é verdade.
10: Um abraço, Lê. Boa tarde pra você.
8: Obrigada, pra você
10: terça-feira
8: também.
10: Terça-feira abençoada. Que Deus te proteja, minha filha.
8: Amém.
10: Sapeque.
8: Eita, tinha tempo que eu não ouvia essa canção, hein, Félix? Você tirou do fundo do baú. Essa canção aqui é lindíssima, viu? Eu vou tocar pra você já. É, muito obrigada pela sintonia, ótima terça-feira pra você. Quem tá aqui também participando com a gente é o Bruno Henrique. Bruno, boa tarde.
11: Sim. Falo aqui de Porangatu aqui.
8: Olha que legal.
11: Tô ligado na Nova Era FM, hein?
8: Muito bom.
11: Manda alô pra mim aí.
8: Ah.
11: E faça a música aí, o Rei Roberto Carlos, cara sou eu.
8: Olha.
11: Se não, Roberto Carlos e Jennifer Lopes.
8: Certo.
11: Ou se não, Roberto Carlos, a montanha.
8: Olha aí, menino. Bruno Henrique, um beijão pra você, viu? Muito obrigada pelo carinho da sua audiência. É muito bom ter você aqui. Seja sempre muito bem-vindo. Feliz terça-feira. Wagner Camargo também tá por aqui. Ótima tarde.
12: Boa tarde. Manda pra nós aí, Leandro. Leonardo, não aprendi a dizer adeus.
8: Certo.
12: Oferecendo aqui a todos aqui na obra. Julião do Caju, Betão, Bob, ao Negão da Ossada e do Mocotó. A todos que estiverem na escuta e gostarem da música.
8: Ótima tarde, Wagner Camargo. Acho engraçado vocês, esses apelidos que vocês colocam. Boa tarde pra vocês e todos seus amigos aí de trabalho. Muito obrigada pela companhia. Quem tá por aqui também é a Vanilda, deixando seu boa tarde. Vanilda, boa tarde.
13: Oi, Leandro. Boa tarde.
8: Boa tarde.
13: Vem, coloca nós aí no sorteio da Magalu aí.
8: Certo.
13: Precisou? Tem a Magalu, tá bom?
8: Não tá valendo mais.
13: Tchau, tchau. Então, boa tarde.
8: Vanilda, esse sorteio não tá mais valendo. Foi só nas semanas anteriores, tá bom? Ótima tarde pra você, muito obrigada pelo carinho. Bora dar sequência por aqui. A minha irmã tá por aqui,

0: feira. Tá fresquinho, tá maravilhoso. Vou já ali tomar um café quente, que eu não sou boba nem nada. Muito obrigada a você pelo carinho aí da sua companhia. Muito bom sempre ter você aqui. Bora, bora dar sequência por aqui enquanto a minha irmã Leia fala aí de onde ela tá. Peruíbe, viu? Ela tá lá em Peruíbe, São Paulo, participando aqui com a gente, ligadinha, conectada. Ela disse que não tá me vendo. Talvez ela tá ouvindo pelo Rádio Net ou algum outro aplicativo. Eu vou já mandar o link pra você, tá? E você me vê aqui ao vivo. Obrigada, viu, mano? Beijão pra você, bem grandão mesmo. Saudade de você. Bora dar sequência por aqui. Tarde boa, tarde maravilhosa. 3 horas e 50 minutos.
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3: A luzinha de pressão acendeu no painel e você se perguntou: como o carro sabe que o pneu perdeu o ar, hein? É que existem principalmente dois tipos de monitoramento. No sistema direto, sensores instalados nas rodas medem a pressão e enviam a informação para o carro. Já o sistema indireto pode utilizar dados dos sensores de rotação das rodas. Quando um pneu perde a pressão, seu comportamento de rotação muda também. E a eletrônica consegue identificar essa diferença. Mas atenção, hein? O alerta não substitui a calibragem periódica. Sendo assim, se a luz acender, reduza a velocidade. Pare no local seguro e verifique os pneus. Pode ser apenas uma perda gradual de pressão. Mas também pode ser o primeiro aviso de um possível furo.
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17: 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O Goiás Esporte Clube entra numa semana bastante decisiva para suas pretensões na Série B do Campeonato Brasileiro. Depois da derrota sofrida em casa para o Fortaleza, a quinta nesse ano na temporada no Estádio Serrinha, no Campeonato Brasileiro, o Verdão entra numa situação complicada. Vai ter pela frente verdadeiros desafios contra concorrentes diretos. Nesta quinta-feira, já entrará contra a equipe do Vila Nova no Oba, necessitando vencer. Um adversário que também foi goleado e quer a vitória. Depois jogará em Ribeirão Preto contra a equipe do Botafogo. E o Verdão terá pela frente outras partidas desafiadoras dentro dessa Série B do Campeonato Brasileiro. Com 36 pontos e ocupando a 12ª colocação, o Goiás distanciou do G6.
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18: Oi, 4:08 por aqui. Tempo tá voando, hein, gente? Tempo tá passando rápido, ó. 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E quem tá aqui também nessa tarde boa, maravilhosa, é a Leninha. Achei uma xará. Ô Leninha, boa tarde pra você, tudo bem? Aqui curtindo a Nova Era FM, gostaria de ouvir a música de Fátima Leão agora. Ofereço pra todos que gostem, também estão ligadinhos no seu maravilhoso programa, Leninha. Olha, gente, uma xará, que legal. Ai, ai, que legal. Obrigada, viu, minha linda? Ótima tarde pra você. Prazer imenso falar com você, ter a sua participação. Muito obrigada pelo carinho. O Willerman tá por aqui também, deixando o seu boa tarde, a sua reflexão da tarde. Bora lá. Olha aí. Eita, tá afiadinho, hein? Boa tarde. Bora lá!
19: coisa na sua cabeça. Tudo é no tempo de Deus. As coisas não acontecem do jeito que a gente quer. Esperar não é fácil, mas é necessário. É nesse período de espera que Deus trabalha em silêncio, preparando o melhor para você. Ele vê o que você não vê. Ele sabe o que você ainda não sabe. Quando você se preocupa demais em controlar tudo, perde de vista as maravilhas que estão sendo preparadas para o seu futuro. Confie no processo. Mesmo quando as coisas parecem fora de lugar, acredite que há um propósito em cada demora, em cada porta que não se abre imediatamente. Deus está alinhando tudo para que, quando a hora certa chegar, você receba muito mais do que imaginou. Não se desespere na espera. Use esse tempo para crescer, para aprender, para fortalecer a sua fé. Porque quando o tempo de Deus se cumprir, você vai olhar para trás e entender que cada segundo de espera valeu a pena.
18: Eita, coisa boa, hein? Reflexão maravilhosa. Obrigada, Willerman. Ótima tarde para você. Muito obrigada pela sua sintonia. Feliz terça-feira. Quem tá por aqui também é o Reni. Boa tarde.
20: Olê, boa tarde.
18: Oi,
20: tudo
18: boa
20: bem?
18: Tarde.
20: Lê, gostaria de ouvir a música da Paula Fernandes. Ah. Eu sem você. Eu oferecer para todos que gostaram da música, certo. Principalmente para você e na rádio.
18: Obrigada.
20: Boa tarde para você.
18: Boa tarde, Reni. Tarde boa, hein? Eita, tem gente chegando por aqui bastante, hein? Deixa eu ver quem tá aqui também. Conectado com a gente, é... Queria pedir uma música, me chamo Jennifer e queria a música do Panda para dedicar para o meu esposo Luan. Panda, eu te seguro. Boa tarde. Jennifer, obrigada, viu, pelo carinho. Ótima tarde, terça-feira para você. Bora lá, né, depois aí da... Fique por dentro. Vamos aí, Paula Fernandes, dá sequência à nossa programação, Alô Cidade, por aqui. Vamos!
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22: A China está aumentando a produção de carne de frango e já começa a disputar espaço no mercado internacional. Em 2025, o país passou a exportar mais frango do que importa e vendeu mais de 1 milhão de toneladas, tornando-se o quinto maior exportador mundial. Segundo a especialista do Rabobank, o avanço chinês poderá aumentar a concorrência com o Brasil, principalmente no Oriente Médio, na Ásia e na África. No primeiro semestre deste ano, a produção chinesa cresceu mais de 9%. O Brasil, porém, segue como o maior exportador mundial de frango, com recorde de 5,3 milhões de toneladas embarcadas em 2025.
21: De bom

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1: Nova Era, 4 horas e 30 minutos. Vamos embora, hein, gente, ó. 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Eita, quem tá aqui nessa tarde maravilhosa comigo, me fazendo companhia, minha amiga Raimundinha tá por aqui, boa tarde. Boa tarde. Pecado de amor. Ai, ai, eu já sei, essa canção parece com você, é a sua cara. Todas as vezes você fala Fátima Leão, eu já sei que é essa, Pecado de Amor. Um beijão pra você, minha linda, muito obrigada pela sintonia. O Baiano tá por aqui também, deixando o seu boa tarde. O Edson Marques também por aqui, dando o seu boa tarde. Bora ver. Fernanda, a Fernanda tá me vendo, gente. A Fernanda tá aqui me bisbilhotando. Gilberto, a Fernanda manda um alô pra você, tá? Um alô pro Gilberto, meu amigo Gilberto. E ela disse que tá me vendo aqui. Tá me escutando pelo telefone e tá me vendo também ao vivo. Beijão pra você, viu, minha linda? Obrigada pelo carinho. Bora ver quem tá aqui também querendo participar aí do Pix Anexcel. É o Jesuelke, é isso? Nome de artista, gente. Olha só, Jesuelke. Ótima tarde pra você. Obrigada pelo carinho da sua sintonia. Boa tarde. Vontade de escutar a rádio. Eita, eita, eita. É o Fernando que tá por aqui. Fernando. Ótima tarde. Não entendi não o que você escreveu, viu? Você quer participar do sorteio, Fernando Oliveira? Boa tarde pra você, obrigada pelo carinho. Bora dar sequência, 4 horas e 32 minutos por aqui. E a gente segue, tá quase chegando ao fim, hein, gente? Bora, bora, bora!

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Por aqui, Léo Magalhães. Oi, oi pra você. Olha, nosso tempo acabou, infelizmente, gente. Olha, mas amanhã eu tô de volta no Bom Dia Alegria, com muita música boa e muita alegria pra você. E também na Velocidade, tá? Fiquem com Deus. Ótima terça-feira. Muito obrigada pelo carinho, pela sua audiência. Veio Rádio Revista, tá? Com o Justinho e a Grazi Ribeiro pra você. Bora, gente. Vou deixar aí a última música do Velocidade pra você curtir. Vitor e Léo. E também a reflexão da tarde pra você, tá? Seja como o vento, não apenas para levar embora o que te faz mal, mas também para espalhar tudo o que te faz bem. O mundo precisa de mais leveza. Beijão, tchau, tchau!

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1: 5:04.
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0: Queridinhas, meus amores, minhas paixões, como é que vocês estão? Tudo bem? Ah, que saudade que eu tava. Muitão demais também, não. Mas eu estava com saudades. E aí, como é que foi seu feriado? Foi tranquilo, legal? Foi? Tomara que tenha sido maravilhoso, especial, legal. Tomara que tenha sido um final de semana inesquecível. Pois bem, hoje é terça-feira, dia 9, né? 9 do 9. Ah, hoje é 8, hoje são 8. Ontem foi 7. 9 do 9 tá chegando. Promoção, hein? Promoção 9 do 9. Aproveita. Tem muita promoção no 9 do 9. E claro, tem promoção aqui na Nova Era. Tá começando mais uma semana pra gente, semana mais curtinha. Mas é sempre bom estar com você, é sempre bom passar os finais de tarde, comecinhos de noite com você aqui na Nova Era. É um prazer muito grande. Eu sou o Joster, o Joster de Oliveira Alves. O Jostinho vai falar do Jostinho, vai falar do Jostinho, vai gostoso. E a partir de agora, tô com você até as 9 da noite. Eu e a Grazi Ribeiro. Então eu já abro os microfones pra Grazi dar o primeiro boa tarde. Não quando eu disse agora, mas o boa tarde dela em especial. Boa tarde, Grazizinha. Como é que tá? Tudo bem? Tudo tranquilo?
1: Boa tarde, Joster. Tudo bem com você?
0: Tudo em paz. Como é que passou o final de semana?
1: Graças a Deus, o meu foi ótimo. Inclusive, eu aproveitei pra viajar também.
0: Ah, passeou bastante?
1: Passei bastante.
0: Que legal, que bom. Agora descansada, baterias recarregadas.
1: Quase 100%.
0: Quase 100%. A gente depende da segunda-feira pra dar aquela carregada 100%, mas não tem segunda-feira. Então, bora pra cima. Boa semana pra você, tá, Grazi?
1: Obrigada pra você também e pra todos os ouvintes da Rádio Nova Era.
0: Bacana demais. Meus amores, o 33571549 já está à sua disposição. 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E tá acumulado em R$400. Agora é 400, né?
1: 500.
0: Ou era 300? Agora você me tirou do...
1: Tava acumulado em 400 e agora tá acumulado em 500.
0: Já é uma boa grana. Já. Aliás, 300, 200 já era uma boa grana. Agora tá acumulado em 500, viu, meus amores? Então já chama no zap 62-335-7-1549, tá valendo dinheiro. Bora trabalhar. Muita informação, hein? Falando daqui a pouquinho, a gente vai dar aquele giro, além das informações da Grazi, aquele giro nos principais portais de internet do Brasil. Tudo isso e muito mais, porque tá entrando no ar o nosso Rádio Revista.

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de volta com o nosso Rádio Revista. É tarde gostosa de terça-feira. Aliás, amanhã o bicho pega, hein? Amanhã a porca. Hoje já começa. Hoje tem Libertadores da América. Meu Deus do céu! Hoje o bicho vai pegar. Meus amores, já vou passando por aqui pelo nosso WhatsApp, todo mundo mandando mensagem. Fernando de Oliveira. É, quem que é essa moça aqui também? Gabriele Meirelles. Oi, Gabriele. É, querendo participar do Pix aqui. Já eu passo aqui no WhatsApp pra falar com todo mundo, viu, gente? Da Maquiane, que também já tá mandando mensagem aqui. Com o Dimas, que também já tá mensagem.

0: Essa turma aqui, hein? É Timas. Eu não entendi nada. Escrevendo rápido aí, Dimas, aí não tá dando pra entender. Minha, deve ser minha amiga Cristina, escreveu minhoca, amiga, tal um negócio. Escreveu Alcorão aqui embaixo, ó. Mediana sorteio, Fernando. Calma, Dimas, vamos escrever com calma. Vamos escrever com calma. Gente, agora são 5 horas e 25. Eu quero mandar um abraço especial pro meu amigo Fernando, lá do açougue Empório Grill. Empório Grill. Lá na Rua Goiânia, o Fernando e o filho dele, o Fernandinho, que é o João Vitor. Forte abraço pra você. Porque agora, gente, tá na hora de informação, porque ela está chegando, a Grazi Ribeiro. 5h25. Oi, Grazi.
1: Oi, Joster. A gente vai falar agora sobre um caso que tem repercutido nas redes sociais devido ao fato dessa menina ser tão nova e ter feito isso, deixado essa carta. Olha, uma adolescente, identificada como Ana Clara, de apenas 13 aninhos, ela está desaparecida desde a madrugada de domingo, quando ela saiu de casa sem avisar aos pais, segundo a Polícia Civil. A delegada da Delegacia Especializada de Proteção à Criança e ao Adolescente, de Anápolis, informou que a jovem deixou uma carta informando que estaria com o namorado para... que iria com o namorado para um local desconhecido. Segundo a família, ela disse às amigas que ia para o Canadá.
0: Meu Deus.
1: Na carta endereçada à irmã, a jovem declara grande afeto pela irmã e pelo pai, agradece pelos momentos que compartilharam juntas e afirma guardar essas lembranças, ressaltando que não saberá, não sabe o dia que irá retornar. Eu vou ler uns trechinhos aqui dessa carta. Ela começa assim: Oi, mana, tudo bem? Espero que sim. Sei que está chorando, porque também chorei. Olha, por favor, não fique mal, seja feliz, mesmo que seja difícil. Posso ter ido embora, mas as nossas memórias estão aqui ainda. Eu amo você, mas precisei fazer isso. Estou indo embora para bem longe com uma pessoa que amo. Provavelmente, eu estou muito longe agora. Eu amo você e o papai, amo muito. Essa decisão que tomei foi muito difícil. Escutar as músicas que escutava com você, não sei quando eu vou voltar. Talvez eu nem volte. Agradeço tudo que a gente passou. Amo vocês. Surpresas acontecem o tempo todo. Por favor, só me deixa viver. Então, ela fez isso, deixou essa carta. A jovem afirma aí na carta ter tomado aí essa decisão difícil, pedindo para que deixem viver sua vida. A jovem finaliza incentivando a irmã a ser feliz, mesmo que sem a sua presença. Segundo a delegada, a família será ouvida hoje, terça-feira. E até a última atualização, essa jovem, essa menina, essa criança, né? Ela ainda não havia sido encontrada.
0: Mas é para ir pro Canadá sem documentação específica, autorização dos pais, é um negócio meio complicado. Mas vamos aguardar. Tá por aí fugindo e matando os pais do coração. Meu Jesus amado. Daqui a pouco você volta, Graça.
1: Daqui a pouco eu volto.

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6: 5:44.

0: de bom bombom, já diria Silvio Santos. Deixa eu mandar uma boa tarde aqui para o Leia Batista. Leia Batista, boa tarde, meu amor, como é que você tá? Tá tudo bem? A Maquiane também tá ouvindo a Nova Era. Oi, Maquiane, boa tarde. Cadê aqui? Maquiane. Ah, não, ela mandou só agora. Na verdade, ela só mandou aqui, ó. A imagem de Nossa Senhora. Bonitinha a imagem aqui que ela mandou. É, boa tarde, sou Ariane. Oi, Ariane, sempre na escuta. Começamos às 5 da manhã. Aí ela já mandou sextou com frigideira, Nexel celulares, Junão da Centerfrios. Junão que no final de semana tava feliz da vida com a participação dos ouvintes. Tava empolgado. Um abraço, viu, Junão da Centerfrios. Então manda aí, gente. Junão Centerfrios pra você concorrer aí. É, essa moça aqui é a Gabriele Meirelles. Quero participar do Pix da Nexel Celulares. Boa tarde. Eliseu Xavier. Também é... Eliseu de Nova Glória. Eliseu não participa das promoções, só quer que manda um alô pra ele toda tarde, né? Valeu, Eliseu. Tudo de bom pra você. É, deixa eu dar uma passadinha aqui. Só abrir rapidinho aqui, gente, o aplicativo pra ver se tem algum ponto vermelho no trânsito da nossa querida e amada Uruaçu. Deixa eu ver se o aplicativo tá funcionando, né, tá? Porque hoje eu tive perda no quase todos os meus aplicativos. Meu celular resolveu apagar tudo. Falou, acho que ele entendeu. Jôster, tá cheio, vou apagar pra você. É, no trevo da GO-237... com a BR-153, tá ali um pouquinho, pode dar uma vermelhadinha, porque o pessoal para e fica esperando, né? E acaba fechando. É, o pessoal demora muito a entrar, né? Quem sai da GO, quer sair da GO e entrar na BR, vai acumulando ali e acaba fechando a Coronel Gaspar, né? Vem acumulando, até fechar a Coronel Gaspar. Aí dá um vermelhinho ali, mas daqui a pouquinho já tá ok. É, tudo verdinho. Onde tá verdinho aqui também, mais uma vez verdinho, para entrar ali aqui na Tocantins, né? Saindo da Weimar Barroso, entrando na Tocantins, vermelhinho, trânsito puxado, que é ali na altura do supermercado ali, né? E descendo alguns pontos da Tocantins também em vermelho, mas assim, nada que atrapalhe a sua viagem aqui dentro da cidade. E um forte abraço para você, para os nossos motoristas de aplicativo que estão aí girando pelas ruas da cidade. Você, motorista de aplicativo, tiver alguma novidade do trânsito, informe a gente para a gente repassar aqui, porque vocês são nossos olhos nas ruas. A Grazi vai entrar, mas primeiro eu quero mandar um boa tarde pro Donias. Donias tá ligado. Valeu, Adonias. Tudo de bom. Rapaz, aqui o Fernando mandou mais uma vez aqui o Fernando. Mandou o currículo. Mandou dados pessoais. Mandou o que mais aqui? Carta de amor.
1: Olha.
0: Tem carta. Não tá endereçado aqui. Só para. Aí não completou pra alguém. O que foi, Grazi? Calma, Grazi. É porque o pessoal tá romântico. Pessoal, nos últimos tempos, tá fazendo música.
1: Tá mesmo.
0: Tá escrevendo poesia. O pessoal tá falando isso, você não pode mostrar a música que o rapaz fez pra menina, né? Seria um sucesso. A música do menino pra
1: não
0: Fernanda.
1: Não faz isso.
0: Pra Fernanda, nossa amiga Fernanda. A Fernanda arrebenta, destrói corações. Ela destrói. E aí ele manda aqui também um laudo. Uma intimação. Ah, isso aqui é uma avaliação psicossocial. Entendeu?
1: Entendi.
0: Rádio Revista, meus amores.
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0: Grazi. Informação. Boa tarde.
1: Jôster, boa tarde. Eu venho com informação, com notícias aqui da região, notícias policiais, viu? Que aconteceu aí nesse fim de semana, nesse feriado prolongado, né? Que a gente teve esse fim de semana. Olha, uma lesão corporal lá no município de Porangatu. Segundo informações aí, A polícia foi acionada para atender a uma ocorrência em um estabelecimento comercial lá da cidade. Segundo informações no local, o autor ele teria se aproximado pelas costas da vítima e desferido uma facada na vítima. Eu tenho um vídeo que eu te mandei aí agora há pouco, que eu gostaria que você colocasse, que é a fala do terceiro sargento Pires explicando
0: isso. O áudio ou a fala, Grazi?
1: O vídeo.
0: O vídeo. Primeiro o vídeo, então.
3: Através do terceiro ETM, prendeu o indivíduo na tarde de hoje, que havia furtado uma bicicleta.
0: Não, esse é o do furto da bicicleta, Grazi. Aí é mais pra cá. É o primeiro vídeo. Não, você mandou certinho, eu cliquei errado. Tá? Vai com calma.
1: Ah, tá vendo?
0: Calma, desculpa.
4: O 12º CRPM, 3º Batalhão, foi empenhado via Copom para atender uma ocorrência de lesão corporal ocasionada por uma arma branca em um estabelecimento comercial da cidade. Chegando no local, após as primeiras informações, foi constatado que o autor teria chegado de posse de um canivete e desferido uma facada na vítima, evadindo-se logo em seguida. De posse das características físicas e das vestimentas do autor, a equipe logrou o êxito em localizá-lo no setor aeroporto dessa cidade, onde, após abordagem e entrevista, o autor relatou ser ele o autor do fato, estando portando o canivete que foi utilizado no crime. Diante dos fatos, foi dado voz de prisão ao autor.

0: Agora você estava me perguntando aqui, você está olhando aqui de pertinho, você está procurando o nome do... Como é que é o nome do homem?
1: Terceiro Sargento Pires.
0: Não, eu estava procurando o microfone na farda dele aqui, não encontrei. O projeto Jostim até final de 2026. É organizar um microfone para a Polícia Militar no Estado de Goiás!

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4: 6:07.
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5: Ouvir a Nova Era é bom demais, agora são 6:09, tá chegando o agro, alguma coisa.
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8: E mal terminou uma safra e o produtor brasileiro já está de olho na próxima. Setembro marca a abertura das janelas de plantio da soja 2026-2027 em diferentes estados. No Mato Grosso, maior produtor do país, a semeadura já começou. A expectativa é de que o Brasil se aproxime dos 50 milhões de hectares cultivados com soja só nesta temporada. Mas antes de colocar as máquinas no campo, o produtor tem que olhar para o céu. Umidade no solo e regularidade das chuvas serão fundamentais para uma boa largada. No agro, começar primeiro nem sempre é o mais importante. O fundamental é começar na hora certa.
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Meus amores, vai mandando sua mensagem 62-3357-1549, 3357-1549. Estou aguardando a sua mensagem para você concorrer a um kit para 10 sanduíches lá da Center Frios. 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Nexcel Celulares. Aí nós vamos ligar para você. E quando a gente ligar, você não pode atender com a Alô. 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Tá acumulado e a gente vai ligar para você. Então tá valendo R$500. Lembrando que essa semana é uma semana mais curtinha. Então já chama o dedo aí no WhatsApp na terça-feira, na

0: A Maria das Graças está participando. Maria, boa tarde, boa noite já, né? Boa noite para você, meu anjo. Tá tudo em paz, né? Meu amigo Gilberto mandou um áudio aqui. Olha quantas pessoas são trabalhadoras. Minha amiga Grazezinha. Olha só para você ver. Já escureceu. Quer dizer, tá escurecendo. E o Gilberto tá agarrado aqui num traço de massa, ó.
1: Boa tarde, Justo. Com cheirinho de boa noite, né? Tô aqui agarrado, hein? Tô num reboco aqui que o trem tá bonito, não.
0: Essa massa tá meio grossa, esse reboco.
1: Acabar esse pedacinho ali hoje ainda. Tem que dar um cheio ali, tem que desempolar tudo.
0: Deus me livre.
1: Olha o tiquinho que eu fiz hoje.
2: Nossa senhora.
0: O homem tá agarrado.
1: É isso aí, o dia só tá começando pra mim hoje.
2: Ave Maria. Obrigado.
1: Vai com minha esposa no recandar certo que não esquenta, não, que eu tô ganhando dinheiro.
0: Aí ele já avisa pra esposa que já vai chegar mais tarde. É porque é o seguinte: isso aqui você sabe que é o reflexo de quê? O cara trabalha até mais tarde. Gilberto, meu amigo. Gilberto, final de semana, obviamente, tomou todas, foi pescar, gastou dinheiro até mandar varar. Aí o final de semana é prolongado, a gente gasta mais.
2: Gasta mais.
0: E aí chega na segunda, terça-feira, que é a segunda-feira, o cara pensa assim, meu Deus do céu, aquela ressaca moral porque gastou dinheiro demais. Aí o cara agarra no serviço pra esquecer dos problemas. Não tem outro recurso. Né, Gilberto? Ei, Gilbertão. Aí a Fernanda, a esposa dele, tá mandando aqui um kkk, boa tarde. Esse aqui, ô Grazi, ah, é Justo, ela tá rindo que ele, do jeito dele falar meu nome. Justo. Mas foi mesmo, falou bonitinho, falou meu nome. Ela tá elogiando você aqui, Gilberto. Esse homem é espetacular. São 18 horas e 13 minutos. Meus amores, mandem mensagem, não deixa pra depois. Agora eu vou fazer aquele giro dos principais sites do Brasil e já a Grazi traz mais informação pra você. Aqui na Nova Era, no Rádio Revista. É rápido aqui, viu, Grazi?
2: Tá bom.
0: UOL. O UOL tá dizendo que o Faquinha avalia assumir casos do Master e INSS para conter crise no STF. Isso não para, né? Isso não para. A Folha. Faquinha avalia tirar a relatoria de Master e INSS de Mendonça. Mesma coisa, né? Os canhoteiros vão falar tudo a mesma coisa. Ah, Gilmar, no Metrópolis. Gilmar reage à tentativa de constrangimento. Ou você mata ou morre. Estadão, empresários pedem em manifesto liderado pela Fiesp que plenário do STF analise os fatos. Isto é, pesquisa, Flávio tem 46 contra 45 de Lula em eventual segundo turno. É a primeira vez em que Flávio aparece já numericamente na frente do Lula. No final de semana, ontem mais precisamente, tinha saído uma pesquisa onde dava números equivalentes. Um empate numérico. Agora não, já aparece com o Flávio à frente. E essa tendência de subida do Flávio, ela continua, né? Porque ele vinha um pouco atrás, foi encostando. E agora aparece à frente em números absolutos para o primeiro turno. CNN Brasil. Gilmar defende em pedido de vista que plenário do STF julgue afastamento de Andrei Rodrigues. São 18 horas e 15 minutos. Grazi!
2: Justo, eu vou pedir 2 segundinhos que eu tô aqui organizando o fone de ouvido.
0: Ela se embaraçou toda com o fone de ouvido.
2: O meu brinco estava incomodando. Tô pronta aqui.
0: Então tá bom. Tranquilo, porque aqui a gente tá em casa.
2: Justo, vamos falar sobre agora notícia séria, olha. Toda uma investigação rolando em questão de obras em escolas de Goiás e possíveis desvios de dinheiro. E o delegado de polícia Danilo Ribeiro Proto, ele foi condenado a mais de 11 anos de prisão por integrar esse esquema de desvio de recursos públicos, né, destinado principalmente a essas reformas e obras em escolas estaduais lá de Rio Verde. Segundo a sentença, o grupo obteve R$1.850.000 de forma indevida. A decisão também determinou aí a perda do cargo do delegado. Além de Danilo, a mulher dele, Karen Proto, e outras 8 pessoas foram também condenadas. Karen, que foi coordenadora regional de educação de Rio Verde, também recebeu pena de mais de 11 anos de prisão. Segundo a decisão, ela atuava como uma das principais articuladoras do esquema e tinha acesso a informações relacionadas às obras e reformas que seriam realizadas nas unidades de ensino. Em nota, a defesa de Danilo e Karen informou que entrou com habeas corpus porque o processo estava há quase 3 meses sem sentença e o delegado estava preso há mais de 1 ano. Segundo os advogados, a sentença ela foi proferida após a apresentação do pedido e a defesa afirmou ainda que não teve acesso integral às provas do processo e que vai recorrer a instâncias superiores. A defesa de Leonardo Ferreira de Paulo informou que vai recorrer da decisão por entender que a sentença não reflete aí a melhor interpretação da legislação e dos fatos. A reportagem entrou em contato aí com a defesa de Vitor, outras pessoas que também estavam envolvidas nesse esquema, porém aguarda retorno. Então, além dessas penas, a juíza também determinou a perda dos cargos públicos, tanto de Danilo Proto e de Karen e de algumas outras pessoas envolvidas. Karen, né, que foi coordenadora regional de Rio Verde entre 2019 e 2024 e era também servidora da Secretaria de Estado da Educação. E Vitor foi um responsável, ele era servidor responsável pela fiscalização e conferência das prestações de contas da Coordenação Regional de Educação de Rio Verde. Então, além dessas sentenças, eles também perderam aí os seus cargos.
0: Ele já está preso, o Danilo,
2: há 1 ano.
0: 1 ano? Nossa, o tempo passa rápido, hein? Parece que foi ontem. Agora, se é rápido pra gente aqui, agora lá não deve ser rápido.
2: Eu imagino que não.
0: Não dá não. 6 horas e 18 minutos.

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18: 6:36.

0: nós de volta aqui na Nova Era, no nosso Rádio Revista. Ana Paula, quem sabe sou eu que ganho esse Pix. Ana Paula, estaremos deixando à disposição os nossos serviços à disposição sua, viu, Ana Paula? Se você for a vencedora da promoção do Pix, R$500, nós nos deixamos à disposição para ajudar você a gastar isso.
1: Com certeza.
0: Com tranquilidade. Comidas e bebidas, em geral, é com a gente mesmo. Com a Grazi é mais um pouquinho. A Grazi come, meus amados. A Grazi come. Aí a Ana Paula já tá falando aqui. Combinado, então. Pode deixar com nós, Ana Paula. Tomara que você ganhe. Vamos torcer muito por você. 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
1: Joster, eu tenho notícia para quem tá precisando de emprego, precisando de trabalho. Tem um processo seletivo que vai acontecer aqui na nossa região, lá em Porangatu. Pois é, as inscrições estão abertas, abriram hoje, né, dia 8 de setembro, e seguem até o dia 16 de setembro. Inscrições gratuitas, tá? A área é dentro da assistência social, são 20 vagas. Eu vou dar um pouquinho mais detalhes aqui sobre os cargos. Cargos de psicólogo, um cargo para psicólogo, salário de R$ 3.242. Carga horária semanal, 30 horas semanais. Assistência social, 5 vagas, R$ 3.242 também. Carga horária, 30 horas semanais. Também tem a vaga de monitor, são 8 vagas, salário mínimo, 1.621, 40 horas semanais. Também tem vaga para motorista, são 2 vagas, 40 horas semanais, salário de 2.432. Auxiliar de serviços gerais, 40 horas semanais, 2 vagas e um salário mínimo também, 1.621. Secretária administrativo, 40 horas semanais, 2 vagas e salário de R$ 2.432. Então, para quem estiver precisando de emprego, quem quiser fazer aí parte desse processo seletivo, tá aí abertas as inscrições e seguem até o dia 16 de setembro.
0: Que bacana, grande oportunidade.
1: Lembrando que é lá em Porangatu, viu, gente?
0: Porangatu e não Uruaçu, Goiás, Brasil. Porangatu, Goiás, Brasil. É mais ao norte, meus amores. É mais ao norte.
1: Um pouquinho mais quente.
0: Um pouquinho só. Aliás, calor lá é o que Deus manda, né? É um sol pra cada um.
1: Acho que é 2 sóis pra cada pessoa.
0: Como é que faz calor daquele tanto? Meu Deus do céu. Mas eu gosto de Porangatu.
1: Você gosta?
0: Amo. Tem uma lagoa lá que é sensacional de linda. Os botecos são bons.
1: É.
0: As pessoas são legais.
1: Eu sou suspeita pra falar, né?
0: Principalmente algumas.

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0: volta. Ô, tercinha com cara de segunda. Chove não, trem. Chove não, trem. Falar em chover, final de semana choveu, né, Grazi?
1: Choveu.
0: Bastante. E aí é o seguinte, tem mais possibilidade de...
1: chuva.
0: De chuva. Não, mas não agora. Calma, vamos deixar o trem esquentar primeiro. Porque, aliás, diga-se, hoje não choveu, porém a temperatura não chegou nem perto daqueles 38, 39 graus que estava fazendo. Hoje a máxima foi de 32. O que para o que nós estávamos vivendo há dias anteriores é um frescor. É um frescor, é uma brisa. Grazi, giro pelas notícias. A Grazi tá doida pra ir embora, viu, gente? Esse sexo aí. Ela já tá me olhando aqui. Acho que ela tá pensando, esse cara não vai despedir aqui, não. Calma, Grazi, calma. UOL, aquele negócio de novo. Faquin, bebê, bababá. O Faquin vai pedir, né? Vai sugerir. Vai pedir o afastamento do diretor-geral da Polícia Federal. Não, isso aqui é diferente. Faquin é... A AGU que tá pedindo ao Faquin que suspenda o afastamento do diretor. Esse diretor foi afastado. E agora a AGU, que é uma parte interessada em investigar. Só no Brasil, o cara que é investigado, na hora de julgar, ele julga ele mesmo. É um negócio impressionante. É o Brasil. É essa festa louca chamada Brasil. Meu Deus do céu. Mendonça... Ah, isso aqui é o Folha de São Paulo. A afamada Bíblia da Canhota. Mendonça planejou por um mês afastar o chefe da Polícia Federal. E relatório divulgado por Moraes selou. Eu acho assim que na maioria desses casos, quando a gente fala do STF, eu acho que a população já não aguenta mais, nem entende mais já o que a gente tá falando. Porque é tanta bagunça, tanto emaranhado. Quem entrou contra quem? Quem fez tal coisa? Quem tirou? Quem pediu? É um negócio louco. Gilmar reage à tentativa de constrangimento. Ou você mata ou morre. Ele está falando isso para o Metrópolis. Na CNN. Na CNN, a CNN traz que o Fluminense joga agora contra o Platense pela Libertadores da América. E também a AGU entra com pedido para suspender afastamento de Andrei Rodrigues da Polícia Federal. A Grazi vai entrar para dizer tchau.
1: Tchau.
0: Tchau. Boa noite pra você, Grazi.
1: Boa noite, Joster. Pra você, pra quem tá aí acompanhando, né, a programação da Rádio Nova Era, mas amanhã tem mais, felizmente.
0: Meus amores, a Grazi vai. Bom descanso pra você, viu, Grazi?
1: Obrigada.
0: A Grazi vai, mas eu fico com você até as 21h e eu trago pra você músicas e informação também. Boa noite.

0: Obrigado!
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14: 7:38.

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2: 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Agora 7h39. Boa noite, Chico Rei. Paraná, me telefone mais.

Muito bem, legal, firme e forte na paz. Antes da música tocar, né, inteira, deixa eu mandar essa aí pro João Vitor e para o Matheus, Matheus Cardoso e o João Vitor, locutor de rodeio, velho, falado, locutor de rodeio, velho, afamado, locutor de rodeio doido, o João Vitor e o Matheus. Hello, Matheus! Grande Matheus! Politiqueiro! Matheusinho Cardoso!

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4: Muito bem, agora são 8.

0: Quem é que tá mandando mensagem aqui, ó? Ligado na melhor. Quem é? Junão Center Frios. É o Kaique, né? Kaique, grande Kaique. Ana Paula tá aqui mandando mensagem também. Raimundo Santos mandando mensagem aqui. Fala comigo, Raimundo. Diz aí, meu amado.
1: Bom dia, amigo da Nova Era. Esse programa é bom demais. Eu tô curtindo ele aqui.
0: Ah.
1: Música popular brasileira, rock, só música boa.
0: É, também tem, né?
1: Tá cansado dessas músicas de hoje, que não tem letra, não tem futuro nenhum, não tá com nada.
0: É verdade.
1: Parabéns pra vocês, viu?
0: Obrigado.
1: Continue assim, rodando essas músicas antigas, essas músicas desses cantores aí.
0: Que legal.
1: Essas bandas brasileiras. Nossa, tô relembrando meu passado aqui, tô até emocionando aqui. É boa demais esse programa, é bom demais. Parabéns pra vocês da Nova Era, viu?
0: Obrigado, a gente ficou feliz, tá?
1: Tudo bom. Tô gostando desse programa, é bom demais, obrigado.
0: Bom demais. Que legal que você gosta.
1: Esse programa chama Rádio Revista.
0: Rádio Revista, exatamente.
1: Bom demais da conta.
0: Rádio Revista, que nós faz de tudo, nossa. Fofoca.
1: Sabia que tinha um programa desse, só com essas músicas nossas aí, brasileiras. Música primeira, música de primeira linha, né? Essas músicas de hoje, pro excreto.
0: É verdade. Você falou bonito, meu gatão. Tudo de bom pra você?

0: Pessoal, queria fazer uma perguntinha para vocês. Tem alguém apaixonado aí? É mesmo? Que maravilha, olha só. Quanta gente apaixonada. Tá lindo, porque nós vamos tocar uma música que é dedicada.
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Ouvir a Nova Era é bom demais, agora são 8h53, eu vou ficando por aqui, fiquem todos com Deus, foi um prazer, honra, satisfação estar com você, a gente se fala amanhã, querendo Deus, a partir das 5 da tarde, tá? Obrigado, meu pai, obrigado, meu Deus, arpei, que a beira, campeão, pique a mula, capeu, boi, todo mato, fui, tchau!

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1: Olá, boa noite.
2: Boa noite para você que nos acompanha em todo o país.
1: Sexta-feira, 4 de setembro de 2026.
2: Vamos ao destaque do dia.
1: Acesso à justiça.
2: Leis criam fundos para modernizar instituições e ampliar a capacidade de atendimento à população. Pablo Mundi.
3: Os recursos poderão ser usados na compra de equipamentos e softwares, infraestrutura, capacitação e modernização dos serviços.
1: Setembro Amarelo.
2: Saiba como buscar acolhimento em saúde mental na rede pública de saúde. Márcia Fernandes.
4: Quando o sofrimento for persistente e prejudicar a rotina, os estudos, o trabalho ou as relações, é importante buscar atendimento nas unidades básicas de saúde ou direto nos centros de atenção psicossocial.
1: Brasil completa 10 anos sem raiva humana transmitida por cães.
2: Mas a prevenção continua. Mantenha a vacinação em dia e proteja seu animal de estimação. Graziele Bezerra.
5: O objetivo da mobilização é vacinar principalmente na região de fronteira. Meta é imunizar 28 milhões de animais em todo o país.
1: Hoje, na apresentação da Voz do Brasil, Luciano Seixas e Mariana Jungmann.
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1: Novas leis que criam fundos para modernizar instituições do sistema de justiça.
2: Também foram atualizados os valores das custas dos processos judiciais.
1: Mais pessoas que recebem até R$5.000 por mês podem requerer gratuidade da justiça.
3: Quatro novas estruturas passam a ter recursos próprios para modernizar o sistema de justiça da União. As leis criam fundos para a Justiça Federal, o Superior Tribunal de Justiça, a Defensoria Pública da União e o Ministério Público da União. Os recursos poderão ser usados na compra de equipamentos e softwares, infraestrutura, capacitação e modernização dos serviços. Na Defensoria Pública, também poderão financiar ações de atendimento a grupos vulneráveis. No Ministério Público, estão previstas iniciativas de atendimento à sociedade e às vítimas. O ministro da Justiça e Segurança Pública, Wellington César Lima e Silva, falou sobre os efeitos esperados para mudanças para o sistema de justiça.
6: Todo o sistema de justiça da União, o Judiciário, o Ministério Público e a Defensoria têm condições efetivas de se reestruturar para prestar melhor o serviço.
3: A nova legislação também muda o valor das custas dos processos na Justiça Federal. A cobrança passa de 1% para uma faixa entre 2% e 3%.